0: lá, espetacular, né? É. O interessante também da Juanita, Assis, que a gente já ouviu muito aqui a Juanita cantando com Richard, a dupla Juanita e Richard.
1: Exatamente. O marido dela.
0: Mas ela teve a carreira em três momentos, né? Ela começou no grupo Harmony Cats,
1: que foi que fez um sucesso absoluto.
0: Grande, só de mulheres, né?
1: Exatamente.
0: Um conjunto vocal e tal. Depois ela fez a carreira solo, chamando Juanita, que essa música que a gente escutou é na carreira solo dela, já fora do Harmony Cats. E depois ela fez dupla com o marido, a dupla Juanita e Richard.
1: Que a gente já escutou.
0: Muito.
1: Agora a gente nunca escutou o Harmony Cats aqui, hein?
0: Não, será que cabe? Você acha? Se você falar que cabe,
1: é uma música mais animada, mais pop, né? Mas a gente pode.
0: Vou procurar uma música do Harmony Cats. Ver se encaixa alguma no nosso estilo aqui. Se encaixar no programa da semana que vem, nós vamos ouvir Harmony Cats, combinado?
1: Perfeito.
0: Assis, grande abraço, chegamos ao final.
1: Grande abraço pra você, pra todo mundo aí, Ronaldo.
0: Um abraço pros nossos ouvintes, sim, os trabalhos técnicos são de André Menezes, até semana que vem.
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4: 11 horas, 5 minutos.

gente, hoje é dia 10 de maio, hoje é dia nacional do guia de turismo, hoje é dia do cozinheiro e dia da cavalaria. Tem aniversário de Vanderlei Luxemburgo, ex-técnico de futebol brasileiro. Tem aniversário do Bono, cantor e músico irlandês. Da Luísa Tomé, atriz brasileira. E do Richarlison de Andrade, o jogador de futebol, que nasceu em 1997. Históricos, a gente lembra aqui, no ano de 1933, nazistas queimaram em praça pública obras de Karl Marx, Freud e Einstein, condenadas por Adolf Hitler. Em 1837, aconteceu o pânico desse ano. Os bancos da cidade de Nova York suspenderam os pagamentos em espécie e o desemprego atingiu níveis recordes nos Estados Unidos. Em 1994, Nelson Mandela era empossado como o primeiro presidente negro da África do Sul. Em 1999, a rede Manchete mudava de nome, passava a se chamar TV, encerrava as atividades. Posteriormente, a TV, que herdou os antigos estúdios da antiga rede Manchete, seria renomeada como Rede TV. A agenda do rádio fica por aqui. Um grande abraço.

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1: Olá, amigos, mais uma vez o programa Eu e Minhas Canções está de volta, como prometido, para o carinho desses grandes amigos que eu conquistei por esse país imenso, com a minha música, com o meu trabalho de compositor e também com o meu trabalho de cantor. É muito importante não apenas falar do sucesso que a gente tem feito, eu na condição de compositor, parceiro do Amado Batista, mas também a maneira como nascem essas canções. Eu e Minhas Canções tem também essa pretensão de contar para vocês como nasceram algumas dessas canções tão importantes, não apenas para o Amado Batista, para o Reginaldo Sodré, mas para todos aqueles que fizeram dessas canções uma espécie de trilha sonora de sua vida. Essa música, por exemplo, que eu vou tocar para vocês, que é uma música muito linda, uma música moderna já para aquele ano de 1985, a gente fez porque o Amado já estava um sucesso absurdo, viajando muito, fazendo shows pelo Brasil inteiro. E nesse momento, meus amigos, o bicho pega. Você começa a ter muito pouco tempo para a família, para a mulher, para os filhos. E você é muito cobrado por não parar em casa, né? Porque você já não se pertence mais. O artista, quando ele se torna um sucesso, que se tornou o Amado Batista, o Zé Augusto, o Fernando Mendes, o Roberto Carlos, eles já não se pertencem mais. Eles não são mais apenas da mãe deles, da esposa, dos filhos, dos amigos, dos irmãos. Ele pertence a milhões de pessoas. E é natural que essa ausência ocorra, que eles fiquem muito pouco tempo em casa. É uma pena que essas duas coisas não possam ser conciliadas. Como é que você vai viajar e levar sua família? Como é que você vai fazer com os filhos que estão na escola, com sua mulher que de repente tem um emprego, tem as relações de amizade dela? Como é que você vai fazer tudo isso? Não tem. Quando alguém estoura, alguém fala assim, poxa, é fácil, leva a família. Olha, é impossível. Dificilmente um artista consegue fazer isso, porque a vida dos filhos é diferente, a vida da esposa é diferente da vida que ele precisa levar. E essa música nasceu dessa contingência, nasceu dessa circunstância. A gente percebeu que o Amado Batista não era apenas mais da sua família, o Amado Batista pertencia ao mundo. E a gente fez essa música falando dessa situação. Sei que minha vida é só uma, que se divide em duas ou em muitas pessoas. E quantas pessoas? Põe pessoas nisso, não é? O Amado sabe disso. São centenas de shows por ano, em lugares diferentes, em condições diferentes, mas uma coisa sempre presente, a alegria do povo que se sente recompensado a cada vez que está diante do seu artista preferido, a cada vez que tem a chance de cantar junto com ele aquela música que é a música da vida dele. Então eu vou tocar, eu acho que do ano de 1985, não tenho certeza, uma música do Amado Batista e do Reginaldo Sodré, que foi estouro, e é uma música muito linda. O nome dela é Sei. Canta.

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1: Pois é, nós tivemos aí a música Sei, que conta a história do Amado Batista, a história do grande sucesso e a maneira como o artista às vezes é retirado da sua própria casa e passa a pertencer ao mundo e não mais à sua família. É uma pena? É uma pena, mas é o preço que a gente paga por esse sucesso, por essa conquista, por esse sonho que às vezes é o sonho de uma vida inteira. Eu viajei com o Amado até recentemente, há pouco mais de um ano e meio, quando saí. E fiquei também longe da minha família por muito, muito tempo. Perdi a maioria dos aniversários dos meus filhos, festas de formatura, casamentos de amigo. Porque é o seguinte, é natural que as pessoas pensem na vida artística com muito glamour. A vida de vocês é muito boa, é só viagem, é só hotéis de luxo, comida maravilhosa, e é a mulherada aplaudindo. Gente, tudo isso tem um pouco de verdade, mas não é só isso. Às vezes, um dia você está no hotel 5 estrelas com ar-condicionado maravilhoso, a comida maravilhosa, no outro dia você está numa pensão que é a única da cidade e você tem que se comportar da mesma maneira que você se comportou naquele 5 estrelas, porque você está diante de pessoas que gostam do seu trabalho, que respeitam o seu trabalho, e de maneira alguma essas pessoas precisam ouvir de você: ah, mas que lugar fraco que me botaram. Eu lembro que uma vez a gente teve que dispensar um músico porque ele chegou numa cidade do Rio Grande do Sul. É uma cidade muito pequena e o único hotel da cidade era realmente uma pensão bem cuidadinha, mas muito pequenininha. E esse músico chegou e falou: nossa, se esse aqui é o melhor hotel da cidade, imagina o pior. E aí a gente teve que dispensar esse rapaz, embora ele fosse um grande músico, porque o artista deve ter um comportamento exemplar. Tudo que ele tem, ele ganhou do povo, ele ganhou, e geralmente, de pessoas mais humildes. Tudo que nós temos, tudo que nós conseguimos, o Amado na condição de cantor, eu de compositor, e mais recentemente também de cantor, tudo que a gente tem, a gente recebeu dos nossos fãs, dos nossos amigos. Então, não é justo que você deprecie qualquer lugar que você esteja, por mais humilde que seja. Importante que a beleza do hotel, a beleza da cidade, é a beleza do coração das pessoas que estão ali te esperando, que curte o teu trabalho, que esperaram às vezes meses, anos. Muitas vezes o prefeito, alguém, algum contratante fala assim: olha, daqui um ano eu vou trazer o Amado, e aí não dá certo e não leva, e as pessoas ficam daquela expectativa frustrada, e às vezes o artista aparece 10 anos depois daquela promessa ter sido feita. Então, muito mais importante do que todo luxo que a gente possa conquistar é conquistar o coração das pessoas. E eu espero conquistar o seu coração com uma canção como esta. Reginaldo Sodré canta pra vocês, Não Tem Jeito.

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6: Todas as vezes que aparece um artista novo, as pessoas geralmente gostam de compará-lo com quem já está no mercado, com quem já é grande, com quem já existe, com quem já é sucesso. Eu me lembro que quando apareceu o Odair José lá no começo dos anos 70, era normal as pessoas dizerem: poxa, esse cara é melhor do que Roberto Carlos. Olha como ele canta bonito, ele é mais romântico, a música dele é mais simples, Roberto mudou de estilo. Grande besteira. Roberto é Roberto, Odaí, Odaí, amado é amado. Cada um tem sua importância, cada um faz de um jeito só deles. E essa particularidade, essa diferença entre os trabalhos, entre as obras, é que faz com que a música não seja uma coisa só, não seja um pastiche só, sabe? Essa diferenciação, essa maneira diferente que cria essa diversidade, é que faz com que a gente fique diante do rádio ouvindo, não sei, e ouvir tudo parecido, um estilo só, uma batida só, um jeito só de cantar. Que graça que teria isso? Então, eu não vejo nada parecido. Acho que o Odaí José é o Odaí José, ele é grande porque ele é o Odaí, o Amado é grande porque é o Amado, o Roberto é o Roberto, o Roberto é o rei de todos os cantores brasileiros, queiramos ou não. Não consigo imaginar ninguém mais importante do que esse homem, ninguém que tenha dado mais à música brasileira do que o Roberto nos deu. Mas ele não é maior para as pessoas que gostam de música que ninguém, né? Quem gosta do Amado prefere o Amado, quem gosta do Odaí irá preferir o Odaí, quem gosta do Adelson Moura irá preferir o Adelson Moura. O bom é que existe espaço, é que existe lugar para todos os gostos, para todos os estilos, de forma que o cantor que está surgindo como novidade, revolucionando, ele apenas está repetindo aquilo que um outro artista fez quando surgiu. quando o Roberto surgiu, foi uma revolução. As pessoas só conheciam os boleros cantados por Orlando Silva, enfim, Vicente Celestino. O Roberto representava essa modernidade. Quando o Daí veio depois, há alguns anos, também representava outro tipo de modernidade. Quando veio o Amado, depois representava o Odaí José, diferenciado, com outro timbre de cantar. As pessoas diziam que era muito igual. Eu não vejo essa igualdade. Eu acho os dois bastante diferentes. Mas isso não importa. O que importa é que cada um tem a sua qualidade, cada um tem sua grandeza, seu tipo de grandeza, seu público, e cada um leva a sua carreira da maneira que entende. Eu procuro, no meio de toda essa confusão, achar um espaço para o Reginaldo Sodré colocar a sua música. Eu espero poder chegar também ao coração do povo brasileiro, não apenas como compositor, que já consegui, graças a Deus, mas também cantando minhas canções. Mas agora eu vou tocar uma música do Odaí José, um dos grandes mitos da música popular brasileira. Essa música foi gravada também pelo Leandro Leonardo, mas a versão que eu toco para vocês agora é dele. Odaí José, canta Cadê Você? 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
1: No ano de 1994, eu estava na casa do grande apresentador sertanejo Marcelo Costa, lembram-se dele? Cantor, compositor, apresentador Marcelo Costa, meu grande amigo Marcelo Costa, que mora em Campinas e ainda continua fazendo suas músicas, seus shows. E fui convidado para ir à casa dele, onde haveria uma jogada, uma pelada de futebol. Eu não sei jogar, vocês já conhecem a minha história, eu sou muito ruim, mas fui lá para fazer uma galinhada. Enquanto eles jogavam bola, eu ia fazer uma galinhada. E lá apareceu o Daniel. O Daniel já era famoso, né? Grande cantor Daniel, estava sozinho, mas já era um sucesso absoluto. E aí fui apresentado ao Daniel. Olha, o Marcelo falou: ô Daniel, esse aqui é o Reginaldo Sodré, é o parceiro do Amado Batista, cantor, acabou de gravar um disco. Aí o Daniel veio: poxa, vou gravar uma música tua, pô, aqui é muito linda, você autoriza? Eu falei: claro, poxa, será um prazer ter uma música minha na voz do Daniel. Poxa, tá louco, que música é esta? Aí pensei que eu tinha no disco que eu fiz em 94, eu tinha lá, acho que das 12, tinha umas 10 minhas do Amado Batista, e eu achei que ele fosse falar uma dessas músicas, né? Aí ele falou assim: pô, é uma música muito boa, muito linda, essa música vai ser sucesso, cara, eu não sei como é que você ainda não estourou essa música. Aí eu falei: poxa, eu tô conversando, você sabe como é que é, no começo tudo é difícil, você conquistar a credibilidade, fazer com que as pessoas acreditem em você, é sempre um pouco complicado, mas que música que é essa? E aí ele me disse: ah, de nome não lembro não, mas é assim, ela morre de ciúmes de mim. Eu falei: pô, é, ainda aquele sorriso sem graça. Aí ele falou: o que é que foi? Não é sua? Eu falei: não, não é minha não. Tá no meu disco, mas não é minha. Quer dizer, olha como é interessante, de 12 músicas que estavam ali no meu disco, minhas do Amado, músicas que a gente achava que eram as melhores, ele foi direto numa música que ele achou que fosse nossa e não era. Era É, do meu amigo Rui Barbosa e Odilon Santos, lá de Goiás. Engraçado como são as coisas. Aí ele viu que eu fiquei sem graça, falou: não, mas olha, eu vou reouvir o seu disco e vou gravar também uma música sua, poxa. Eu pensei que essa música fosse sua. Falei: Daniel, grave essa música é boa. Ele gravou, foi um sucesso na voz dele. E eu, todas as vezes que fazia show, lá pro ano 94, eu tinha que colocar essa música, porque aí virou aquela confusão: essa música do Daniel, é do Reginaldo Sodré. E eu acabei me beneficiando dessa confusão, porque o Daniel fez com que a música tocasse em rádio, e isso acabou, de certa forma, beneficiando também a minha carreira. Então eu vou tocar para vocês, no ano de 1994, do meu amigo Rui Barbosa e Odilon Santos, lá de Goiás, na voz de Reginaldo Sodré, Vai e Volta.

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1: Hora certa. 9:37.
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0: fabricante de produtos de limpeza, IP, entrou com recurso contra a decisão da Agência Nacional de Vigilância Sanitária, que determinou o recolhimento de parte dos produtos da marca em todo o país. A medida atinge detergentes, lava-roupas líquidos e desinfetantes fabricados na unidade de Amparo, no interior de São Paulo, em lotes identificados com o final número 1. Segundo a Anvisa, inspeções realizadas na fábrica apontaram falhas nos processos de controle de qualidade e risco de contaminação microbiológica. A agência informou que a decisão tem caráter preventivo para proteger a saúde da população enquanto são feitas novas análises sobre os produtos. A IP afirmou que a medida é desproporcional e disse que testes laboratoriais independentes comprovaram a segurança dos itens comercializados. Enquanto o recurso é analisado, a orientação da Anvisa é para que consumidores verifiquem os lotes dos produtos e suspendam o uso dos itens afetados. Em caso de dúvidas, a recomendação é procurar os canais oficiais de atendimento da fabricante para informações sobre a troca ou recolhimento. Agência Rádio Web, produção e reportagem. Iveson Gomes.
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9: O homem descobriu e dominou o fogo, também descobriu e aprimorou seus dotes culinários. Cozinhar é uma das mais antigas atividades humanas. Acredita-se que cozinheiros de profissão já existiam no ano 3000 antes de Cristo, quando banquetes suntuosos eram elaborados na corte da Mesopotâmia. E se por muito tempo ser cozinheiro não era nada glamuroso, hoje esta é uma das profissões que mais cresce no país. Com mais renda, os brasileiros também estão com o paladar mais apurado. Do feijãozinho com tempero caseiro aos refinados pratos inspirados nos gourmets franceses. Tudo é motivo para comemorar este 10 de maio, Dia do Cozinheiro.
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11: E agora no quadro A Canção que eu gostaria de ter feito, eu vou tocar para vocês uma das músicas que para mim é uma das mais belas que já se fez nesse nosso Brasil. Roberto Carlos é o cantor e, como sempre, quebrando tudo, a noção exata, a técnica perfeita. O cara é realmente uma escola para todos nós cantores, para todos nós intérpretes. A gente tem que estar sempre ouvindo o Roberto para aprender e aprender muito, porque ele sabe muito. Mas não basta cantar muito. Tem muita gente que canta, mas não passa emoção. Não é esse o caso do Roberto Carlos, porque ele tira da música toda a emoção que ela possui. E essa música que eu vou tocar para vocês, que é A Canção que Eu Gostaria de Ter Feito, é do meu amigo Antônio Marcos, que já se foi, mas era um grande compositor. Além de cantor, era um compositor maravilhoso e fez essa música para gravar no disco dele. Mas aí caiu na besteira de mostrar pro Roberto Carlos e o Roberto disse: não, essa música é comigo, cara. Ô bicho, deixa comigo, são tantas emoções, deixa comigo que eu vou cantar essa música. E aí a música virou um hino na voz do Roberto Carlos. Vendeu, esse disco é um dos discos mais vendidos da carreira do rei. Tem muita coisa bonita ali, mas quando eu paro para ouvir esse disco, eu vou direto nessa música e dá aquela vontade de viajar no tempo, para um tempo maravilhoso em que ainda se fazia belas canções, um tempo que já passou, mas deixou a sua herança, a sua marca, o seu traço, através de grandes livros, mas sobretudo de grandes cantores e grandes canções. Então me deixem tocar para vocês uma das belas canções, a canção que o Reginaldo Sodré gostaria de ter feito, não foi feita pelo Reginaldo Sodré. Essa canção foi feita pelo Antônio Marcos e cantado magistralmente pelo grande Roberto Carlos. Vamos para o ano de 1968 ou 69, não sei se no fim de um ou começo do outro, e eu toco para vocês de Antônio Marcos. Roberto Carlos canta, e não vou deixar você tão só.
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11: Canta aí, Roberto Carlos.

perguntam como é que eu descobri a minha vocação para música, como é que a música apareceu na minha vida. E a resposta é sempre aquela, embora seja o lugar comum, talvez seja a resposta mais adequada. Eu acho que a música me escolheu mais do que eu tenha escolhido a música, sabe? Eu cresci numa família em que meu pai já tocava violão, meus tios também tocavam violão, a família inteira era da igreja evangélica, por sinal, e ali era natural que a gente já começasse a cantar muito cedo, e todos nós fazíamos coral na igreja, e tocava um violão, outro tocava um pouquinho de piano, outro tocava um acordeon, e assim a vida ia se seguindo. E já aos 12 anos eu comecei a fazer música, comecei muito cedo. Eram coisas muito simples, eram quadrinhas, assim, muito coisa de criança mesmo, mas já onde era, já era possível perceber que ali estava se desenhando alguém que talvez no futuro pudesse ser um compositor, e aquilo que eu realmente acabei virando, que é um compositor. E aí me perguntam, mas se você não fosse compositor e cantor, se você não tivesse, se a música não tivesse então aparecido na sua vida, que outro projeto você teria? Olha, eu realmente nunca parei para pensar sobre isso. Eu admiro todas as profissões, já disse aqui em outros programas, que ninguém é mais importante do que ninguém, nenhuma profissão deve ter mais relevo, ter mais importância do que outra, porque toda profissão, tudo que existe sobre essa terra tem uma função e só aquela pessoa é capaz de desempenhá-la. Se você é um grande cantor, você precisa de alguém para afinar o seu instrumento, para carregar a sua mala, para fazer a sua comida, para passar a sua roupa, para fazer a iluminação do palco, não é? Para que as pessoas possam ver o teu rosto, para anunciar o teu nome no rádio, o outro para escrever teu nome no jornal. Não existe ninguém mais importante do que ninguém. Eu não escolhi a música é que me escolheu. Mas se eu fosse um advogado, um engenheiro, se eu fosse um gari, se eu fosse um serventuário, se eu fosse, enfim, um pedreiro, um servente, eu seria tão feliz na minha profissão quanto sou nessa de hoje, porque o mais importante é desempenhar com carinho e sobretudo com muita gratidão aquele dom que você recebeu de Deus e desempenhá-lo da melhor maneira, com muita humildade e com muita dignidade. Diz o Amado Batista que eu fui o pior funcionário que ele teve nas suas lojas de discos e eu devo concordar com ele realmente, que eu ficava sempre em último lugar, né? Se alguém, eu vendia 30 mil de discos por mês, eu vendia 8, 9, não ganhava nem pro café, era terrível. Então eu fiquei na minha mesmo de compositor, eu acho que essa é a minha área e foi nessa área que eu me dei realmente muito bem. E agora cantando então é só alegria, ter um prazer ainda maior, que é além de fazer as músicas que faço, poder cantar essas músicas para vocês que vão ouvir, se vão gostar, aí já é outro problema, eu deixo com vocês, mas é feito por minha parte com muito, mas muito carinho. Vou tocar mais uma do meu disco, posso, gente? Vou tocar uma música que eu gosto muito, aliás, só gravei porque eu gosto, é até uma redundância repetir esse assunto. Eu toco para vocês, da minha autoria, Não Tem Jeito. Canta aí, Reginaldo Sodré.

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1: 9:53.
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2: E aí, você quer falar com o Reginaldo Sodré, quer saber como nasceram as canções do Amado Batista, pelo menos as 200 canções que os dois fizeram juntos? Então, se você quiser saber como nasceram essas canções, se você quiser falar sobre aquela que você mais gosta, sobre aquela que faz o seu coração bater mais rápido, aí você vai falar comigo através do 11 99280 1413, é o WhatsApp. Viu, gente? O WhatsApp do Reginaldo Sodré, 99280-1413, o DDD é 11, 99280-1413, DDD 11. E eu terei grande prazer em falar todas as minúcias, todos os detalhes de como nasceram essas músicas, em que momento elas nasceram, qual a importância delas para a carreira do Amado Batista e para a vida do Reginaldo Sodré. E eu digo isso porque tem muita gente, quando eu viajava, e até recentemente eu viajava, até um ano e meio atrás, eu viajava com o Amado pelo Brasil inteiro, e muitas pessoas vinham me perguntar: menino, como é que vocês fizeram aquela música? Sabe, qual música? O Desisto, como é que nasceu o Desisto? Como é que vocês fizeram a música Seguindo a Multidão? Para quem é que vocês fizeram? Alguém estava apaixonado por alguém? Como é que foi? Essas curiosidades que o povo tem, é que esse programa tenta e pretende resolver, responder, tá? Então, se você quiser mesmo saber como nascem as canções, as do Adelson Moura eu deixo para ele contar. Mas algumas eu até sei, viu, Adelson? E aí eu tomo a iniciativa e a ousadia de falar também sobre as suas canções. Do Zé Fernandes eu conheço tudo. O Zé era um livro aberto, era um cara que se apaixonava muito facilmente, era um coração apaixonante e apaixonável. E as canções dele nasciam sempre dessa desenvoltura dele com relação ao amor, ao fato de estar sempre se apaixonando. Mas enfim, são muitas histórias. Histórias do Amado Batista, do Reginaldo Sodré, do Zé Fernandes, do Edelson Moura, do Paulo Roberto, do Vicente Dias, do Ari Gonçalves e tantos outros grandes compositores que juntos, com a sua contribuição, acabaram formulando essa grande carreira, acabaram sedimentando, dando força, dando embalo a isso que se tornaria Amado Batista. Isso é muito importante dizer, porque as pessoas precisam saber que nada nasce do nada. Tudo provém de alguma coisa e geralmente de muito esforço, de muitos sonhos e de talento de muita gente que se envolve para que alguém se torne um grande artista. E por falar em grande artista, eu toco mais um deles para vocês. Eu toco Edelson Moura, dele mesmo, Espelho Quebrado. Canta aí, meu amigo. Canta, Edelson.

dinheiro não é tudo, mas é 100%. É claro que essa é uma brincadeira do nosso grande amigo Falcão, esse grande cantor humorista Falcão, esse cearense danado de ajeitado, que é um cara assim de um talento. Eu tive a honra e o privilégio de conhecer o Faustão, e ele tem muita coisa que ele vai contando pra gente. Você vai dando risada, vai emendando uma risada na outra, ele não para mais. E tem tanta coisa ainda que ele não gravou, que o dia que ele gravar, vocês vão cair duros. Eu adoro o Falcão, acho ele um dos grandes artistas brasileiros, e ele criou esse perfil, né, muito engraçado. Muita gente chama ele de brega, como se ele fosse realmente um artista brega. Ele faz tudo aquilo tudo é palhaçada, gente, aquilo tudo é uma máscara, né, para ajudar a divulgar o trabalho dele, o trabalho de humorista, que na verdade ele é um cantor humorista. Então, quando ele diz dinheiro não é tudo, mas é 100%, é apenas uma piada. A gente sabe que dinheiro não compra a felicidade, não compra o amor. Eu tava conversando com um amigo antes de ontem, e ele falando, poxa, eu fico pensando no pai do Cristiano Araújo. Eu acho que eu daria a vida dele para ter o filho de volta, mesmo que perdendo tudo que conquistaram. Eu acho que ele preferia ter o filho dele lá na roça, lá no zero, sem sucesso, sem fama, sem dinheiro, sem projeção nacional, mas que ele tivesse vivo. Qualquer pai faria isso.

é nem amor, nem amizade. É bom que você saiba disso. Meus amigos, eu tô indo embora, mas tô indo embora muito feliz. Deixo o meu coração para todos vocês, o meu carinho a todos que ficaram comigo durante essa uma hora de programa. Muito obrigado por estarem comigo, por me ajudarem a fazer esse programa, que me dá muita alegria e muito prazer. Vou deixar tocando para vocês a música do meu disco de 94, Tem Pena de Mim. Tchau, meu Brasil.

0: preços brasileiros.
1: Dez horas e 8 minutos.
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0: ministro Alexandre de Moraes do Supremo Tribunal Federal suspendeu a aplicação da lei da dosimetria, que reduz penas dos condenados pelo 8 de janeiro, até que o plenário da corte julgue ações que questionam a norma. Segundo o ministro, a suspensão se dá por segurança jurídica. A medida foi determinada no âmbito do processo que acompanha o cumprimento de pena de uma das condenadas pelos ataques golpistas de 2023. A IP afirmou que triplicou a capacidade de atendimento do serviço de atendimento ao cliente após consumidores relatarem dificuldades para entrar em contato com a empresa. A medida ocorre em meio à crise envolvendo produtos suspensos pela Agência Nacional de Vigilância Sanitária. Em comunicado divulgado nas redes sociais, a fabricante reconheceu os transtornos e anunciou novos canais de atendimento ao consumidor. Entre eles está o site ip.info/comunicado com orientações sobre procedimentos relacionados aos produtos afetados. O rendimento médio da população brasileira atingiu R$3.367 no ano passado, é o maior nível desde 2012, quando o IBGE começou a fazer o levantamento. O montante é 5% mais alto que o valor apurado em 2024. 67% dos 212 milhões de pessoas residentes no país tinham algum tipo de rendimento no período observado. E o Reino Unido informou que vai deslocar para o Oriente Médio um destroyer como parte de preparativos para uma missão para proteger o transporte marítimo no Estreito de Hormuz. A mobilização da embarcação de guerra ocorre após a decisão da França de deslocar um grupo de ataque de porta-aviões para o sul do Mar Vermelho. A medida faz parte de uma ação coordenada entre os dois países e um plano para restabelecer a confiança na rota comercial.
1: Segundo o dicionário, saudades de algo, de um estado.

legais e especiais pra você. O programa nesse fim de semana tá especial demais da conta, viu? Então aumenta o volume e vem com o Ricardo Oliveira, com o nosso Nostalgia que já está no ar.

Ser mãe é sentir todo o poder do universo dentro do ventre. E como uma grande arquiteta, ela molda, constrói e edifica o bem mais precioso, a vida. Tendo sua obra concluída, e como uma grande artista que é, apresenta seu fruto ao mundo e, consciente de que sua obra não está acabada, inicia o processo que a transforma no novo ser com o qual manterá uma ligação por toda a eternidade. 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

0: certa.
1: 10:48.
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0: Esse é o Nostalgia, aqui na sua rádio preferida, as melhores do passado, de presente pra você recordar, bom demais, né? Voltar no passado, recordar aquela música boa aqui no nosso Nostalgia, que faz uma pausa agora, vamos pro intervalo, mas já já a gente tá de volta.
1: 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Vai viajar de moto? Não esqueça que você está mais exposto do que quem viaja de carro. O diretor técnico do Detran do Rio Grande do Sul, Hildo Mário Schinvelski, lembra que a cada ano morrem mais de 8 mil motociclistas no país.
2: Estão perecendo pela não utilização do capacete, o capacete de segurança, o capacete adequado, com roupas claras, né, com um vestimento adequado, sem barulho, ou seja, muitos motociclistas tiram o cano de descarga, o chamado comumente o poró.
1: Roupas claras ou jaquetas com faixas reflexivas ajudam os outros motoristas a visualizarem melhor quem está de moto. Schinvelski lembra ainda que o condutor e o caroneiro também precisam usar o capacete, que reduz o risco de lesões na cabeça, que muitas vezes levam à morte ou deixam sequelas graves. Viajar sem esta proteção ou transportar criança menor de 7 anos na moto são consideradas infrações gravíssimas. Direção Certa, uma produção, Agência Rádio Web.
0: 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Esse é o Nostalgia, aqui na sua rádio preferida. O melhor do flashback de presente pra você, aquela do passado que fez história. Aumenta o volume, vem com a gente aqui na sua rádio.

0: bacana de música boa aqui no nosso Nostalgia, na sua rádio preferida. Só os melhores flashbacks pra você de presente, hein? O passado de presente pra você aqui na sua rádio. Ó, vou fazer um intervalinho bem rápido. Na sequência, a gente tá de volta com muito mais. Não saia daí.
1: Nostalgia. 11 horas e 18 minutos.
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0: Esse é o Nostalgia, aqui na sua rádio preferida, as melhores do passado, de presente pra você recordar, bom demais, né? Voltar no passado, recordar aquela música boa aqui no nosso Nostalgia, que faz uma pausa agora, vamos pro intervalo, mas já já a gente tá de volta.
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3: Uma das coisas mais importantes que tem no Estatuto da Cidade é a ideia de que todos os planos e todo o processo de implementação dos planos tenham que se dar com participação popular. A ideia presente no Estatuto é que não basta a representação política que a gente tem através de eleições que elegem os vereadores que são representantes do povo. 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No Estatuto da Cidade existem vários mecanismos que ampliam o poder dos cidadãos no controle, no acompanhamento, na fiscalização e na decisão sobre as políticas públicas. Um dos mais importantes é a obrigatoriedade de consultas populares na hora que o município fizer o seu orçamento para o ano seguinte. Isso significa que nenhum orçamento pode ir para a Câmara sem ter feito um processo de discussão na cidade antes. É o chamado orçamento participativo, que a partir do Estatuto da Cidade passou a ser obrigatório para o conjunto de municípios.
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0: Nostalgia, aqui na sua rádio preferida. Estamos de volta. Nosso intervalo foi bem rapidinho e mais uma sequência maravilhosa de música. Nostalgia, aqui na sua rádio.

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1: 11 horas e 54 minutos.
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3: Na hora de contratar um serviço turístico, confira se o prestador está cadastrado junto ao Ministério do Turismo. Consulte no próprio site do Ministério em www.cadastur.turismo.gov.br. Se o nome da empresa estiver lá, é porque está regularizada e em conformidade com a lei.
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0: 5:14. 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
1: A previsão do tempo para a região sudeste neste domingo apresenta sol entre poucas nuvens na maior parte de Minas Gerais e no norte do Espírito Santo.
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1: A previsão do tempo para a região sudeste nesta segunda-feira indica pancadas de chuva isoladas no Rio de Janeiro, central e sul do Espírito Santo, Vale do Paraíba e Metropolitana de São Paulo. Possibilidade de chuva na Zona da Mata, Campo das Vertentes, Vale do Rio Doce, Metropolitana de Belo Horizonte, Vale do Mucuri, Jequitinhonha, Sul, Sudoeste e Oeste de Minas. O mesmo acontece no norte do Espírito Santo. Nas demais áreas de São Paulo e Minas Gerais, variação entre muitas e poucas nuvens, mas sem previsão de chuva. Entre as capitais, mínima de 12 graus em São Paulo. A máxima deve chegar a 28 graus em Vitória. A umidade relativa do ar varia entre 45%

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2: De volta pra falar que sucesso do filme Michael coloca Billie Jean no top 10. O sucesso e o impacto da cinebiografia Michael impulsionaram a discografia do cantor Michael Jackson e fizeram a música Billie Jean alcançar o top 10 global do Spotify. A canção do álbum Thriller teve quase 4 milhões de reproduções em todo o mundo e foi a nona música mais ouvida do mundo da plataforma, superando hits do momento. Beat It, que faz parte do mesmo disco, também entrou na lista. Ela somou quase 3 milhões de plays no período e alcançou a 28ª colocação no ranking. O filme Michael se consolidou como a cinebiografia musical com a estreia de maior sucesso da indústria cinematográfica. Nos Estados Unidos, o filme já superou várias lendas. Daqui a pouco eu volto com mais notícias do mundo da música. Até já.
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Riqueza sem trabalho. Segundo, prazer sem consciência. Terceiro, conhecimento sem caráter. Quarto, negócio sem ética. Quinto, ciência sem humanidade. Sexto, religião sem equilíbrio. Sétimo, política sem princípios. Uma mudança em geral requer uma mudança em particular.

Ixi, leitura da Bíblia? Nada. Oração? Nada. Meditação? Nada. Para entrar em contato com o programa Vida Melhor, sempre é muito fácil. Nosso e-mail, programavidamelhor@hotmail.com. Agenor, seu e-mail, sua mensagem está aqui com a gente. E nada melhor do que fazer a leitura dessas palavras que vão se encaixar em gênero, grau e número com muitos corações. Deus quem te prospera, abre portas para ninguém fechar. Quando a tempestade chegar à tua vida, descansa no Senhor e lembra-te. Deus quebra todas as barreiras. Ninguém pode frustrar os planos do Senhor para a tua vida. Ele te capacitará e fará um caminho de paz para você. Deus acredita em você muito mais do que você imagina. Que Ele seja o teu apoio, o teu sustento para que não tropeces. Que Ele lhe dê paz, saúde e alegria, mas que acima de tudo lhe dê sabedoria para conduzir a sua vida. Não importa o que o mundo tem mostrado, porque a última palavra é minha, diz o Senhor. Não importa o que tem falado o inimigo, porque tu sempre serás mais que vencedor.

em momentos silenciosos. Adore a Deus em momentos dolorosos.

0: Desde 1990, a homossexualidade não faz mais parte da lista internacional de transtornos mentais da OMS, um marco na luta pelos direitos civis da população LGBTQIA+. E 17 de maio foi escolhido como Dia Internacional contra a Homofobia e traz para o debate o respeito à diversidade e o combate ao preconceito.
1: Valorizar a diversidade e promover uma cultura de inclusão depende da atitude de cada um.
2: 5:39.
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6: 11 de maio de 2026. Governo federal reconhece situação de emergência em 9 cidades de 6 estados. Alerta de desmatamento cai em 40% no Cerrado e 15% na Amazônia em abril. Eu sou Ailton Moreno e o Rádio Notícias está no ar.
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0: cidades do norte, nordeste e sul do país têm situação de emergência reconhecida pelo governo federal. Thaísa Vitória traz mais informações.
1: Devido às fortes chuvas e à estiagem, 9 cidades tiveram decretada situação de emergência pela Defesa Civil Nacional do Ministério da Integração e do Desenvolvimento Regional. O reconhecimento foi publicado no Diário Oficial da União desta sexta-feira, 8 de maio, em 3 portarias. As cidades afetadas ficam nos estados de Alagoas, Amazonas, Bahia, Paraíba, Paraná e Rio Grande do Sul. Com reconhecimento federal de situação de emergência, as prefeituras podem solicitar recursos do governo do Brasil para ações de defesa civil, como compra de cestas básicas, água mineral, refeição para trabalhadores e voluntários, kits de limpeza, de higiene pessoal, entre outros. A solicitação pelos municípios deve ser feita por meio do Sistema Integrado de Informações sobre Desastres, no endereço s2id.mi.gov.br. Em Brasília, Thaísa Vitória.
0: Os alertas de desmatamento na Amazônia caíram 15% em abril para 228 quilômetros quadrados, segundo o sistema DETER do Instituto Nacional de Pesquisas Espaciais. No Cerrado, a queda foi de 39% para 418 quilômetros quadrados. De janeiro a abril, a Amazônia perdeu 627 quilômetros quadrados, uma queda de 6% em relação a 2025. No Cerrado, o acumulado foi de 1.884 quilômetros quadrados, redução de 4%. Esses foram os segundos menores níveis na Amazônia e os quartos menores do Cerrado na série histórica. Mato Grosso lidera o desmatamento na Amazônia com 255 quilômetros quadrados, seguido por Roraima e Pará. No Cerrado, os maiores desmatamentos foram Tocantins, Maranhão e Bahia.
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1: E o seu marido meditando muito.
2: Muito, muito, pastor. Quase nada.
1: Imagina, Mormurildo.
2: Minha cabeça, pastor, é igual de papagaio.
1: Não ofenda os papagaios, Mormurildo.
2: Pastor, eu não decoro nem o número do meu telefone.
1: Mormurildo, mas é uma questão de treinamento. O hábito faz o mestre. Sabe o Oscar, o nosso astro aí do vôlei brasileiro, né?
2: Claro, sei quem é, o Monsanto.
1: Não, não, Mormurildo, ele não gosta de ser chamado de Monsanto, e sim de mão treinada. Ele diz que todo o sucesso dele sempre esteve ligado ao treinamento exaustivo que ele praticou.
2: Sei não, acho que é o dom.
1: É, mas o dom tem que ser lapidado. A nossa mente precisa ser treinada com meditação. Meditar é mastigar o assunto e buscar extrair dele toda a essência. A meditação consiste de práticas diárias envolvendo essencialmente concentração da atenção.
2: Ah, mas eu tô velho demais pra essas coisas. Tem dia que eu acho que até já morri e esqueci de cair.
1: Mormoi, mas que amargo. Né? Que complicação, né?
2: Eu gosto mesmo de pensar no meu time, me ver ganhando a mega, indo pra Copa do Mundo, passeando de iate, vendo meus inimigos indo todos pro inferno.
1: Mormoriudo, vai, vai, vai. Você não quer pagar o preço mesmo. Sem esforço, ninguém triunfa.
2: Tô indo. Ei, é você. Não estamos no mesmo barco, não, hein? Nosso negócio é pensar, né? Nas paixões e prazeres. E isso, claro, afunda qualquer barco. Mas como diz a moçada, o importante é ter saúde. O resto é lucro. Fui, fui, fui.
1: Ei, que mensagem, hein? Conrado, vamos cortar essa visita do Mormurido, que tá cada dia mais esquisita, hein? Irmão, ou irmã, mas isso tudo é pra gente tirar conclusões. Podemos estar indo na direção certa, mas na contramão, cuidado. A contramão pode representar o fim, o caos. A mão é a verdade. A mão é a prudência, é o equilíbrio, é a maneira simples de viver, mas de forma proveitosa. A mão é a dependência de Deus, é reconhecer que nele tudo podemos, porque verdadeiramente ele nos fortalece.

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1: 5:53.
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8: Agora o tempo me manda parar. Foi muito bom essa comunicação onde você nos deu sua valiosíssima atenção. Lembre-se, vida melhor é buscar primeiro o reino de Deus e a sua justiça, porque sendo assim, as demais coisas nos serão acrescentadas. Grande abraço, paz, shalom, tchau, tchau.
9: Tchau.

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Se for aqui, Cristo estará conosco. E se não for aqui, nós estaremos com ele.

aurora já anuncia o raiar de um novo dia, que se eleve ao Criador a prece das criaturas. Obrigado, Pai, pela vida que nos dais, pelo amor que nos faz viver. Hoje, a nossa oração da manhã se inspira na segunda e terceira carta bíblica do apóstolo e evangelista João. Senhor Jesus, o vosso apóstolo João insiste dizendo: nisto consiste o amor de Deus, que levemos vida nova conforme os vossos mandamentos. E o primeiro mandamento é esse.

amemos uns aos outros. Queremos estar sempre no ensinamento de Jesus. E nós sabemos que vós em pessoa, ó Jesus, sois o Evangelho de Deus. Quem está convosco, Senhor, está com a verdade. E se permanecemos nesse amor, estarão sempre conosco a graça, a bondade e a paz. No verdadeiro amor de Jesus Cristo, Ele é o vosso Filho eterno, ó Pai de infinita bondade. Fazei de todos nós, Senhor Jesus, a família do vosso Pai Celeste. E agora, quero comunicar de coração a cada um de vocês a bênção bíblica sacerdotal. Deus te abençoe e te guarde. Deus te mostre seu rosto de bondade e tenha compaixão de ti. Deus volte para ti sua face de luz e te conceda a paz. Que venha sobre todos e todas e permaneça hoje e sempre a bênção do Pai, do Filho e do Espírito Santo.

0: 6:02.
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0: Hoje é segunda-feira, dia 11 de maio de 2026. Está no ar o Jornal do Rádio. E aí, meu amigo Sérgio Lima?
1: Olá, meu amigo Valdir Barbosa. Ótima segunda-feira para você. Boa semana aos ouvintes. Sejam bem-vindos a mais uma edição do Jornal do Rádio.
0: E hoje comemoramos o Dia Nacional do Reggae.
1: E vamos começar o Jornal do Rádio com os destaques de hoje.
0: Avião de carga desliza e sai da pista do aeroporto de Salvador.
1: Moraes suspende a aplicação da lei da dosimetria promulgada na sexta-feira.
0: OMS confirma sexto caso de hantavírus no navio de cruzeiro que partiu da Argentina.
1: Tiago Ávila e Saif Abu-Keshi pode deixar Israel nos próximos dias.
0: E agora vamos saber como fica o tempo nesta segunda-feira. Previsão do tempo no Jornal do Rádio com Latimir Felipe.
2: Previsão do tempo para segunda-feira, 11 de maio de 2026. Região Centro-Oeste, em Cuiabá, Mato Grosso, o dia vai ser de céu com poucas nuvens. Os termômetros registram mínima de 18 e máxima de 27 graus. A umidade relativa do ar gira em torno de 70-40%. Aparecida de Goiânia, em Goiás, a comemoração de aniversário vai ser com muitas nuvens. A temperatura mínima é de 16 e a máxima de 28 graus. A umidade relativa do ar é de 80-40%. Você ouviu a previsão do tempo para esta segunda-feira, 11 de maio de 2026, com informações do INMET, o Instituto Nacional de Meteorologia, da agência Rádio Gov em Brasília, Ladimir Filipim.
1: Avião de carga desliza e sai da pista do aeroporto de Salvador. Repórter Priscila Mazenotti.
3: Susto no aeroporto de Salvador na manhã deste sábado, pouco depois das 7 horas, um avião de carga operado pela Gol e a serviço do Mercado Livre saiu da pista após pousar. No momento do pouso, a pista estava molhada devido a uma chuva leve e havia neblina na região. Ao tocar o solo, não foi possível parar dentro dos limites e a aeronave deslizou para a área de segurança, onde tem grama e areia. O voo tinha saído de Guarulhos, em São Paulo, não havia passageiros a bordo e os tripulantes não se feriram. A pista chegou a ficar fechada para a retirada do avião. Da Rádio Nacional em Brasília, Priscila Mazenotti.
0: Goiás amplia programa para recuperar estradas rurais. Reportagem Águeda Couto.
4: O governo de Goiás vai ampliar o programa Patrulha Mecanizada e levar serviços de recuperação de estradas para mais 159 municípios. O novo contrato terá duração de 30 meses e prevê investimento mensal de 17 milhões. O objetivo é melhorar as estradas vicinais usadas no transporte da produção agropecuária e no deslocamento de moradores da zona rural. O governador Daniel Vilela afirmou que o estado vai quase triplicar o número de equipes responsáveis pelos serviços. O programa passará de 8 para 22 frentes de trabalho. São 87 municípios já contemplados com obras em andamento. Os investimentos do Tesouro Estadual superam 262 milhões de reais. Agatha Couto, da Agência Goiás de Notícias. agência.go.gov.br.
1: Moraes suspende a aplicação da lei da dosimetria promulgada na sexta. Repórter Priscila Mazenotti.
3: O ministro Alexandre de Moraes do Supremo Tribunal Federal determinou a suspensão da aplicação da lei da dosimetria. A medida veio neste sábado, um dia após a promulgação da lei pelo presidente do Senado, Davi Alcolumbre, e ocorreu a partir do pedido de uma mulher condenada a 16 anos e meio, além do pagamento de multa pelos crimes de abolição violenta do Estado Democrático de Direito, golpe de Estado, associação criminosa armada e dano qualificado e deterioração de patrimônio tombado. Ela queria reduzir a pena já com base na nova lei, mas segundo Alexandre de Moraes, uma decisão só poderia ocorrer depois do julgamento de duas ações que tramitam no STF, questionando a constitucionalidade da dosimetria por segurança jurídica até definição da controvérsia pelo STF. Com isso, outros 10 pedidos de revisão de pena que haviam chegado à Suprema Corte desde a promulgação da lei até o início.

0: indicados pelo próprio Bolsonaro, além de Gilmar Mendes, Dias Toffoli e Luiz Fux. Da Rádio Nacional em Brasília, Priscila Mazenotti.
1: Estado apoia projeto para prevenir incêndios e proteger a biodiversidade. Reportagem Juliana Carnevale.
2: Os incêndios florestais que atingem o Cerrado todos os anos seguem entre as principais ameaças à biodiversidade, aos recursos hídricos e à fauna do bioma. Em Goiás, uma chamada pública aberta até o dia 15 de maio apoia projetos inovadores voltados à prevenção e ao combate ao fogo, fortalecendo ações ambientais antes do período de maior criticidade climática previsto para 2026. A iniciativa é realizada pelo governo de Goiás em parceria com a Fundação Grupo Boticário. O edital prevê investimento total de R$1,5 milhão de reais para financiar propostas relacionadas ao manejo integrado do fogo. As propostas podem contemplar ações preventivas, monitoramento ambiental, execução de manejo do fogo, aquisição de equipamentos de segurança e combate a incêndios, além da estruturação de bases de apoio para reduzir o tempo de resposta a focos de queimadas. Os interessados podem optar por submeter propostas à FAPEG ou à Fundação Grupo Boticário. As inscrições são gratuitas e devem ser realizadas pela plataforma Sparks FAPEG. Juliana Carnevale, da Agência Goiás de Notícias. agência.go.gov.br.
1: OMS confirma sexto caso de hantavírus no navio de cruzeiro MV Rondios. Reportagem Priscila Mazenotti.
0: A Organização Mundial da Saúde confirmou o sexto caso de hantavírus a bordo do navio MV Rondios, que fazia um cruzeiro internacional. Até agora já são 8 casos notificados, sendo esses 6 confirmados por exames de laboratório. Houve ainda 3 mortes a bordo, numa taxa de mortalidade de 38%. O navio que saiu da Argentina rumo a Cabo Verde agora segue viagem em direção às Ilhas Canárias para desembarque dos viajantes. Eram 147 passageiros a bordo quando o surto da doença começou. 34 já deixaram a embarcação. 4 pacientes continuam em hospitais na África do Sul, Holanda e Suíça. O hantavírus só é transmitido em contato muito próximo com o infectado a partir de saliva ou secreções respiratórias, praticamente cara a cara, explica a OMS. Os sintomas são febres e dores pelo corpo na fase inicial, podendo chegar a dificuldades de respirar e cansaço excessivo. Ainda segundo a Organização Mundial da Saúde, atualmente o risco para a população de modo geral é baixo, mas moderado para os passageiros e tripulantes. E novos casos podem surgir nos próximos dias por conta do longo período de incubação do vírus. Da Rádio Nacional em Brasília, Priscila Mazenotti.
1: Governo do Brasil lança edital de 19 milhões para arborização urbana. Reportagem Thaisa Vitória.
3: O governo do Brasil anunciou nesta quinta-feira, 7 de maio, o edital Arboriza Cidades, que destinará 19 milhões de reais para que os municípios elaborem ou revisem seus planos e realizem ações de arborização urbana. Outra iniciativa apresentada foi o GeoCal, ferramenta que mapeia as ilhas de calor nas cidades e permite identificar e planejar ações para ampliar e qualificar as áreas verdes. As ações para fortalecer o enfrentamento à mudança do clima nas cidades brasileiras foram divulgadas durante a abertura do 3º Encontro Nacional do Programa Cidades Verdes Resilientes. Na ocasião, também foi lançada a Coletânea Brasileira de Arborização Urbana, produzida com a colaboração de 580 autores e participantes de aproximadamente 90 instituições de todo o país. Dividida em 5 volumes, a publicação reúne informações sobre os impactos da arborização urbana sobre a biodiversidade, serviços ecossistêmicos e manejo, além de orientações para sua gestão, incluindo listas de espécies nativas recomendadas para cada região do país. Lançado em 2024, o programa Cidades Verdes Resilientes demonstra avanços expressivos na promoção da qualidade ambiental e no fortalecimento da resiliência urbana frente à mudança do clima, alcançando cerca de 1.300 municípios brasileiros, o equivalente a 23% do total. A iniciativa segue as diretrizes previstas no Plano Nacional sobre Mudança do Clima, o Plano Clima, e integra o Plano de Aceleração de Soluções para o Combate ao Calor Extremo.

0: lançado na COP30 no âmbito da Agenda de Ação Climática Global. Para acessar o edital Arboriza Cidades e a Coletânea Brasileira de Arborização Urbana, acesse gov.br/MMA. Da agência Rádio Gov em Brasília, Thaísa Vitória.
1: Chegamos ao final do primeiro bloco do Jornal do Rádio. Vamos para o intervalo e daqui a pouco estaremos de volta e você vai conferir.
2: IP recorre e mantém fabricação após decisão da Anvisa.
1: TCU autoriza a retomada de empréstimos consignados pelo INSS. Daqui a pouco, o Jornal do Rádio estará de volta com o nosso segundo bloco.

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1: A previsão do tempo para a região sudeste nesta segunda-feira indica pancadas de chuva isoladas no Rio de Janeiro, central e sul do Espírito Santo, Vale do Paraíba e Metropolitana de São Paulo. Possibilidade de chuva na Zona da Mata, Campo das Vertentes, Vale do Rio Doce, Metropolitana de Belo Horizonte, Vale do Mucuri, Jequitinhonha, Sul, Sudoeste e Oeste de Minas. O mesmo acontece no norte do Espírito Santo. Nas demais áreas de São Paulo e Minas Gerais, variação entre muitas e poucas nuvens, mas sem previsão de chuva. Entre as capitais, mínimas de 12 graus em São Paulo. A máxima deve chegar a 28 graus em Vitória. A umidade relativa do ar varia entre 45% e 100%. As informações são do Instituto Nacional de Meteorologia. Sofia Stein, o tempo e a temperatura.
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5: Jornal do Rádio está de volta agora com o nosso segundo bloco desta segunda-feira, dia 11 de maio de 2026. Sejam bem-vindos.
6: IP recorre e mantém fabricação após decisão da Anvisa. Reportagem Priscila Mazenotti.
7: A IP entrou com um recurso e conseguiu barrar a proibição de fabricação e venda de 23 produtos da marca. Proibição que veio na última quinta-feira por falhas graves na produção e problemas na garantia sanitária. Com efeito suspensivo, a IP vai poder retomar a fabricação dos produtos até que a Anvisa se pronuncie novamente sobre o caso. O julgamento definitivo deve ocorrer nos próximos dias. Mesmo assim, o alerta sanitário está mantido. A orientação é para que, por segurança, os consumidores não usem os produtos com lote final 1. Isso vale para lava-louças concentrado, lava-roupas líquido e desinfetantes. O risco é de contaminação microbiológica. Segundo especialistas, trata-se da bactéria Pseudomonas aeruginosa, que tem grande resistência a antibióticos. A IP informou que está em diálogo constante com a Anvisa e abriu um canal para dúvidas ou informações no próprio site da empresa. Lembrando que são os produtos com lote final 1, fabricados pela Química Amparo em São Paulo. É só olhar na embalagem, onde fica ali uma espécie de carimbo, onde tem a data de fabricação, validade e o lote. É esse número do lote que precisa ser observado. Qualquer dúvida, procure a IP ou a própria Anvisa. Da Rádio Nacional em Brasília, Priscila Mazenotti.
5: TCU autoriza retomada de empréstimos consignados pelo INSS. Reportagem Bianca Paiva.
8: Após analisar um recurso do governo federal, o ministro do TCU, Tribunal de Contas da União, Marcos Benquerir Costa, autorizou nesta sexta-feira a retomada da concessão de novos empréstimos pessoais consignados do INSS. A decisão já está valendo, mas ainda será julgada em definitivo pelo plenário da corte. Somente as modalidades de cartão de crédito consignado e cartão consignado de benefício seguem suspensas por determinação do tribunal. Esses produtos são considerados mais sensíveis pelo TCU devido ao maior número de indícios de irregularidades encontrados nas auditorias. No recurso apresentado pela Advocacia Geral da União, o Executivo argumentou que a interrupção dos empréstimos para aposentados e pensionistas poderia gerar impactos econômicos e sociais relevantes ao dificultar o acesso ao crédito por parte dos segurados. Além disso, poderia influenciar a aquisição de linhas de crédito mais caras, aumentar o risco de superendividamento e reduzir a circulação de dinheiro na economia. Ao liberar novamente os empréstimos pessoais, o ministro do TCU afirmou que houve avanço na implementação de mecanismos de segurança no sistema. A decisão de suspender os consignados ocorreu no dia 29 de abril, após auditorias apontarem indícios de práticas abusivas e possível vazamento de dados sigilosos de aposentados e pensionistas. O Tribunal de Contas da União considerou que essas falhas expõem essas pessoas a golpes financeiros e aumentam o risco de endividamento irregular. Nesta semana, o governo publicou uma medida provisória da nova versão do programa Desenrola Brasil, que prevê o fim gradual do cartão consignado e altera regras do empréstimo consignado tradicional. Com informações da Agência Brasil, da Rádio Nacional em Brasília, Bianca Paiva.
3: Paraná confirma que teve casos de hantavírus em fevereiro e em abril. Reportagem Pedro Lacerda.
9: O estado do Paraná confirmou dois casos de hantavírus em 2026. Um em Pérola do Oeste em abril e outro em Ponta Grossa em fevereiro. Outros 11 casos seguem sob investigação e 21 foram descartados. No ano passado, houve um caso registrado no município de Cruz Machado. A Secretaria Estadual de Saúde foi enfática ao afirmar que não há surto registrado no estado e que a situação está sob controle. O secretário César Neves garantiu que os profissionais de saúde estão capacitados para identificar e tratar rapidamente qualquer suspeita da doença.
10: Devemos tomar precauções, mas quero tranquilizar a população que não temos ainda nenhum motivo para pânico ou temos uma preocupação mais exacerbada.
9: A secretaria também esclareceu que os casos paranaenses não têm nenhuma relação com as contaminações registradas a bordo do navio de cruzeiro MV Ondios, que mobilizou um alerta da Organização Mundial da Saúde após registrar casos e mortes por hantavírus durante uma viagem da Argentina para Cabo Verde. O vírus detectado no cruzeiro é o Andes, uma cepa capaz de se transmitir de pessoa para pessoa, característica que torna o surto no navio significativamente mais preocupante do ponto de vista epidemiológico. Já o vírus identificado no Paraná é da cepa silvestre, transmitido pelo contato com roedores que vivem na natureza.
10: É uma doença que se adquire através de partículas de saliva, de urina e de fezes de roedores silvestres. Geralmente em galpões, em sótãos, muito comum em zona rural. Então muito cuidado com esses ambientes, tem que ser bem limpos antes. Tomar cuidado com inalação de poeira que tem essas partículas.
9: A Secretaria de Saúde Paranaense informou ainda que mantém vigilância ativa em áreas rurais do estado, com monitoramento permanente de roedores em regiões onde casos humanos foram confirmados. Da Rádio Nacional em Brasília, Pedro Lacerda.
5: Na renovação de concessões de energia, Lula comenta encontro com Trump. Reportagem Daniela Luguinho.
8: O presidente Lula voltou a falar sobre as negociações em curso para tentar pôr fim ao tarifaço imposto pelos Estados Unidos ao Brasil, um dia após o encontro com o presidente Donald Trump, ocorrido em Washington. Foi durante evento de assinatura da renovação de contratos de concessão de energia nesta sexta-feira em Brasília.
11: E hoje eu posso dizer para vocês, nós estamos trabalhando com os Estados Unidos muito seriamente, sabe? Não só para acertar a questão dos preços entre os nossos ministérios. Disse o presidente Trump, o século XX inteiro, até 2008, os Estados Unidos eram o maior parceiro comercial do Brasil. E entrou a China por quê? Porque vocês abandonaram o Brasil. E entraram contribuindo de forma extraordinária, fazendo investimento, e nós não vamos recusar.
8: Ainda fazendo menção ao encontro com o líder dos Estados Unidos, Lula afirmou estar tranquilo com a relação com a Casa Branca.
11: Eu ainda disse pro presidente Trump, nós somos dois homens de 80 anos de idade, e dois homens de 80 anos de idade não brinque serviço. Teoricamente nós temos menos tempo pela frente, por isso é que nós temos que saber o que nós queremos fazer. E é dessa forma que a gente vai ganhando, sabe, a respeitabilidade. Ninguém respeita quem não se respeita. Ninguém respeita lambibotas. Se você quer ser respeitado, você se respeita em primeiro lugar. Quando você se respeitar, as pessoas se respeitam.
8: No evento, o ministro de Minas e Energia, Alexandre Silveira, fez o anúncio de renovação de contratos com 14 distribuidoras, que atuam em 13 estados. Em contrapartida, até 2030, os investimentos privados para a modernização do setor elétrico serão da ordem de 130 bilhões de reais. Segundo Silveira, os novos contratos seguirão diretrizes mais rigorosas, com a inclusão da satisfação do consumidor como indicador de desempenho das distribuidoras.
12: Nos novos contratos, as distribuidoras se comprometem com metas de maior qualidade de serviços prestados aos usuários de energia elétrica. São 17 diretrizes que englobam regras mais rigorosas. O objetivo: proporcionar atendimento mais eficiente, mais rápido, mais respeitoso aos consumidores de energia brasileiros. Vamos caminhar para o fim dos apagões e da irritante demora que nós todos aqui conhecemos no call center.
8: Segundo o governo federal, durante a vigência dos contratos, a expectativa é de geração de mais de 100 mil empregos e 30 mil profissionais do setor elétrico capacitados. Lula e Silveira também assinaram a ampliação do programa Luz para Todos para alcançar mais de 233 mil novas famílias que vivem em áreas rurais, comunidades isoladas, indígenas e quilombolas, especialmente na Amazônia Legal. Da Rádio Nacional em Brasília, Daniela Longuinho.
3: Inscrições para o prêmio Vozes Periféricas vai até o dia 18 de maio. Repórter Thaísa Victoria.
13: Estão abertas as inscrições para o Prêmio Nacional Vozes Periféricas, iniciativa que busca reconhecer coletivos culturais que atuam com batalhas de rima, slams e saraus em todo o país. Serão selecionados grupos com atuação regular no ano de 2025 e que tenham contribuído de forma relevante para o desenvolvimento artístico e cultural em seus territórios. As inscrições seguem abertas até o dia 18 de maio por meio da plataforma Mapa da Cultura, no site mapa.cultura.gov.br. Ao todo serão premiados 100 coletivos, com valor individual de 30 mil reais, totalizando um investimento de 3 milhões de reais. A proposta garante que ao menos um grupo por estado brasileiro seja contemplado. Entre os critérios considerados no processo de seleção estão a trajetória do coletivo, sua atuação no território e o perfil dos integrantes. Também estão previstas pontuações adicionais para grupos que contêm participação significativa de negros e negras, mulheres, jovens, pessoas com deficiência, integrantes de povos e comunidades tradicionais. Da agência Rádio Gov em Brasília, Thaísa Victoria.
3: Aqui no Jornal do Rádio você fica sempre bem informado e já chegamos ao final do segundo bloco. Daqui a pouco estaremos de volta e você vai conferir.
5: Consumidor deve procurar o saque da IP se tiver produtos suspensos pela Anvisa do lote final número 1.
3: Brasil bate recorde de transplantes em 2025, mas recusa familiar na hora da doação ainda é desafio.
5: Daqui a pouco estaremos de volta com a nossa terceira edição do Jornal do Rádio desta segunda-feira.
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18: 6:30.
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0: já estamos de volta com o nosso Jornal do Rádio desta segunda-feira. Sejam bem-vindos.
1: Consumidor deve procurar o saque da IP se tiver produtos suspensos pela Anvisa do lote final número 1. Reportagem Fabiola Altran.
2: Produtos da marca IP são suspensos pela Anvisa por suspeita de falhas graves na produção. Entre os itens estão detergente, lava-louças e lava-roupas e desinfetantes de vários tipos. A suspensão determinada pela Agência Nacional de Vigilância Sanitária vale para a fabricação, comercialização e distribuição dos produtos. Eles terão que ser recolhidos e não devem ser usados pelos consumidores. Os produtos foram fabricados pela unidade da empresa em Amparo, interior de São Paulo, e todos pertencem ao número de lote com final 1. Segundo a agência, a medida foi tomada após avaliação técnica que constatou risco sanitário de contaminação microbiológica por falhas no sistema de garantia da qualidade, produção e controle. A Anvisa orienta o consumidor a separar a embalagem e evitar novo manuseio. Essa embalagem deve ser mantida porque as informações do rótulo, como o número do lote e data de fabricação, podem ser exigidas no processo de atendimento pela IP para troca ou reembolso. O consumidor deve entrar em contato com o saque da empresa para receber as instruções oficiais sobre como proceder. Da Rádio 2, Fabiola Altran.
0: Brasil bate recorde de transplantes em 2025, mas recusa familiar na hora da doação ainda é desafio. Repórter Milena Abreu.
3: O Brasil realizou no ano passado o maior número de transplantes de órgãos da história. Dados do Ministério da Saúde apontam que em 2025 houve um aumento de 21% nas doações em comparação com 2022. Ao todo, foram realizados 31 mil transplantes em todo o país. Em 2022, o ano de comparação, foram 25.600. Para a pasta federal, o resultado reflete o avanço da logística e da organização do sistema em todo o país, com o fortalecimento de parcerias institucionais e a ampliação do acesso dos pacientes aos transplantes. Por meio de parcerias com companhias aéreas e com a Força Aérea Brasileira, a FAB, por exemplo, foram feitos 4.808 voos em 2025, um aumento de 22% em relação a 2022, o que contribuiu para que os órgãos chegassem a tempo ao destino, ampliando as chances de transplante e salvando mais vidas em diferentes regiões do país. O transplante de córnea foi o mais realizado em 2025, com 17.790 procedimentos. Depois aparecem os de rim, com quase 6.700, medula óssea, com 3.993 procedimentos, fígado com 2.573 e coração com 427. Ainda de acordo com os dados divulgados pelo Ministério, 86 de cada 100 transplantes realizados no país são financiados pelo SUS. Apesar dos avanços e do recorde no número de transplantes no ano passado, a recusa familiar à doação de órgãos continua sendo um desafio importante. Atualmente, cerca de 45% dos familiares não autorizam a doação. Vale lembrar que essa é uma decisão que precisa ser tomada em um momento difícil, de dor e impacto emocional. Por isso é importante falar sobre o tema com seus familiares. E se for do seu desejo ser doador, deixar isso claro a quem pode ter que vir a decidir sobre a doação, já que a última palavra é sempre dos familiares responsáveis. Da Rádio 2, Milena Abreu.
1: Com área de cultivo maior, produção brasileira de sorgo deve avançar mais de 20% na safra atual. Reportagem Humberto Ferretti.
4: A safra brasileira de sorgo, que aumentou em 2025, crescerá de novo em 2026. Aliás, ela será bem maior que a anterior. A Conab fala em um avanço de 22% para quase 7,5 milhões de toneladas, consequência de um crescimento de 24% da área de cultivo para mais de 2 milhões de hectares, já que o rendimento das lavouras deve ser pouca coisa menor. Da Rádio 2, Humberto Ferretti.
0: Preço médio do metro quadrado para compra de imóvel residencial no Brasil passa dos 9,7 mil reais. Repórter Milena Abreu.
3: Comprar imóveis residenciais no Brasil ficou 0,51% mais caro na passagem de março para abril. É o que mostra o índice Fipzap Venda Residencial, que acompanha a variação do preço médio de apartamentos prontos em 56 cidades brasileiras, com base em anúncios veiculados na internet. A alta mensal nos preços foi registrada em 55 das 56 localidades monitoradas, incluindo 21 das 22 capitais contempladas na pesquisa. Destaque para alta de 1,87% registrada em Campo Grande, a capital com a maior variação. Os preços médios de venda residencial também subiram mais que 1%, ou seja, mais que o dobro da média nacional, nas capitais Vitória, Natal, Aracaju, São Luís, Salvador, Teresina, Fortaleza, Cuiabá e Maceió. A única cidade onde os preços recuaram foi Belém, a capital do Pará, onde comprar imóveis residenciais no mês passado custou 0,42% menos. No acumulado do ano, a alta nacional do indicador de venda residencial é de pouco mais de 1,5%. Falando em valores, o levantamento realizado pela FGV mostra que o preço médio de venda do imóvel destinado para moradia no Brasil em abril foi de R$ 9.769 o metro quadrado. Considerando as 22 capitais monitoradas, a que registrou o metro quadrado de venda de imóvel residencial mais caro no quarto mês do ano foi Vitória, 14.818, seguida por Florianópolis, 13.208, e São Paulo, onde o custo médio para comprar um imóvel novo foi de R$ 12.019 por metro quadrado no mês passado. Da Rádio 2, Milena Abreu.
1: Mais de 80% das famílias brasileiras estão endividadas, constata a pesquisa. Reportagem Fabiola Altran.
2: Endividamento atinge mais de 80% dos lares brasileiros. É o que mostra um novo levantamento da Confederação Nacional do Comércio de Bens, Serviços e Turismo. São 80,9% das famílias do país com dívidas em atraso. A porcentagem de abril é um novo recorde no nível de endividamento. Os dados revelam um aumento em relação a março, quando o endividamento das famílias estava em 80,4%. Mas em relação a abril do ano passado, essa alta é de 77,6%. As informações tomam como base a pesquisa de endividamento e inadimplência do consumidor. O percentual de lares com contas em atraso passou para 29,7% em abril de 2026. No mesmo mês do ano passado, esse índice era de 29,1%. Já as famílias que declararam não ter condições de quitar as dívidas vencidas ficaram em 12,3% pelo segundo mês seguido, após um pequeno aumento em fevereiro. Cartão de crédito é a principal modalidade de dívida. Na sequência, vem os carnês de loja e o crédito pessoal. Da Rádio 2, Fabiola Altran.
0: Agora é hora do nosso giro rural. Humberto Ferretti traz as últimas do campo. Safra de sorgo cresce, preço do milho cai e trigo fica mais caro.
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4: Eu sou Humberto Ferretti e esse é o Giro Rural. Safra brasileira de sorgo, que aumentou em 2025, crescerá de novo em 2026. Aliás, ela será bem maior que a anterior. A Conab fala em um avanço de 22% para quase 7,5 milhões de toneladas. Consequência de um crescimento de 24% da área de cultivo para mais de 2 milhões de hectares, já que o rendimento das lavouras deve ser pouca coisa menor. Depois de registrar uma queda de 5% em abril, o preço do milho se manteve praticamente estacionado no começo de maio, com a saca vendida a R$66 no campo, indicam dados do CPEA. O ritmo de vendas é lento. Muito comprador prefere esperar para fechar negócio, na torcida para que a colheita da segunda safra puxe ainda mais o preço para baixo. Mas também tem produtor fora do mercado de olho nos impactos do clima nos milharais. A cotação do trigo registrou uma forte alta em abril e seguiu firme até agora em maio. No Rio Grande do Sul, por exemplo, a alta foi de quase 10% no mês passado. E a tonelada agora é vendida na casa de R$1.260. É período de entressafra, portanto, de baixa oferta. Sem falar na postura firme do produtor na hora de negociar e na necessidade de alguns compradores que precisam de trigo para agora e são obrigados a pagar mais para não ficar sem mercadoria.
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1: Chegamos ao final do nosso terceiro bloco do Jornal do Rádio. Vamos fazer um intervalo e daqui a pouco você vai conferir.
6: Leilão da faixa de 700 MHz promete ampliar internet em áreas rurais e rodovias do país.
1: Setor produtivo defende maior segurança jurídica e redução de burocracia no ambiente de negócios.
6: E todas as notícias do esporte com Jaime Ramos. Voltaremos em instantes com o nosso último bloco do Jornal do Rádio.

0: 6:42.
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4: Jornal do Rádio está de volta, agora com o nosso quarto e último bloco desta segunda-feira, dia 11 de maio de 2026.
5: Leilão da faixa de 700 MHz promete ampliar internet em áreas rurais e rodovias do país. Reportagem Marquesan Araújo.
6: Quatro empresas venceram o leilão da faixa de 700 MHz realizado pela Anatel na última segunda-feira, dia 4. A disputa, que tem como objetivo ampliar a cobertura de internet no país, foi encerrada com cerca de 23 milhões de reais em lances. Os lotes foram divididos entre diferentes operadoras. A Brisanet ficou com os lotes A02 e A03. A Unic levou o lote A04, enquanto a IES arrematou o lote A05. Já o lote A01, destinado à região da Amazônia, ficou com a operadora Amazônia. O governo destaca que a iniciativa deve fortalecer a inclusão digital e ampliar o acesso à informação, principalmente em regiões mais afastadas, além de gerar impacto no desenvolvimento econômico e social. O investimento total previsto é de cerca de 2 bilhões de reais. A expectativa é atender mais de 864 localidades, com foco em áreas rurais e de difícil acesso. O projeto também deve levar internet a aproximadamente 6.500 quilômetros de rodovias federais em 16 estados, onde ainda há falta de cobertura. Segundo o ministro das Comunicações, Frederico de Siqueira Filho, os efeitos devem começar a ser sentidos já em 2026.
7: E a ideia aqui é que o Brasil possa ter mais infraestrutura digital, né, através desses investimentos que as operadoras irão fazer, levando mais conectividade para as rodovias federais, para as zonas rurais, para os distritos que até então não tem nada de cobertura móvel, viabilizando cada vez mais entretenimento, qualidade de vida e cidadania para essa população.
6: A faixa de 700 MHz é considerada estratégica porque permite maior alcance de sinal com menos torres, o que facilita a expansão da rede, especialmente em áreas mais isoladas. É o que destaca o secretário de Telecomunicações do Ministério das Comunicações, Hermano Tércios.
8: Com essa frequência, as prestadoras podem colocar uma estação só e ter aí 25, 30 quilômetros de alcance, né, entre uma estação e outra, permitindo então usar menos estações, gastar menos recursos para dar uma maior cobertura. É bom se dizer também que ela é uma faixa complementar a outras faixas que dão mais capacidade.
6: Agora, o processo segue para as fases de adjudicação e homologação antes da assinatura dos termos de autorização prevista para o fim de julho deste ano. Reportagem Marquesan Araújo.
4: Setor produtivo defende maior segurança jurídica e redução de burocracia de ambiente de negócios. Reportagem Bianca Minhoto.
9: Para melhorar o ambiente de negócios no Brasil, o setor produtivo voltou a defender mais segurança jurídica e menos burocracia. A afirmação foi feita em audiência pública na Câmara dos Deputados, destinada a discutir fatores estruturais que impactam a economia brasileira. Representantes empresariais afirmaram que a insegurança jurídica, os gastos públicos elevados e o excesso de burocracia dificultam investimentos e reduzem a competitividade das empresas. O vice-presidente da Confederação das Associações Comerciais e Empresariais do Brasil, a CACB, é integrante do Conselho Superior da Associação Comercial de São Paulo. Paulo, Roberto Ordini, afirmou que a constante mudança de regras prejudica quem empreende no país. Ele defendeu políticas de simplificação tributária, menos intervenção do Estado e mais liberdade para empreender.
0: Nós temos que ter um conjunto de regras que não fiquem alterando periodicamente. É preciso que o empreendedor tenha liberdade de trabalhar, tenha liberdade de empreender e não ficar preocupado com o excesso de obrigações que ele teria que fazer, através, seja das obrigações trabalhistas, seja sociais. E isto sempre imposto de cima para baixo não permite que se gaste o tempo na produção, na produtividade. Sim, nas obrigações.
9: Os participantes do debate também destacaram a plataforma Gasto Brasil, desenvolvida pela CACB e pela Associação Comercial de São Paulo. A ferramenta monitora em tempo real os gastos públicos no país. Segundo a entidade, as despesas dos governos já somam cerca de 1,9 trilhão de reais em 2026. O consultor executivo do Gasto Brasil, Cláudio Queiroz, destacou que a ferramenta ajuda a população a acompanhar os gastos públicos e cobrar medidas de contenção.
10: E essa ferramenta, ela traz uma transparência para que você possa acompanhar e cobrar o seu prefeito ou o seu governador ou qualquer coisa que você tenha para discutir isso. E aí você consegue visualizar o que ele está fazendo no seu município. Muitos municípios não informam da maneira que tem que ser informada. E esses dados hoje nós pegamos em fontes oficiais, vindo do Tesouro, arrumamos ele, compilamos em umas categorias aonde qualquer cidadão pode acompanhar esse tipo de evolução desses gastos primários.
9: A audiência pública foi solicitada pela deputada Adriana Ventura, do Novo de São Paulo. Segundo a parlamentar, o chamado Custo Brasil compromete a competitividade das empresas e afeta o crescimento econômico do país. Para acessar a plataforma Gasto Brasil e acompanhar as despesas do governo federal em tempo real, acesse www.gastobrasil.com.br. Reportagem Bianca Mingotti.
11: A justiça ouviu testemunhas do caso da corretora de imóveis Daiane Alves de Souza, de 43 anos, morta pelo síndico do prédio em que ela morava em Caldas Novas, na região sul de Goiás. Lucas Xavier, advogado da família da vítima, contou que a audiência durou cerca de 7 horas devido à complexidade do caso.
12: As testemunhas foram ouvidas pela juíza Vanesca da Silva, em Caldas Novas, na quarta-feira de seis. De acordo com o advogado, entre as testemunhas estavam familiares da vítima e do síndico, como o filho e a esposa dele, além dos delegados que investigaram o caso. Daiane Alves Souza de Oliveira desapareceu no dia 17 de dezembro de 2025, quando desceu ao subsolo do prédio onde morava para verificar uma queda de energia.
11: Um vídeo gravado por ela e divulgado pela Polícia Civil mostra o momento em que Daiane chega ao subsolo e vai até os quadros de luz, mas é atacada. Cerca de 40 dias depois, a polícia prendeu o síndico, que confessou o crime. Apesar da confissão, o síndico não havia informado como matou a corretora. No decorrer das investigações, a polícia encontrou o celular de Daiane, que estava escondido em uma tubulação de esgoto. Foram realizadas perícias no subsolo do prédio, no carro do síndico e no local onde o corpo dela foi encontrado. De acordo com a polícia científica, Daiane foi morta na mesma noite do dia 17 de dezembro, com 2 tiros na cabeça.
12: E agora chegou o momento de ficarmos por dentro dos principais acontecimentos do esporte deste final de semana. E quem chega com todas as informações é ele.
13: Um forte abraço a você ligado aqui no Jornal do Rádio. A Série D do Campeonato Brasileiro apresentou goianos no final de semana. Aparecidense 2, Brasiliense 1, Iuma 0, Primavera 2 e Viena 0, Abecate também 0, União Rondonópolis 0, Goiatuba 0, Betim 0, Craque também 0. O Goiatuba é o melhor time goiano na Série D do Campeonato Brasileiro. Já pela Série C, o Anápolis perdeu mais um jogo. jogando na última partida em Belém do Pará contra o Paysandu. O Galo foi derrotado pelo placar de 2-1. Com o resultado negativo, o Galo tricolor de Anápolis se mantém na vice-lanterna da Série C do Campeonato Brasileiro. O clássico envolvendo Goiás e Vila Nova foi vencido pelo Verdão. Jogando no estádio Serrinha, no último sábado em Goiânia, o Goiás entrou em campo bastante pressionado por 4 derrotas seguidas na Série B do Campeonato Brasileiro e venceu o Vila Nova pelo placar de 1-0. Único gol do jogo aconteceu no segundo tempo através de Anselmo Ramon aos 33 minutos de jogo. A partida terminou com o Goiás 1-1, já que o zagueiro Ramon Menezes foi expulso na primeira etapa. O Vila jogou todo o segundo tempo e não conseguiu empatar. Após a partida, o treinador Daniel Paulista falou em coletiva.
14: Feliz, né, pelo resultado, pela performance. Acho que a equipe mais uma vez respondeu ao momento de cobrança, ao momento de instabilidade. Hoje, essa resposta nos trouxe a vitória contra nosso maior rival e vencemos mais uma vez com, na minha visão, um jogo onde nós fomos superiores, né? Do início ao fim.
13: O Goiás Esporte Clube que vai dar um time nesse meio de semana na Série B. Volta a campo contra o Cruzeiro na cidade de Belo Horizonte nesta terça-feira em jogo da Copa do Brasil. Como empatou em Goiânia por 2-2, está tudo em aberto em Belo Horizonte. O Atlético Goianiense superou o Ceará fora de casa, vencendo a partida no Castelão pelo placar de 1-0. Gol de pênalti, marcado pelo atacante Gustavo Coutinho. No primeiro lance de ataque do Atlético, o jogador Bruno José, livre, perdeu o gol. Em seguida, ele ganhou o pênalti e depois foi expulso. Com o resultado, o Atlético subiu 6 posições na tabela de classificação da Série B do Campeonato Brasileiro. Também dá um time nesse meio de semana e volta a jogar pela Copa do Brasil. Jogo em casa na quinta-feira contra o Furacão Paranaense. Como houve empate fora de casa, 0-0, está tudo em aberto aqui no estádio Antônio Nascioli. O Vila perdeu a sua invencibilidade na Série B do Brasileiro exatamente para o Goiás. Novamente, erros infantis foram vistos no time do Vila Nova, que jogou todo o segundo tempo com um homem a mais e não conseguiu tirar proveito. O Goiás, que teve o zagueiro Ramon Menezes, expulso. O Vila esteve com 11 jogadores contra 10 do Goiás. Neste momento, o Vila perde a invencibilidade e cai para a quinta colocação na Série B do Brasileiro. Volta a jogar no final de semana, quando enfrentará em casa o Avaí, que empatou em casa com Fortaleza nesse final de semana. Resultados da 8ª rodada da Série B do Brasileiro. Goiás 1, Vila Nova 0, Atlético 0, Cuiabá 0, Ponte Preta 1, Sport 3, Ceará 0, Atlético Goianiense 1, CRB 3, Operário 0, Juventude 0, Criciúma 0, Náutico 4, América Mineiro 0, Avaí 0, Fortaleza 0, Novo Horizontino 1, Botafogo de Ribeirão Preto 0. Amanhã à noite, Londrina e São Bernardo fecharão a rodada. O Sport é líder, 16 pontos. A seguir, Fortaleza, 15. Com 13 estão São Bernardo, Náutico, Vila Nova. O Atlético é o 10º colocado com 11. O Goiás subiu para a 11ª colocação com 10 pontos conquistados. A 15ª rodada da Série A do Campeonato Brasileiro apresentou jogos no final de semana. Curitiba 2, Internacional 2, Fluminense 2, Vitória 2, Bahia 1, Cruzeiro 2, Atlético Mineiro 1, Botafogo 1, Remo 1, Palmeiras também 1, Santos 2, Bragantino 0, Corinthians 3, São Paulo 2, Mirassol 1, Chapecoense 1, Grêmio 0, Flamengo 1 e Vasco da Gama 1, Atlético Paraná 0. A liderança continua sendo do Palmeiras com 34 pontos. O Flamengo diminuiu a distância. Com um jogo a menos, 14 contra 15. O Palmeiras tem 30 pontos conquistados. Fluminense com 27 é o terceiro. São Paulo, quarto, com 24. Quinto, o Atlético Paraná com 23. Ocupam a zona. Grêmio 17, Mirassol 13, Remo 12 e a Chapecoense com 9. Meus amigos ligados, por enquanto é isso. Um abraço e até amanhã.
11: E com as notícias do esporte, chegamos ao final de mais uma edição do Jornal do Rádio.
4: O Jornal do Rádio está em todo o território nacional e é sempre um prazer estar com vocês todos os dias, no mesmo horário, aqui na sua querida emissora.
11: O Jornal do Rádio tem a apresentação de Valdir Barbosa e Sérgio Lima. A redação e produção é de Luan Costa e Valdir Barbosa. Edição de áudio, Luana Costa. Um ótimo dia para você, meu amigo Valdir Barbosa, e boa semana aos nossos ouvintes do Jornal do Rádio.
4: Obrigado, meu amigo Sérgio Lima. Estaremos de volta amanhã, terça-feira. Tenham todos um ótimo dia e um bom começo de semana. Deus abençoe a todos.

0: certa. 7:02.
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0: Hoje é dia 11 de maio, hoje é dia nacional do reggae, dia da integração e dia do telégrafo no Brasil. Fazem aniversário a Beth Mendes, atriz brasileira, o Carlos Tramontina, jornalista, e a Rafaela Mandelli, atriz. Foi em 1927 que o primeiro banquete oficial reuniu os integrantes da Academia de Cinema, Artes e Ciências. A criação do Oscar viria 2 anos mais tarde. Em 1938, Plínio Salgado liderava a revolta integralista no Rio de Janeiro. O movimento pretendia dar um golpe de Estado. Em 1949, Nova York começava a vender a primeira máquina fotográfica instantânea, a Polaroid. E em 2007, acontecia a canonização do primeiro santo brasileiro, Frei Galvão, em São Paulo, pelo Papa Bento XVI. A gente fica por aqui com a Agenda do Rádio. Um grande abraço e até amanhã.
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1: Alô, amigos! Alô, família! Cidinha que tá mais livre que nunca, né? Está a partir de hoje curtindo merecidas férias. Boas férias pra você, Cidinha. Enquanto isso, nessa temporada de férias da Cidinha, você fica aqui na companhia do amigo irmão Cristiano Santos. E a Cidinha deve viajar feliz da vida, porque o Flamengo dela jogou pela Libertadores e foram os 3 pontos mais fáceis do mundo. O Flamengo jogou com o Independente Medellín e o jogo durou só 3 minutos. A torcida estava furiosa com a diretoria do time colombiano e jogou tudo que se possa imaginar dentro do campo. O jogo teve que ser suspenso e o Flamengo já voltou ao Rio. E ainda por falar em Flamengo, o goleiro Bruno foi preso de novo, depois de ficar foragido 2 meses. Eu não sei o que se passa na cabeça do Bruno. Depois de condenado por homicídio, ele ganhou liberdade condicional, descumpriu as medidas impostas pela justiça e foi se esconder na região dos lagos, onde a cara dele é mais conhecida que nota de R$ 2. Enquanto isso, o traficante Charles Luiz, de 43 anos, foi preso quando vendia drogas na orla de Piratininga, em Niterói. O curioso é que ele tinha sido preso na segunda-feira, ganhou a chance de responder em liberdade, mas não tomou juízo. Agora vai ficar em cana mesmo. E em Belfor Roxo, na Baixada Fluminense, 8 alunos da escola Lazar Segal, em Areia Branca, ficaram feridos depois da explosão de uma bomba caseira. Graças a Deus não foi nenhum ato terrorista e os alunos estão fora de perigo. No município de Bambuí, Minas Gerais, 2 técnicas de enfermagem foram demitidas porque erraram na hora de aplicar vacina contra a gripe em vários moradores da cidade. No lugar da vacina, aplicaram água destilada. A prefeitura considerou o caso um erro operacional sem consequência para a saúde das vítimas do engano. E a Prefeitura do Rio pediu hoje ao Ministério Público o bloqueio da mansão onde mora o humorista Renato Aragão, na Barra. A casa do Didi tem uma dívida de R$ 548 mil com IPTU. E boas notícias para o Brasil com o encontro de Lula e Donald Trump. Quase 3 horas de conversa na Casa Branca. Mais um pouquinho, Trump colocava o boné do Corinthians. O assessor da presidência para assuntos internacionais, o Celso Amorim, disse que o clima entre os dois países

alta real de quase 6%. Só que a distribuição da renda continua uma dor de cabeça. A renda dos ricos foi a que mais subiu. A renda dos pobres, você sabe, né? A que mais desceu. E o motivo? Todo mundo já conhece. É disso que eu

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1: É hora de movimentar o jornalismo da Rádio Tabo Santiago. Está trazendo pra gente agora uma tentativa de assalto à carga de medicamentos. Terminou com segurança baleado. Isso teria acontecido no Arco Metropolitano. Gustavo Santiago.
2: Exatamente isso. Uma carga de medicamentos roubada terminou com segurança baleado ali no Arco Metropolitano, mais precisamente na altura do quilômetro 53 do sentido São Paulo, aqui em Caxias, na Baixada Fluminense. Durante a ação dos criminosos, esse segurança foi atingido com um tiro no rosto. Os bombeiros foram acionados para ocorrência ali na região de Campos Elíseos. A vítima, de 37 anos, foi socorrido pelo SAMU e levado para o Hospital Adão Pereira Nunes, em Saracuruna. Segundo a direção da unidade, o segurança deu entrada lúcido, orientado e falando normalmente. Ele passou por exames de imagem e segue em observação com quadro estável. Inclusive, Cristiano, eu estou aqui na delegacia de Xerém, na Baixada, onde o caso está sendo registrado nesse momento, e o carro onde esse segurança estava, ele está com pelo menos 4 marcas de tiro. Uma delas no vidro, na reta do motorista, e a outra na porta do carona, uma no capu e a outra na porta do motorista. Ou seja, eu cheguei aqui agora há pouco, faltando um minuto para o programa começar, então eu ainda vou conversar com o pessoal para saber como que esses bandidos agiram, se eles conseguiram fugir, se a polícia conseguiu prender. Tendo essas informações, eu volto a te chamar, mas a notícia boa, pelo menos, é de que esse segurança está bem, ele não corre risco de vida e está lúcido, Cristiano.
1: E um livramento, porque o tanto de tiro que pegou no carro, se pega nele, a história de repente seria outra. Então, graças a Deus, essa história teve um final mais tranquilo, né, Gustavo?
2: Exatamente. Aí, antes de entrar no ar, eu até falei com um motorista que também faz parte desse grupo de entregadores de medicamentos. Ele falou: olha, já virou uma rotina de medo, é uma rodovia do medo. A gente passa ali com medo de ser assaltado. Ou seja, já virou frequência praticamente esse tipo de roubo de carga aqui na rodovia do Arco Metropolitano.
1: E não é só roubo de carga, não. O Arco Metropolitano já põe medo nos motoristas há muito tempo. Há muito tempo eu ouço motorista dizer que não pega o Arco Metropolitano nem que a vaca tussa, porque não tem medo. E não é só assalto a caminhão de carga, não. É a carro comum também, de passeio com famílias, e a gente não vê nada por parte do poder público para intimidar os bandidos. Parece que eles têm a liberdade de agir no Arco Metropolitano, que foi criado para ser uma via de acesso melhor, para desafogar as principais vias, só que as pessoas têm medo de passar por lá porque não tem segurança e já, ó, há muito tempo. Obrigado por suas informações, Gustavo Santiago. Agora vou falar com o Ciro Neves, que tem os detalhes do assunto que a gente puxou aqui na abertura do programa, que a gente destacou aqui, de alunos que ficaram feridos após uma explosão de bomba caseira numa escola estadual lá em Belfor Roxo, não é isso, Ciro?
3: Exatamente, porque pelo menos 10 alunos entre 13 e 17 anos do CIEP Lázaro Sigal, no bairro Areia Branca e Belfor Roxo, ficaram levemente feridos nas pernas.

0: nas braços, rosto, após a explosão desse artefato no pátio da unidade. Uma espécie de cano PVC com pregos, parafusos, foi manuseado por um aluno, depois ele jogou no chão, explodindo logo em seguida. O esquadrão de bombas esteve no local, a Polícia Civil tenta esclarecer esse caso, saber como esse artefato foi parar na unidade. Tudo indica que um criminoso, né, invadiu a unidade durante a madrugada. Há relatos de vários furtos que já aconteceram neste CIEP, o Lives Seagull, ali na Areia Branca, em Belfor Roxo, e essa explosão aconteceu, portanto, pouco depois das 8 horas da manhã. Para você ter uma ideia, os pais ficaram apavorados, indo lá pro CIEP, querendo saber notícias dos filhos, que foram encaminhados ao Hospital Municipal de Belfor Roxo. Conversei com o delegado Carlos Oliveira, que é o supervisor, né, da Polícia Civil Operacional, e ele fala justamente desse material encontrado, uhum, e também sobre as investigações.
1: Vamos ouvir. O esquadrão de bombas está fazendo exame do local, recolhendo fragmentos, exatamente para poder confeccionar um laudo que será utilizado nas investigações. É muito importante que a gente tenha conhecimento de qual foi o artefato que causou esse acidente, para que a gente possa direcionar a investigação. Pode ser um artefato de produção industrial, também como pode ser um artefato de produção artesanal, que aparentemente é o caso.
2: É muito prego, muito parafuso.
1: Isso é o que nós chamamos de metralha. É utilizado pólvora negra e a explosão é potencializada com a utilização de artefatos metálicos colocados no tubo. É o que nós chamamos de metralha. Mas todos os adolescentes já estão liberados, foram lesões leves. Isso que é o mais importante.
0: É verdade. Está aí o Carlos Oliveira, que é o subsecretário operacional da Polícia Civil, delegado, portanto, e as investigações continuam para esclarecer esse caso. Como ele disse, graças a Deus, ferimentos leves, 10 alunos, né? Acho que foi um susto muito grande, sem
3: imaginar. Mas eu acho que mais importante disso tudo é descobrir como isso entrou na escola. Como é que uma bomba entra na escola? Quem foi que colocou? Acho que é o principal, descobrir isso para que se possa impedir que outras venham entrar. Isso não pode ser uma prática normal. Graças a Deus, a história não teve um final trágico, né? Crianças, aqui não estamos contando uma história mais triste. Porém, não é bom que as crianças passem por isso. Não é normal que as crianças passem por isso. Então, a primeira e mais importante resposta que a gente espera da polícia é como é que entrou isso aqui, né? Para que se feche essa entrada e não permita que isso aconteça novamente.
4: Como é que entrou, não, Cristiane? Com que intenção?
3: Com que intenção? Obviamente, para que isso? Não tem que ter. Escola nenhuma tem que ter isso.
0: É, já então, sabe que não foi nenhum aluno que levou, porque havia essa informação. Na verdade, infelizmente.
3: Será mesmo? Não se sabe. Tem uma. Se procura lá olhar a mochila da criança e tudo mais.
0: Mas ali, como já é relato de furtos, de roubos, invasão de criminosos àquele estabelecimento, aquele espaço ali de CIEP, é provavelmente naquela correria, rota de fuga, na correria deixou cair ali.
3: Deixado,
0: o aluno viu aquilo, né? E aí, curiosidade, né?
3: Criança é fogo, né? Criança tudo mexe, tem que ter maior cuidado. Obrigado, Ciro, por suas informações. Júlia Cabrelo, olha só, ela tinha o sonho de ter filhos, diz a mãe de Juíza Morta, após procedimento de coleta de óvulos. Era tudo que ela mais queria, era ser mãe, e a história não acabou bem, né, Júlia?
5: Que era o sonho dela ser mãe, e a mãe dessa vítima disse que a filha, Mariana Ferreira, tinha apenas 34 anos, dizia que apenas quando ficasse estabilizada, ela era juíza, que iria começar o procedimento, que iria tentar ser mãe. A família, claro, está muito abalada. Esse caso foi registrado como morte suspeita e acidental. A polícia investiga se houve falha justamente no atendimento nessa clínica ou qualquer tipo de complicação. A Mariana Ferreira era natural de Niterói, passou a integrar o Poder Judiciário do Rio Grande do Sul em 2023, uma carreira brilhante no direito, também sendo juíza. E essa jovem morreu justamente após passar por uma coleta de óvulos em uma clínica de fertilização em Mogi das Cruzes, na Grande São Paulo. Depois de receber alta, Cristiano, a Mariana, ela passou mal em casa. Voltou à clínica acompanhada da mãe e foi levada ao hospital, onde morreu. Segundo a clínica, a paciente recebeu atendimento imediato após apresentar as complicações e, por conta disso, foi encaminhada ao hospital, e a unidade afirmou ainda que atua dentro das normas técnicas exigidas para esse tipo de procedimento. O corpo da Mariana foi encaminhado para a perícia, será feita toda uma investigação cuidadosa para saber a causa da morte, e também a polícia investiga justamente a conduta dessa clínica, se realmente houve algum tipo de negligência ou de fato foi um procedimento que acabou dando errado, um acidente, Cristiano.
3: Pois é, nos resta, às vésperas do Dia das Mães, pedir que Deus conforte o coração dessa mãe. tá aí chorando pela filha que morreu. E pode ser sim que tenha sido uma fatalidade. Cada organismo é um organismo e reage de formas diferentes, como a polícia pode também descobrir que houve negligência. Agora é só caso de investigação mesmo, Maurício.
4: Uma tragédia mesmo, né? Quanto sonho interrompido.
3: Uma tragédia. Nos resta aqui desejar só isso. Dar os nossos sentimentos mais sinceros e que Deus conforte os corações aí, que essa é uma missão que só ele consegue nessa hora. Nada que a gente disser aqui, por mais bonito e mais tocante que seja, consegue tocar no coração dessa mãe ao ponto de consolar. Obrigado, Júlia, por suas informações.
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7: Confira agora a previsão do tempo para a sua região.
6: Sudeste.
8: Só aparece na maior parte do dia e no fim da tarde pode chover em pontos isolados. Apenas no litoral do Rio de Janeiro é que o tempo segue firme. A temperatura no Sudeste pode ficar entre 15 e 33 graus.

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4: Olá, meus amores! Chegando por aqui trazendo previsões astrológicas pra você que nos acompanha sempre aqui, né? De segunda a sábado, a gente vem trazendo aí tudo que os astros revela para o seu signo. Pois é, hoje é segunda-feira, mais uma segunda-feira do mês de maio 2026, né? Hoje, 11 de maio. 11 de maio é dia nacional do reggae. Uau! Que tal comemorar dançando, hein? Mas calma aí, é daqui a pouquinho. Hoje é dia da integração do telégrafo no Brasil, dia internacional da enfermagem e do enfermeiro. Aos profissionais, o nosso carinho todo especial, né? Hoje é dia também da conscientização em enfrentamento da fibromialgia, dia internacional da sanidade vegetal e dia da mulher na matemática. Oba, eu amo. Ai, quer saber mais? Ah, Guia dos Astros chegando. E se você faz aniversário hoje, feliz aniversário, que a vida lhe presenteie com muito amor, saúde, prosperidade. Afinal, você merece o que há de melhor neste mundão, tá bom? Vamos lá, previsões astrológicas pra você de Áries, Touro, Gêmeos e Câncer. Bom dia, Ariano.
5: Áries, de 21 de março a 20 de abril.
4: Aproveite a semana para concretizar mudanças, caminhos de maior estabilidade emocional e financeira estarão iluminando e poderão aí orientar reformulações, né? E também nos padrões de consumo. Os astros trazem encontros e interações e aí terá muita empatia e clima envolvente. Bom para negócios e para o amor também, viu, Ariano? Número hoje 3, sua cor é roxo.
5: Touro, de 21 de abril a 20 de maio.
4: Touro, avalie suas expectativas nas associações, no casamento, no namoro, o caminho de maior satisfação nos relacionamentos estarão iluminados nesta semana, que trará encontros significativos, revelações e reformulações no projeto de vida. Objetivos pessoais e planos de carreira poderão mudar. Ligue o radar nas oportunidades financeiras. A cor é marrom, número 12.
5: Gêmeos, de 21 de maio a 20 de junho.
4: Gêmeos, ótimos resultados e maior reconhecimento trarão mais motivação no trabalho. Aproveite esta semana para expandir a sua atuação e consolidar a carreira. Alinhamento com a equipe ou entrada num novo grupo inspirarão novas ideias e projetos, tá? Conte com mais mobilidade e apoios poderosos, é? Para movimentar a vida e alcançar metas mais altas. A cor para você hoje é rubi, número 5.
5: Câncer, de 21 de junho a 22 de julho.
4: Canceriano, brilho, criatividade e autoconfiança não faltarão, tá? Olha só, os astros vêm aí iluminando a sua vida, fortalecendo, né? Ó, aproveite este período para explorar os seus talentos e desenvolver novas habilidades. Finanças e investimentos pedirão calma nas decisões. Pense a longo prazo e controle a impulsividade, tá? A cor é laranja, número 21. Já já a gente volta trazendo previsões para Leão, Virgem, Libra e Escorpião.
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6: A cantora Luísa Posse, de 41 anos, rebateu algumas das críticas que está recebendo nas redes sociais desde que anunciou a sua conversão religiosa. Em um vídeo compartilhado no Instagram, a cantora afirmou que esses comentários não vão a destruir. Filha de Zizi Posse, Luísa se tornou evangélica em 2024. Em dezembro do mesmo ano, ela foi batizada, deixando de consumir bebida alcoólica e assumindo uma nova postura. Na publicação, a cantora expôs mensagem dizendo que conversão é diferente de enlouquecer. O nome disso se chama dinheiro. O problema não é se converter. Cada um segue o caminho que quiser. O problema é se converter e virar insuportável, apontando o dedo e condenando os outros, sempre que se achar superior e bem evoluído. Isso seja em qualquer religião. Por fim, outra afirmou lembrar dela fazendo brindes com cerveja e por aí foi. Após a exposição, Luísa rebateu: tá vendo? Se você acredita no que falam bem de você, amanhã eles podem estar falando mal. E aí, quem é você quando eles falam bem e quem é você quando eles falam mal? As pessoas falam que a voz do povo é a voz de Deus. A voz de Deus, a gente fica bem quietinho para escutar. A voz do povo nunca foi a voz de Deus. Deixa eles falarem, completou Luísa Posse. Uau, que lição, hein? Daqui a pouquinho eu volto com mais notícias do mundo da música. Até já.
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7: 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Hora de notícias com José Fabiano. Miss Copacabana abre as portas ao público com exposição inédita.
8: Está sendo inaugurada neste momento a primeira exposição do Museu da Imagem e do Som aqui em Copacabana. A mostra Arquitetura em Cena, o Miss Copa antes da imagem e do som, revela os bastidores da construção do edifício. E quem passa por aqui aprova a exposição.
9: A gente mora aqui em Copacabana, a gente mora aqui nessa rua, então a gente acompanhou, né, esse processo todo que ficou fechado. Desde a época da Help, né? A gente ainda veio aqui no final na boate, aí depois já ficou um tempão fechado e a gente tava doido para abrir um museu, né? A gente acompanhou eu construindo e pra gente é uma alegria agora estar com ele aqui aberto.
10: Eu, como moradora, eu passei muito tempo, né, passando na calçada e apreciando a obra. E sempre naquela expectativa de conhecer por dentro, né? E hoje chegou o dia. Hoje, finalmente, chegou o dia de conhecer.
8: Nesta estreia haverá sessões amanhã em dois horários, 10 da manhã e às 2 da tarde. Enquanto na próxima semana as visitas ocorrerão aos sábados e domingos, com ingressos gratuitos via Simpla.
7: O município de Cachoeiras de Macacu realiza na próxima terça-feira, dia 12 de maio, a primeira conferência municipal dos objetivos do desenvolvimento sustentável, alinhada à Agenda 2030 da ONU, que propõe ações globais para enfrentar os desafios ambientais, climáticos e sociais do planeta. A iniciativa busca fortalecer um modelo de desenvolvimento sustentável capaz de promover inclusão, preservar o meio ambiente e garantir mais qualidade de vida para a população. O prefeito da localidade, Rafael Miranda, destaca que Cachoeiras de Macacu está olhando para o futuro com responsabilidade e com a Agenda 2030 da ONU mostra que desenvolvimento de verdade é aquele que protege o planeta, combate as desigualdades e melhora a vida das pessoas. A conferência reunirá representantes do poder público, sociedade civil, empreendedores e lideranças locais. Torcedor do Vasco morre após ser espancado perto do Maracanã. Torcedores do Santa Fé fazem gestos racistas contra a torcida do Corinthians. Messi coloca Brasil entre os favoritos para a Copa do Mundo de 2026.
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11: Tudo

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2: 7 horas e 31 minutos.

Olá, Brasil, está no ar o Central de Notícias nesta segunda-feira, 11 de maio de 2026. E vamos aos destaques desta hora. Estudo as faces da desigualdade, raça, sexo e alimentação no Brasil 2017-2023 aponta que lares chefiados por mulheres negras têm a maior prevalência de insegurança alimentar grave, 38,5%. Em seguida vem lares chefiados por homens negros, 28,9%. Mulheres brancas, 22,2%. E homens brancos, 15,7%. Nas regiões Norte e Nordeste, quase metade dos lares chefiados por mulheres negras sofre algum grau de insegurança alimentar. A frequência da fome entre mulheres negras com trabalho formal é igual à de homens brancos com trabalho informal. As regiões Sul, Sudeste e Centro-Oeste apresentam melhores índices, especialmente entre pessoas brancas. Entre empregadores, lares chefiados por brancos têm maior segurança alimentar do que os chefiados por negros. O estudo se debruçou sobre o período imediatamente anterior ao anúncio da nova saída do Brasil do mapa da fome em 2025 pela Organização das Nações Unidas, ONU. O Brasil atingiu a marca de 1 milhão de gestantes vacinadas contra o vírus sincicial respiratório, principal causador da bronquiolite em bebês. A vacina foi incluída no Sistema Único de Saúde em 2025 e na rede privada. Pode custar até R$ 1.500. Estudos clínicos demonstraram eficácia de 81,8% do imunizante na prevenção de doenças respiratórias graves em bebês nos primeiros 90 dias após o nascimento. Com o avanço da vacinação, o Brasil registrou queda de 52% nas internações de crianças menores de 2 anos por síndrome respiratória aguda grave associada ao vírus, em comparação ao mesmo período de 2023. O número de casos caiu de 6.800 para 3.200 e os óbitos reduziram 63% de 72 para 27 mortes. 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
3: Super-homem. O sujeito, depois de passar a noite na farra, chega em casa embriagado, às 2 da manhã. E a mulher vai logo dizendo: já chegou, super-homem. A janta já está pronta, super-homem. Vai comer agora, super-homem. Rapaz. Oxi, super-homem.

0: plantão, aqui eu com vocês, né? Trazendo aquele resuminho de novelas, como acontece de segunda a sábado, aqui, né? Na melhor sintonia. E pra gente começar, a gente já fala de A Nobreza do Amor, essa novela aí que tá bombando, né? Ah, segunda-feira, 11 de maio, hoje, Gendal perdoa Dumi, mas impede que Kenya se relacione com o guarda. Chinua conforta Kenya, que sofre por amor a Dumi. Omar, Akin e Ladiza celebram a vida de Dumi. Kenya garante a Gendal que não se casará com outro homem. Alika confessa a Niara que sente ter uma dívida de gratidão com Mirinho por sua ajuda à mãe. Ainda hoje, Tonho envia um recado a Casimiro pedindo mais dinheiro, mas Mirinho interrompe o telegrama. Sebastião incentiva Virgínia a desconfiar de Mirinho. E José anuncia Bartô que a inauguração do ateliê de Alika, Lúcia e Tereza está confirmada. E observada por Sebastião, a Virgínia hoje sabota os convites para a inauguração do ateliê. Mas eu acho que vai ter troca aí de data, viu, gente? Quer saber mais? A gente conta tudo aqui. Eu trago agora o resumo de Coração Acelerado. Pra hoje, segunda, 11 de maio.
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0: E a Laurzinho conversam com Zilá. A Laurzinho sofre ao lembrar do passado com Genésio. Nayane tem um sonho com Gael. Eduarda vai ao encontro de Valéria e Sol. A Laurzinho e Zilá contam a Nayane que irão se separar. E a menina se desespera. A Eduarda conta a Sol que é sua irmã e as duas ficam emocionadas. Tudo isso hoje no Coração Acelerado, né? Isso! Segunda, 11 de maio, a gente volta daqui a pouquinho com o resumo de Três Graças, que termina ainda esta semana. E tem novela nova chegando, viu, gente? É, a gente traz um pouquinho dela também. Mas vamos lá? Eu volto.

0: indicando Cristiano Santos.
1: É isso aí, gente, quem tá ligando o rádio agora procurando a nossa querida Cidinha, ela tá de férias a partir de hoje, nós vamos ficar uma temporada aqui, ela vai descansar, bom descanso pra você, boas férias, Cidinha. E você fica aqui na companhia do amigo e irmão Cristiano Santos, que prazer estar aqui com vocês mais uma vez. Olha aqui, deixa eu contar o que aconteceu comigo hoje, Maurício, olha isso, fui até a Ilha do Governador levar meu filho, precisava resolver umas coisas lá, e eu precisei fazer uma hora, né? Então eu fui lá pra Praia da Bica, eu não conhecia a Praia da Bica, conhece? Que lugar legal.
2: Eu acho que eu conheço, mas não sei qual é.
1: É linda, uma praia linda, um lugar gostoso, umas casas bonitas, pessoas animadas por ali, aqueles quiosques maravilhosos, adorei. Falei, vou dar uma volta aqui, parei meu carro, tem uma baiazinha, né? Aquelas baias pra gente parar o carro, parei meu carro ali e fui andar. Mas eu andei, cara, andei, eu adoro andar. Andei, na areia não, na parte ali da calçada, né? E voltei, quando voltei, cadê meu carro? Cadê meu carro?
2: Tá de brincadeira.
1: Rapaz, e meu carro pra cá, meu carro, vi dois carros iguais ao meu, e cadê meu carro? Eu falei, gente, será que parei em lugar irregular e o guarda municipal rebocou? Aí vinha uma viatura com dois guardas municipais, eu parei a viatura e perguntei pra ele, fica, vocês fizeram alguma operação por aqui pra rebocar carro e tal? Ele falou, não, seu carro tava parado onde? Eu falei, parado na baia, aquele na baia a gente não tira, é regular. E ele falou, vocês querem entrar aqui? Eu me identifiquei, né? Tô fazendo, eu nunca vim aqui, tô bem perdido. Eles falaram, você quer entrar aqui na viatura pra gente dar um passeio aqui na orla pra ver se encontra o teu carro? Falei, olha, podemos até fazer, mas eu tenho certeza que eu perdi o carro, porque roubaram, porque vocês não pegaram, porque eu já andei tudo e não consigo encontrar. Entra aqui. Entramos. Entrei no carro, vamos andando, aí ele apontou pra, olha o carro ali, igual que você falou, não é, meu carro não é esse e tal, não sei o que. Fomos um pouquinho mais pra frente, falei, olha, estamos nos distanciando muito, tenho certeza que nada. Falou, vamos andar, rapaz, vamos embora. Não chegou na frente, falou, olha outro parecido contigo. Eu falei, é o meu, aquele ali. Tu acredita, cara, que eu andei tanto que eu me perdi do meu carro, cara? E os guardas municipais, quero mandar um abraço pro Aldir Castilho e pro Cláudio Moreira, que com muito carinho me deram essa atenção lá, botaram dentro da viatura pra procurar meu carro até achar. Graças a Deus que a história acabou desse jeito, né, rapaz? Olha, que susto.
2: E teu filho,
1: cara,
2: te esqueceu lá, não?
1: Graças a Deus, não. E ele tava distante de mim, eu voltei pra buscar ele lá depois. Um abraço aí, parabéns pra Guarda Municipal do Rio de Janeiro, por ter esses dois agentes tão atenciosos, que é pra isso que serve o Guarda Municipal, pra quando a gente precisa nos dar esse atendimento, né? E foi acima do que eu esperava. Aldir Castilho e Cláudio Moreira, muito obrigado pelo carinho de vocês e parabéns pessoal aí da Praia da Bica, que é um lugar maravilhoso. Tô até pensando em voltar lá pra comer num quiosque daquele lá, curtir um pouquinho, que é bem agradável o local lá. Falando ainda de agentes públicos, gostei dessa notícia aqui, ô Maurício, que policiais do Rio vão ganhar coletes novos, de última geração. Esses coletes aguentam até tiro de fuzil, e tem que ser assim, porque aqui no Rio, se não for assim, não adianta vir com um colete pra segurar 3.8, porque isso aí já é coisa do passado e muito passado.
2: Lamentavelmente,
1: é fuzil mesmo. Tudo isso faz parte do processo de modernização dos equipamentos da polícia, que já foi publicado no edital internacional para compra. Os equipamentos de nível 3+ seguem padrões usados por forças táticas internacionais, além da proteção reforçada. Os novos modelos foram projetados para oferecer mais mobilidade, ergonomia e conforto para os agentes em operação. Isso é bom, porque às vezes se não tiver essa tecnologia, essa mobilidade, o policial também não consegue agir como deve.
2: Perde a eficiência, né?
1: Perde a eficiência. Então não é só proteger do tiro, mas é dar habilidade ao policial também.
2: Eu lembro, em 1977, eu era repórter, né, do Jornal do Estado de São Paulo, aí aqui no Jacaré, um policial da delegacia de entorpecentes chamado Arruda.
1: Tá.
2: Ele soube que o Escadinha, que era o maior traficante do Rio de Janeiro, tava lá na favela. Ele pegou o carro particular dele, com 38 dele, foi na favela e prendeu o Escadinha e saiu o Escadinha sozinho. Ele e o Escadinha botou.
1: Qual
2: no
1: era
2: carro,
1: o ano, né, disso?
2: 1977.
1: Hoje tu não passa nem na esquina da favela mais. Não passa aqui, dirá com arma.
2: Isso em 70, olha como a coisa mudou.
1: Mas muita coisa, quase 50 anos depois a gente tá contando uma história muito triste, muito diferente, né? Eu só acho que deveria ter capacete também, Maurício. Eu acho que os policiais deveriam usar capacete também.
2: A gente defende carro blindado, né? Mas também tira a mobilidade do policial.
1: Tira a mobilidade, mas, cara, guarda a vida, né, cara? Tá cada vez mais violento, tá cada vez mais perigoso. É, o policial, ele decide ser policial. Imagina o jovem decidindo entrar pra polícia, é o terror da mãe e do pai. Que isso, rapaz? O que você tá fazendo com a sua vida? Entrou na linha da morte.
2: A esposa, né?
1: A esposa, quem é casado.
2: Hoje vai ter uma operação.
1: Aí não sabe se volta. Muito complicado,
2: muito,
1: né?
2: Muito difícil.
1: Mas tá aí, achei esse passo louvável, que tenha realmente essa proteção a mais para os policiais. É muito importante. E a investigação da Polícia Federal, que descobriu que o senador Ciro Nogueira recebeu uma mesada de R$500 mil do Banco Master, revelou outra coisa, Maurício. Um operador do Master sugeriu ao banqueiro Daniel Borcaro que a mesada do Ciro Nogueira fosse reduzida. R$200 ali a menos, trezentinho por mês, estava bom e tal. Só que o Borcaro falou: não, não reduz, não mexe com isso aí, não, rapaz. Mexe com isso aí, não. Tira de qualquer outra situação aqui, mas não mexe nesse aí, não.
2: Inacreditável isso.
1: Por quê, né? Cara, R$500 mil? É, tá falando de R$500 mil.
2: E o que eu fiquei, eu acho que nunca houve isso na história do Brasil. O banqueiro, o Borcaro, ele fazia projeto pro Ciro levar para beneficiar os bancos.
1: Rapaz, olha.
2: Tem como explicar isso?
1: Se aprofundar a colher nesse angu, meu irmão.
2: Não sobra um, meu irmão.
1: Meu irmão, que vai sair de tocinho de fumeiro, como dizia minha avó, de dentro desse angu, não tem no gibi, por aí. E olha, a irresponsabilidade de um camarada, de um sujeito, cara, olha, quando você pensa que já ouviu de tudo, você presta atenção que não foi tudo que você ouviu, não, você vai ouvir mais uma aqui agora. Polícia de São Paulo recebeu hoje vídeos que mostram o caminhoneiro Matheus Henrique Garcia, sujeito de 37 anos, dirigindo um caminhão com o pé esquerdo em cima do painel. Até aí já é um absurdo, né?
2: Eu vi o vídeo.
1: Viu o vídeo, né? Até aí já é um absurdo. O cara tá dirigindo um caminhão e o pé esquerdo em cima do painel. Mas aí ele achou que era pouco. Ele tinha ainda uma garrafa de cachaça na mão. E essa garrafa, ele cantando, ele dançando, fazendo e acontecendo e dirigindo. Dirigindo um caminhão. Conclusão? Subiu numa calçada, isso aconteceu lá em Jacupiranga, no interior de São Paulo. Matou uma mulher de 19 anos, uma jovem, e feriu um outro morador. Um rapaz que estava no caminhão ao lado do motorista, filmou, entregou hoje esse vídeo à polícia. E aí, por favor, né, gente? Não dá pra isso aqui ficar impune. Não dá pra levar isso aqui na brincadeira.
2: Esse vídeo é simplesmente assustador, porque esse rapaz parece um garoto ainda de 18 anos, uma coisa assim.
1: Ele tinha 37, né?
2: Não, o motorista tinha 37. Tá. Mas ele contratou um garoto pra ajudar ele. Aham. E esse garoto que filmou.
1: É mesmo.
2: Entendeu?
1: É.
2: Ele dirigindo com o pé em cima do painel, a garrafa de
1: você fazendo conteúdo pro Instagram, pras redes sociais.
2: Aí,
1: talvez,
2: hoje,
1: né?
2: Ele levou o vídeo pra polícia, olha aqui o que ele fez, que ele fugiu, o motorista fugiu.
1: Rapaz, a polícia tem que pegar logo esse cara e trancar na cadeia mesmo, os caras é um perigo, um caminhão.
2: Irresponsável,
1: cara, e poxa, dirigindo com o pé pra cima, bebendo cachaça, dançando, cantando, e aí acontece um negócio desse. Começo do programa aqui, Maurício, nós falamos do encontro do Lula com Donald Trump, né? Que foi uma coisa até bem amistosa. 3 horas é muito papo, né, Maurício?
2: Às vezes os opostos se encontram.
1: Se encontram, né? Você vê o imã. Tem uma hora que o imã pega o lado certo, né? 3 horas de conversa é muita conversa, Maurício.
2: É, não tem a menor dúvida. E o Trump no meio de uma guerra, né?
1: Pois é. Só que não chegaram ainda a um acordo sobre se considera ou não os bandidos aqui do Rio de Janeiro, do Brasil, como terroristas.
2: É.
1: Sabe o que eu penso? Eu tava falando isso até com a Tereza. Acho que quem tem que definir se o bandido vagabundo é terrorista ou não é quem é a vítima dele, que foi aterrorizada por ele. Que eu tenho certeza, se você perguntar, Maurício, pra quem sofreu, que qualquer ação de bandido vai dizer, foi um terror o que eu vivi. Foi um terror o que eu vivi. Pra essa pessoa, ele é terrorista. Eu sei que tem toda uma legislação política envolvida pra dizer isso, mas não faz sentido você perguntar.
2: É, claro, mas agora você tem que ver o seguinte: o maior foco de tráfico no mundo é o México. Faz fronteira com os Estados Unidos. Os Estados Unidos gastam trilhão de dólares e não consegue resolver o problema.
1: Mas é muito
2: complicado. Porque esse problema tem que ser visto de outra maneira.
1: O problema é que tem muita gente ganhando, tem muita gente ganhando, tem muita gente ganhando. Aí o pessoal não quer parar de ganhar. Essa é a verdade. É.

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2: Já estamos de volta, Leão. Assuntos de família e mudanças ganharão agilidade, tá? Aproveite esta semana para reformular planos, elevar padrões de conforto e encontrar o seu lugar no mundo, tá? Os astros aceleram decisões de vida. Ameixa sua cor número 55.
3: Virgem, de 23 de agosto a 22 de setembro.
2: Virgem, esclareça dúvidas, vença burocracias, acerte documentos e contratos. Espere por soluções de uma ação na justiça ou aprovação de um projeto de trabalho. A semana será movimentada nas comunicações e na vida familiar. Acordos com irmãos ou alguém próximo darão segurança. Número 23, a cor é cinza.
3: Libra, de 23 de setembro a 22 de outubro.
2: Libra, responsabilidades com a saúde no trabalho aumentarão nesta semana, que trará mais estabilidade e compromisso com seu desenvolvimento. Harmonia nas relações e atividades de grupo manterão o astral em alta. Amplie amizades e mude padrões, tá? Hoje seu número é 13, a cor é cobre.
3: Escorpião, de 23 de outubro a 22 de novembro.
2: Escorpião, bom dia pra você. Caminhos do coração e de maior realização pessoal estarão iluminados. Aproveite esta semana para se posicionar com clareza nos relacionamentos e renovar sentimentos. Conexões de trabalho fluirão e abrirão portas. Espere por conquistas profissionais e entendimento com parceiros. A saúde pedirá atenção. A cor pra você hoje é preto, número 11, tá? Eu volto rapidinho com Sagitário, Capricórnio, Aquário e Peixes.
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4: A China anunciou uma coisa, ô Maurício, que dois ex-ministros da defesa foram condenados à morte. Sabe por quê? Porque receberam suborno quando estavam no governo. A execução só vai acontecer dentro de 2 anos, porque os ex-ministros ainda serão investigados por outros crimes. Rapaz, é muito sério isso aqui, cara. Condenação à morte, tudo bem. Pô, cara, não se deve fazer suborno e nada disso enquanto você tá no governo, em hipótese alguma, né? Mas daí ser levado à morte, pesado. Mas aí é a legislação de lá, né?
5: E o curioso é que eles só vão morrer daqui a 2 anos, porque até lá vão investigar se tem outros envolvidos com eles. Já tem investigação pra eles. Tu imagina os caras que eram amigos dele, desses que vão morrer, como é que eles devem estar,
4: né? Pois é, rapaz, que coisa, né?
5: Mas é, muita gente defende isso.
4: Coisa pra contar, porque né, nunca é sozinho, né, meu? Nunca essa parada acontece sozinho. Enquanto isso, as vencedoras do Miss Santa Maria Madalena 2024 estão em pé de guerra há 2 anos. Eu lembro quando esse pé de guerra começou, cara. Isso ainda não foi resolvido. Era final a Tuane da Silva Santos, que ficou em primeiro lugar. No dia seguinte, a segunda colocada, Ana Carolina do Pinho Biso, que pediu recontagem dos votos e se tornou a vencedora. A Tuane não aceitou, entrou na justiça para anular a recontagem dos votos, exigiu voltar ao primeiro lugar e ainda pediu uma indenização de R$10.000 da prefeitura. A justiça atendeu a Tuane e a Ana Cariolina vai ter que devolver a faixa e o prêmio de campeã. Ô, cara, olha, por que não faz outro campeonato, cara? Confusão danada.
5: Eu acho que aí uma urna eletrônica resolvia.
4: Será? Será? Eu acho que não. O valor do prêmio é de R$500. É só isso mesmo, Tereza? R$500 o prêmio?
5: Esse ministro aí deu R$500.000.
4: R$500? Será que R$500.000 não, gente? É R$500 só? Rapaz, e tá uma confusão já há 2 anos, Maurício. Eu sou o primeiro, eu sou o segundo. Ninguém quer ser o segundo lugar, né? Só o Vasco que aceita. Que isso, rapaz? Me obriga a falar essas coisas, não, cara. Tio Maurício, o que aconteceu? Mais um caso daqueles em que o uso de um revólver nunca traz boas consequências. Eu sempre falo isso aqui, cara. Uma moça, a Tamires Rodrigues Peixoto, estava num carro de aplicativo na Taquara, Jacarepaguá, quando o motorista discutiu com outro. Esse outro estava armado, deu um tiro que era para pegar no motorista de aplicativo, o cara que estava brigando. Mas aí, a Tamires era só uma passageira e foi ela quem morreu com esse tiro, né? Se não tem arma no meio, meu irmão, é o que eu sempre falo aqui. Aí agora, chega a pessoa e diz, ah, se não tiver arma também não posso me defender. Eu digo, meu irmão, então dá uma arma na mão de cada um e salve-se quem puder. E vira aí, acaba com a polícia, acaba com a defensoria pública.
5: Agora, meu irmão, um probleminha no trânsito, o cara puxar uma arma também, é muita ignorância.
4: É muito, mas é assim, cara, o cara com... Quem é que cantava aquilo? Você com uma arma na mão, com um revólver na mão, um bicho feroz. É. Era Bezerra da Silva que cantava isso? É. Não lembro, né? É isso mesmo. O cara se transforma. Então, por isso que eu sou contra, cara, armar o cidadão, né? Deixa eu aproveitar aqui o finalzinho do programa para abraçar com muito carinho meu amigo secretário de Habitação, Urbanismo e Iluminação Pública de São João de Meriti, meu querido Juninho Vieira. Alô, Juninho! E o Juninho tá pedindo pra gente abraçar também o Rui Dias, que é secretário da Câmara de Vereadores de São João de Meriti, que tá fazendo aniversário hoje. Alô, Rui! Parabéns pra você, tá trocando de idade, que Deus continue abençoando você, viu, Rui? Tudo de bom pra você, pra sua família, felicidades nesse dia tão especial, parabéns. Receba um abraço aí do Juninho Vieira e do seu amigo irmão Cristiano Santos. Parabéns, Rui Dias. Vambora. E vambora. Tá na hora porque tá chegando aí. Cidinha que tá de férias, hein, gente? Se deixarem, como diz a Cidinha. É uma vez só? Ah, desculpa, eu pensei que não vai. Tinha sensação.
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1: O aguardado confronto entre Remo e Palmeiras, válido pela rodada do Brasileirão, teve seu início adiado neste domingo. O motivo foi a forte chuva que castigou a cidade de Belém, deixando o gramado sem condições de jogo no horário previsto. A arbitragem e a organização da partida avaliaram a situação do campo para garantir a segurança dos atletas. Os torcedores que lotaram o estádio precisaram ter paciência enquanto aguardavam a drenagem da água para que a bola finalmente pudesse rolar.
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2: 8:02.
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6: O Brasil voltou ao pódio neste domingo, dia 10 de maio, no último dia da etapa de Chesegue da Copa do Mundo de Canoagem Velocidade na Hungria. A dupla formada por Gabriel Assunção e Jack Godman garantiu a medalha de bronze na prova do C2 500 metros masculino. Os brasileiros completaram a final com um tempo de 1 minuto e 37 segundos, assegurando o lugar entre os melhores da competição. O ouro ficou com os atletas neutros Zakhar Petrov e Ivan Steele, enquanto a prata foi conquistada pela Itália. A equipe brasileira agora segue para a próxima etapa na Alemanha.
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1: Esse cara sou eu. Esse cara sou eu. Alô, menino, alô, menina, tô aí. É, chegando a partir de agora, Maurício Fares com vocês com o programa que, sem sombra de dúvida, tá aí agradando, tá arrasando corações. Eu me sinto muito honrado, muito feliz com essa preferência que vocês estão dando ao programa do Maurício Fares. Ó, obrigado mesmo de coração. Onde quer que você esteja, receba aquele meu abraço bem caloroso, bem caprichado mesmo, e votos que você tem aí a realização de todos os seus sonhos, viu? Que tudo de bom aconteça na sua vida. Gente, eu tenho uma carta de saque aqui. Eu recebi essa carta, foi anteontem. É, foi anteontem. Mas olha, eu passei uma hora, mas sem brincadeira, mais de uma hora tentando decifrar a carta. É o jovem que usa o pseudônimo de jovem não tô nem aí. É, cada um usa o pseudônimo que acha melhor, não é? Isso aí é uma opção, é uma escolha de cada um. Então ele usa esse pseudônimo, jovem não tô nem aí. Agora vocês perguntam, mas por que você levou uma hora para decifrar a carta? Sabe o que que é? É que ele escreveu a carta todinha da forma como os jovens de hoje escrevem, falam, da forma como eles se comunicam. É tudo abreviado, é tudo BLZ, VLW, eu sei lá que diabo é essa, que diabo é essas coisas aí, né? E usa a letra K de tudo quanto é jeito, né? Eles não falam o que não, o que W, que U é, né? Eles só colocam a letra K. Aí fica aquela confusão danada. Vocês têm ideia? Eu tive até que ligar para um sobrinho meu, ele tem 10 aninhos, para ele me ajudar a traduzir a carta, que tinha coisa que eu não entendia. Aí meu sobrinhozinho, ele ria no telefone e falava: ah, tio, isso aí ele tá dizendo é coisa tal. Aí eu escrevia. Aí, outra coisa, meu filho, essa aqui também. Aí ele me dizia o que que era. Então, vocês veem, foi mais de uma hora para me poder traduzir a carta. E na verdade esse rapazinho tá me dando uma cacetada, viu? Tá me dando um chutinho lá pra cima do joelho um pouco, viu? Então vocês imaginam só o que tá acontecendo. Daqui um pouco vocês vão conhecer essa história, viu? Ah, sim, eu vou começar o programa atendendo aqui a carta da Maria Nascimento Souza. E você, Maria Nascimento Souza, ó, um beijão, minha querida. Ela tá oferecendo uma música, do De Paulo e Paulino, para todos seus amigos, para mim, muito obrigado, e ainda para o seu amorzão, que é o Valdomiro. Eita, Valdomiro, tá aí por cima da carne seca e não tá nem prosa, né? Então, assim, deixa eu ver o que mais aqui. Você gosta dessa música, Angela Maria? Eu também gosto muito, viu, menina? Então vamos ouvir. É, De Paulo e Paulino. 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Roda lá, menino.

vocês sabem, gente, eu às vezes fico aqui falando demais, de repente eu tô até errado mesmo, né? De ficar querendo colocar na cabeça dos jovens que o jeito deles escreverem, deles falarem que não é uma coisa legal, de repente eu tô ficando velho e ultrapassado mesmo. Só que eu tenho visto muitos aí perdendo oportunidades boas de emprego, muitos perdendo aí testes do Enem, perdendo testes para faculdade, coisa e tal, perdendo vestibular, por causa desse modo de falar, de escrever e também o próprio modo de se vestir, de se comportar. Então, quer dizer, tem coisas, tem momento para tudo, né? Eu acho que tem aquele momento em que você pode falar livremente da forma como é atual, como você tá aí acostumado, mas também tem que aprender as coisas certas e fazer as coisas certas. Você imagina um jovem tatuado da cabeça aos pés. Ele vai procurar emprego aí, qualquer um patrão aí que olha para ele aí fala, isso aí, vou contratar esse rapaz não. Larga mesmo, porque, e outra, né, que é tão mal, o camarada tá praticamente se autodestruindo com esse monte de tatuagem no braço, nas pernas. Tem gente que raspa a cabeça e tatua, faz a tatuagem na cabeça todinha. Gente, isso aí é uma coisa que depois não tem volta. Você já imaginou? Você se descaracteriza todinho e de repente você quer voltar aí. Meu Deus, o que foi que eu fiz? Não tem volta. Aí você vai ter que fazer uma raspagem e aí o processo é doloroso. O processo é doloroso de um tanto. Nem é bom pensar nessa coisa, viu? Mas tudo bem. De repente eu tô velho, mas de repente também não tô, né? Olha, meu amigo Carlos Alberto Nepomuceno, né? Ele tá me ouvindo lá em Caieiras. Ô Carlos Alberto, é já que eu vou trazer a sua música, tá? É, daqui um pouquinho. Agora nós vamos ouvir aí Jade e Jefferson, a turma do Zóio Roxo. Eita, turma danada, vamos lá.

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0: Já estamos de volta por aqui, Sagitário. Bom dia. As últimas previsões chegando para hoje, segunda-feira, 11 de maio de 2026, né? Então, Sagitário, sonhos serão reveladores, tá? Nesta fase. Muito equilíbrio e reformulações na rotina. Retome um projeto pausado e dê nova versão. Inovações no trabalho darão ótimos resultados nesta semana. Uma viagem curta será tudo de bom no amor. Opa! Embarque numa aventura e esquente o clima de vida íntima. A cor pra você é Pink, número 13.
1: Capricórnio, de 22 de dezembro a 20 de janeiro.
0: Capricórnio, novas amizades chegarão com tudo nesta fase, tá? Maior participação social e envolvimento com projetos de interesse coletivo vai dar certo. Aproveite a semana para trocar ideias com amigos e abrir novas frentes de trabalho. Assuntos de família e de moradia entrarão no pacote de decisões dos próximos dias. Reencontros à vista. A cor pra você é branco, número hoje 20.
1: Aquário, de 21 de janeiro a 19 de fevereiro.
0: Aquário, alavanque a carreira e garanta a estabilidade financeira. Olha, a popularidade e projeção profissional está acontecendo. Você poderá assumir uma posição de maior responsabilidade e dar uma virada positiva de vida. Reformulações na casa e no projetos de vida virão simultaneamente. Amplie a presença nas redes e inicie relações. A cor é vermelho, número 2.
1: Peixes, de 20 de fevereiro a 20 de março.
0: Peixes, uma viagem a dois se tornará mais viável neste dia. É isso, fé, expansão da consciência e conexão com sabedoria espiritual. Mude a energia e renove os seus conceitos. A semana favorecerá novo projeto de trabalho e a

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1: Pois é, gente, depois que eu me aposentei da Rádio Nacional no ano de 1999, eu achava que jamais voltasse a fazer programas de rádio e acabou que eu voltei fazendo as coisas que eu gosto, que eu não vou negar para vocês, isso aqui para mim é minha vida, é minha paixão.

Demais, sou. Vamos seguindo, né? Vamos trazer aqui mais duas músicas bonitas pro pessoal. Fala pouco. Vamos rodar mais música. Beatles e Yesterday, Milionário José Rico. Mais uma noite vou dormir sem o meu bem.

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3: 8:33.
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5: O exército iraniano emitiu um forte alerta neste domingo, 10 de maio, afirmando que os países que aplicarem as sanções dos Estados Unidos contra a República Islâmica enfrentarão dificuldades. O foco da atenção é o Estreito de Hormuz, uma das passagens marítimas mais importantes do mundo. A região é estratégica para o comércio global de petróleo e gás. A medida anunciada pelas forças iranianas amplia a tensão no Golfo Pérsico e levanta preocupações sobre o fluxo global de combustíveis, podendo impactar diretamente a economia e os preços internacionais.
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Kiane, trazendo o capítulo de hoje, segunda-feira de três graças, na sua reta final, né? Termina esta semana e a gente tem acesso até a quarta-feira dos capítulos das novelas, né? O resto é surpresa. Mas a gente fala aí da substituta de três graças também durante a nossa semana, né? A partir da nossa quinta-feira, isso mesmo. Aí a gente conta um pouquinho da história de quem ama cuidar. E vamos lá, né? Hoje, segunda-feira, 11 de maio, a gente voltando por aqui com o capítulo de Três Graças. Hoje o Jair e o Paulinho concluem que a morte de Marcelo foi por queima de arquivo. Leonardo, Viviane, Lorena e Juquinha decidem adiar o casamento devido ao sumiço dos vestidos. Arminda e Ferete se desesperam quando Rogério, Gerlúcia e Zenilda expõem para a imprensa seus áudios com Edilberto. Ferete passa mal ao saber que os casamentos dos seus filhos foram realizados. Opa! Vandilson conta, alemão, como devolveu os vestidos de noiva roubados por Lucélia. Já João Rubens concorda em continuar sendo parceiro e sócio de Casper. Opa, deixando claro que o casamento acabou. Ah, que pena. Ferete decide fugir no capítulo desta segunda em Três Graças, na sua reta final, né? E é isso, a gente vai ficando por aqui, de volta amanhã com mais um capítulo da sua novela preferida, viu? Beijos, tchau, tchau.

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1: Rapaz, deixa eu mandar um abração aqui pro meu amigo José Nilton. Ô, Zé Nilton, um abração pra você e pra todos os ouvintes aí da rádio. Muito obrigado pela sintonia, muito obrigado pela audiência, muito obrigado. É tão bom, viu, saber que vocês estão aí curtindo a gente, né? Curtindo o programa que a gente faz aí com muito carinho, com muita alegria. Então, um abraço mesmo bem especial pra todo mundo aí de Itaiobeiras, Minas Gerais. E isso é muito bom, muito legal. Então, é muita gente que está acompanhando o nosso programa também. Gente, no começo da reforma ortográfica, teve um item que causou polêmica demais da conta: a utilização do hífen. Ninguém chega num acordo, até hoje tem a maior confusão. Eu estava vendo aqui agora alguns estudiosos querendo arranjar uma fórmula para explicar quando se deve usar ou não o hífen. O hífen, sabe, aquele tracinho que usava para separar palavras, né? Então, hoje já ninguém sabe mais quando se usa o hífen ou quando não.

Na pior das hipóteses, você tem dúvida como, quando utilizar o item, se deve ou não utilizar, é preferível você não usar, que aí você não comete, pode cometer omissão, mas não comete um erro de colocar talvez um hífen num lugar que não devo colocar, não é mesmo? É melhor você deixar sem tudo aí, porque aí se alguma palavra tiver de colocar o hífen, é mais fácil você colocar do que depois você retirar, não é? Então, é uma regra terrível. Eles não chegam num acordo. Olha que todos os estudiosos aí, eles tentam botar uma regra aqui para explicar como é que você vai entender, acaba ficando numa confusão tão grande que ninguém entende. Eu não consegui entender. Não é que eu seja mais burro do que os outros, não. É porque não dá para entender mesmo, não, viu? O Glenn Medeiros vai cantar agora. Never gonna sting my life. Opa, essa também é bonita. Roda lá, minha.

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1: E a hora certa.
2: 8:43.
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2: Uma boa política de convivência é essa aqui, olha, ame a todos indistintamente. Confie em poucos, não é todo mundo que você vai aí depositar uma confiança irrestrita e limitada, né? Agora, nunca seja injusto com ninguém, nunca, certo? Você pode amar a todo mundo, confiar em alguns poucos, mas nunca seja injusto com ninguém, é isso aí. Olha só uma música que foi feita para ajudar alguns países da África, que na época estavam tendo estavam passando por dificuldades enormes, gente morrendo de fome. Aí então o Michael Jackson, o Lionel Rich e vários outros artistas, né? Eles se reuniram e gravaram essa música que trouxe aí um grande alívio na época, que vendeu horrores e ajudou, sem sombra de dúvida, muitas e muitas pessoas. Então, Where the World, com vários artistas cantando. Vamos lá.

0: Ô, gente, agora tá chegando aquele momento. Eita, hoje é pra pra lavar a alma, viu? Hoje é pra deixar o Maurício Fales mais contente do que nunca. É a hora, é o instante, é o momento da nossa carta destaque. Vamos lá.
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0: É, gente, a cartinha destaque de hoje é muito gostosinha. É da mulher feliz. Ela diz assim na sua carta: Maurício Fares, meu Deus, nem acredito que estou tendo essa alegria novamente. Maurício, você é meu sol, meu amor, minha vida. Espero que dessa vez não aconteça novamente quando você se aposentou e deixou a todos nós quase mortos de saudade. Beijos, meu querido, e que Deus te abençoe nessa nova jornada. Estarei todos os dias te ouvindo e com o coração cheio de felicidade, meu ídolo Maurício Fares. Sua ouvinte número um, Raimunda dos Santos, a mulher feliz. Oh, gente, olha só, isso me traz uma felicidade, uma alegria tão grande, chega até a dar um nó na garganta da gente aqui. Eu, segura, Maurício, segura. Achou lá não, rapaz. É engraçado, né? No programa passado eu li uma carta me dando um maior esculacho, né? E agora, essa cartinha tão lindinha, com essas palavras que calam fundo no coração da gente. A vida de locutor é assim mesmo, cheia de surpresas, algumas agradáveis, outras não, mas o importante é que a gente está aqui fazendo alguma coisa que a gente gosta, né? Conforme ela disse aqui, foi traumático para os ouvintes quando eu me aposentei, porque foi alguma coisa assim, né, repentina. Eu só tomei conhecimento que eu estaria aposentado no momento que eu terminei um programa, que recebi uma ligação do departamento pessoal da Rádio Brás me comunicando que eu não faria mais programa no dia seguinte porque eu estava aposentado. Foi muito traumático para mim também. Vocês não querem saber o quanto eu chorei, o quanto aquilo foi difícil, porque você faz uma coisa a vida inteira, você pega amor aos seus ouvintes, ao seu programa, às coisas que você faz, e de repente você se vê privado daquilo de uma hora para outra, assim, sem ter tempo de se preparar. Que eu não tive tempo para me preparar psicologicamente para isso, né? Eu não tive tempo. Então, quando aconteceu essa aposentadoria, foi alguma coisa assim, como se tivesse me arrancado um pedaço, me arrancado um braço, tudo. Porque aquilo ali, olha que eu passei muitos dias fazendo tudo como se eu estivesse ainda na rádio. No mesmo horário eu me preparava, me arrumava, vestia a minha roupa, entrava para dentro do carro, depois é que eu lembrava: não, você não tem que ir para a rádio hoje, você já está aposentado. Então levou tempo para mim me acostumar com essa ideia de que eu não estaria mais no ar. E aí, isso aí foi doído demais. Quando, tanto que vocês vejam bem, eu passei esse tempo todo, esses 14 anos, se eu fui na rádio uma vez ou duas vezes, foi assim mesmo, sofrendo bastante, porque quando eu chegava e via o microfone, via os amigos fazendo os programas, voltava tudo na minha cabeça. E aí dava aquela dor enorme no coração. Eu preferi me afastar de uma vez definitivamente. Quando eles precisavam de alguma coisa comigo, me ligavam. Às vezes, se eu estava disponível, eu fazia dava alguma mensagem através do telefone, mas ir lá pessoalmente era muito traumático para mim. E agora, quando eu me vejo novamente de volta ao microfone, é uma alegria, uma felicidade enorme, porque eu estou fazendo aquilo que eu gosto. Isso aí foi a vida inteira. A vida inteira eu fiz isso, então eu faço alguma coisa que eu gosto. Se eu consigo transmitir um pouco de alegria, se eu consigo transmitir um pouco de otimismo para as pessoas, pronto, eu me sinto realizado. Isso aí para mim é o bastante. Minha querida amiga Raimunda dos Santos, você está feliz? Eu também estou. Pode ter certeza que a coisa é recíproca. E ela disse assim: que Deus te abençoe nessa nova jornada, que Deus abençoe a todos nós, Raimunda. Seja muito feliz, minha querida. Obrigado de coração. Tendo ouvintes assim como você, é que me estimulam a continuar nessa busca do melhor e sempre procurando levar alegria a todos. Raimunda, beijão, querida. Felicidades, fica com Deus, tudo de bom, viu? Acabou! Mais um programa Maurício Fares que nós estamos encerrando aqui. E eu deixo meu abraço, meu beijão com muito carinho para todos vocês. E o convite para que continue escrevendo, participando. Mande a sua cartinha, entre através do site aí. Então tá aí, gente. Fiquem com Deus, beijo no seu coração. Menina, tchau, tchau, gente!

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2: O Brasil voltou ao pódio neste domingo, dia 10 de maio, no último dia da etapa de Chesegue da Copa do Mundo de Canoagem Velocidade na Hungria. A dupla formada por Gabriel Assunção e Jack Godman garantiu a medalha de bronze na prova do C2 500 metros masculino. Os brasileiros completaram a final com um tempo de 1 minuto e 37 segundos, assegurando o lugar entre os melhores da competição. O ouro ficou com os atletas neutros Zakhar Petrov e Ivan Steele, enquanto a prata foi conquistada pela Itália. A equipe brasileira agora segue para a próxima etapa na Alemanha.
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1: Já estou chegando, meus queridos amigos, para apresentar mais um programa Ligação Nacional para vocês. Para mim, é uma alegria, uma satisfação enorme apresentar este programa para o público brasileiro. Obrigado, Brasil, pela audiência. Franklin Russo, Charles Elf, as meninas do Besterol, nós todos vamos levar essa alegria até vocês a partir de agora.

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1: Saia do pântano das dúvidas. Há um momento em que não é fácil se sentir bem. A insatisfação predomina e você se examina diante dos fatos, das coisas, das pessoas. Você quer fazer mudanças e deixar para trás hábitos antigos, improdutivos, ineficazes. Mas para as mudanças duradouras, é preciso, em primeiro lugar, tomar uma forte decisão e fazer um exame de como se pensa e age. Também se devem afastar as ideias negativas e tristonhas e analisar o que pode vir a ser, para que os planos não vão água abaixo. Ergue-se do pântano das dúvidas quem confia que pode encontrar o que é certo.

0: colocar no ar aqui uma mensagem através de um cantador que é a mais pura verdade que eu já ouvi.
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Vocês ouviram aí, né? Ninguém veio pra ficar, a vida não tem segunda via. É muita verdade numa canção, gente. Oh, meu Deus.

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1: A previsão do tempo para a região sudeste nesta segunda-feira indica pancadas de chuva isoladas no Rio de Janeiro, Central e Sul do Espírito Santo, Vale do Paraíba e Metropolitana de São Paulo. Possibilidade de chuva na Zona da Mata, Campo das Vertentes, Vale do Rio Doce, Metropolitana de Belo Horizonte, Vale do Mucuri, Jequitinhonha, Sul, Sudoeste e Oeste de Minas. O mesmo acontece no Norte do Espírito Santo. Nas demais áreas de São Paulo e Minas Gerais, variação entre muitas e poucas nuvens, mas sem previsão de chuva. Entre as capitais, mínimas de 12 graus em São Paulo. A máxima deve chegar a 28 graus em Vitória. A umidade relativa do ar varia entre 45% e 100%. As informações são do Instituto Nacional de Meteorologia. Sofia Stein, o tempo e a temperatura.
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2: Tem um vídeo nosso na internet bombado que já passa de mais de 100 mil visualizações, chegando a quase 200 mil visualizações, onde eu mostro a solidão das grandes cidades. Nesse vídeo eu mostro a rua que eu moro, o bairro que eu moro, a rua inteiramente deserta. Se você tiver curiosidade, dá um pulinho lá, né, no TikTok, no Instagram, no Facebook, tá lá, o vídeo tá lá, sobre a solidão, o deserto da rua, o deserto das avenidas aqui, é impressionante. E ninguém merece, né, gente, viver isolado, viver na solidão. Esse vídeo está sendo inclusive viralizado, muita gente está compartilhando, viralizou o vídeo, impressionante.

0: E os ouvintes estão querendo falar comigo aqui no programa Ligação Nacional. Vamos ouvir as vozes deste país. Alô?
1: Bom dia, Delson Moura.
0: Bom dia. Oi, Terezinha. Certo, Terezinha.
1: Eu sou ouvinte assíduo do seu programa desde lá do tempo da Rádio Nacional.
0: Que maravilha.
1: E hoje eu ouço você.
0: Que bacana.
1: Então, todos os dias a gente está aqui.
0: Que bom, amigo.
1: Quero pedir uma música com Amado Batista, Alucinação.
0: Certo.
1: E a mesma ofereço para o meu marido, para meus filhos, meus sim, netos, bisnetos. Uhum. Também para todos vocês aí. Da
0: obrigado, Terezinha, muito obrigado, viu? Um abraço a todos de Espinosa, Minas Gerais. Vamos cantar Amado Batista, Alucinação.

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0: 9:30.
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1: 11 de maio de 2026. Mulheres negras do norte e nordeste são as mais afetadas pela fome. Setor elétrico tem até 80% de terceirizados e salários quase pela metade. Eu sou Ailton Moreno e o Rádio Notícias está no ar.
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0: Estudo as faces da desigualdade, raça, sexo e alimentação no Brasil 2017-2023 aponta que lares chefiados por mulheres negras têm a maior prevalência de insegurança alimentar grave, 38,5%. Em seguida vem lares chefiados por homens negros, 28,9%. Mulheres brancas, 22,2%. E homens brancos, 15,7%. Nas regiões Norte e Nordeste, quase metade dos lares chefiados por mulheres negras sofre algum grau de insegurança alimentar. A frequência da fome entre mulheres negras com trabalho formal é igual à de homens brancos com trabalho informal. As regiões Sul, Sudeste e Centro-Oeste apresentam melhores índices, especialmente entre pessoas brancas. Entre empregadores, lares chefiados por brancos têm maior segurança alimentar do que os chefiados por negros. O estudo se debruçou sobre o período imediatamente anterior ao anúncio da nova saída do Brasil do mapa da fome em 2025 pela Organização das Nações Unidas, ONU. Uma pesquisa do Departamento Intersindical de Estatística e Estudos Socioeconômicos, IEESE, mostra que a terceirização domina o setor elétrico brasileiro. Na CEMIG, 86,5% da força de trabalho é formada por terceirizados. Na EDP Brasil, o índice é de 83% e na Enel, de 80,6%. As empresas registram receitas e lucros bilionários. Em 2025, a Enel Brasil teve lucro líquido de quase 3 bilhões de reais e a CEMIG de quase 5 bilhões. O rendimento médio dos empregados diretos do setor público é 84% maior do que o dos terceirizados. A terceirização ganhou força a partir das privatizações dos anos 1990.
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tempo do povo da minha geração era difícil de sobreviver pelas nossas lutas, pela trabalheira, todo mundo tinha que trabalhar, todo mundo tinha que defender o pão de cada dia. E aquele que não trabalhasse, obrigatoriamente ia passar por dificuldade. Sabendo disso, todo mundo se preocupava de trabalhar. Hoje uma diária está a R$300, uma diária de pedreiro, R$350, uma diária de pintor, uma diária de pintor. Uma diária de servente está quase R$200. Não é pouco, não.

0: é porque não querem mesmo mais trabalhar. A juventude está aí, ó. Milhares de jovens sendo presos, roubando, destruindo o que é dos outros, matando. Não tô errado, não. Não tô exagerando, não, gente. É mentira minha que as penitenciárias estão abarrotadas de jovens de 19, 18, 20 anos. Gente, é claro que um país desse não pode dar certo. É claro que uma juventude dessa não dá certo, não pode dar certo. Dá tudo errado para eles, tudo. E não tem ninguém para chegar e dizer: galera, sai fora disso, galera. Ninguém fala. A imprensa tá muda. Caramba, velho. Caramba, velho. Vamos alertar essa juventude, gente.
1: Vamos aproveitar que nós estamos na praia e vamos fazer um reggae agora, viu? Vamos lá.

0: Besteiro. Oi, meninas.
1: Oi, Edelson.
0: Tudo legal com vocês, graças a Deus.
1: Tudo maravilha.
0: Comigo você também. Tá, eu tô levando a vida, Nara, antes que a vida me leve. Ai, eu espero que a vida não me leve tão cedo, viu?
1: Não
0: é
1: nada.
0: É, quero ficar muito tempo aqui ainda, né, Zélia?
1: Muito tempo, se Deus quiser.
0: É bom ou ruim você me suportar muito tempo?
1: Não, eu não te suporto, nós nos suportamos.
0: Um suporta o outro, né?
1: É verdade. Ele só tem 43 anos e 11 meses.
0: É. Só 43 anos e 11 meses.
1: Daqui um mês fazemos 44.
0: 44 anos de vida conjugal. É mole ou quer mais?
1: É.
0: Gente, qual é o besteirão de hoje?
1: Bora lá.
0: Bora.
1: O que o pato disse pra pata?
0: Hã? Falou o que, Nara?
2: Quá.
0: Quá, quá, quá, quá, quá.
1: Não, ele disse, vem quá.
0: Vem quá?
1: Vem quá.
0: Meu Deus, que besteira.

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1: Hora certa. 9:44.
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Nossa. É isso aí, viu? É isso aí, o que a mais pura verdade que tem. A mais pura verdade. Ela falou através da música. Ela mandou a mensagem dela, Zefinha, essa daqui. Zefinha mandou a mensagem dela através da música. Valeu, Zefinha.

Franklin Russo, chegou agora a hora da velharada, é com você mesmo que eu quero falar. Toque aí uma música belíssima para este povo, para esses nossos amigos espalhados pelo Brasil, que estão com saudade de reviver os velhos tempos de suas vidas. Aqui está a música de hoje, da hora da velharada.

0: Obrigado, meus amigos, pela audiência no programa de hoje. Se Deus quiser, amanhã estaremos de volta trazendo mais um programa Ligação Nacional. Tchau, tchau e até amanhã.
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3: Esse é o Giro de Notícias, eu sou Beatriz Coan e você acompanha os destaques do momento. Trump chama a resposta do Irã à proposta dos Estados Unidos de totalmente inaceitável. E Netanyahu diz que guerra com o Irã não acabou, enquanto o urânio enriquecido permanecer no país. O primeiro-ministro de Israel afirmou que a guerra continua, apesar do cessar-fogo vigente desde o início de abril. Ocupantes do navio atingido pelo hantavírus começaram a desembarcar na ilha espanhola de Tenerife na manhã de domingo. O desembarque acontece em grupos de nacionalidades e respeita uma série de protocolos. Os passageiros e tripulantes devem passar por uma quarentena que pode durar até 45 dias. Rendimento médio per capita avança em todos os estados. Este é o quarto ano seguido de melhorias no Brasil. Dados do Instituto Brasileiro de Geografia e Estatística, o IBGE, recém-divulgados mostram que o valor chegou a R$ 2.264 no ano passado, uma expansão de 6,9% ante 2024. O ministro Alexandre de Moraes, do Supremo Tribunal Federal, STF, suspendeu a aplicação da Lei da Dosimetria, que reduz penas de condenados pelos atos do 8 de janeiro. Em decisão, o magistrado diz ser preciso esperar definições da Corte Suprema sobre as ações que questionam a aplicação da lei. Diante disso, a oposição fala em ressuscitar PEC da anistia no Congresso. Ministério Público Federal abre investigação sobre a missão climática do governo Lula. O procedimento fala em impactos da falta de ação da União sobre direitos fundamentais, como saúde, moradia e educação, de grupos vulneráveis. O inquérito aberto recentemente fala no cumprimento de diligências sobre supostas irregularidades na aplicação de recursos federais para a realização das obras. 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

0: Hoje é dia 11 de maio, hoje é dia nacional do reggae, dia da integração e dia do telégrafo no Brasil. Fazem aniversário a Beth Mendes, atriz brasileira, o Carlos Tramontina, jornalista, e a Rafaela Mandelli, atriz. No tempo, foi em 1927 que o primeiro banquete oficial reuniu os integrantes da Academia de Cinema, Artes e Ciências. A criação do Oscar viria 2 anos mais tarde. Em 1938, Plínio Salgado liderava a revolta integralista no Rio de Janeiro. O movimento pretendia dar um golpe de Estado. Em 1949, Nova York começava a vender a primeira máquina fotográfica instantânea, a Polaroid. E em 2007, acontecia a canonização do primeiro santo brasileiro, Frei Galvão, em São Paulo, pelo Papa Bento XVI. A gente fica por aqui com a Agenda do Rádio. Um grande abraço e até amanhã.
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5: Pergunte ao doutor de hoje, vamos falar da síndrome metabólica. Você sabe o que é síndrome metabólica? É uma associação de alterações no mecanismo do nosso corpo que causa riscos da pessoa desenvolver doenças cardiovasculares como infarto, derrames cerebrais e a diabetes do tipo 2. Todas doenças muito graves. A síndrome metabólica é uma doença da civilização moderna associada à obesidade causada pela má alimentação e pelo sedentarismo. Vamos entender melhor o que vem a ser a síndrome metabólica e quais os prejuízos que ela causa à saúde com o Dr. José Kfouri. Seja bem-vindo ao nosso programa, obrigada por nos atender.
6: Ah, eu que agradeço essa oportunidade de falar um pouquinho por uma síndrome, né, que é uma doença tão evidenciada hoje em dia pelos problemas que ela pode causar para toda a população.
5: Doutor, o Senado Federal tem um programa agora voltado para essa síndrome metabólica. Qual o objetivo do programa?
6: Essa síndrome vem se destacando na atualidade como importante problema de saúde pública, uma vez que se associa um aumento significativo no risco futuro de graves problemas cardiovasculares, tais como o infarto do miocárdio, o derrame cerebral, que é o AVC, e o desenvolvimento da diabetes mellitus tipo 2. Como é uma síndrome baseada em grupos de risco, a principal estratégia para o seu combate é a prevenção. E essa prevenção se baseia principalmente nas alterações que são impostas ao organismo, tais como aumento de peso, hipertensão e distúrbios do colesterol.
5: Doutor, e quais as principais características desse programa?
6: A estratégia principal é uma abordagem preventiva, onde se procura evitar os danos impostos a organismos pelo aumento de peso, tanto no sobrepeso como na obesidade, a hipertensão, a resistência à insulina e os distúrbios do colesterol. Portanto, o programa da SAMS tem como objetivo a detecção precoce desses sinais para evitar que a síndrome realmente se instale, onde o tratamento ficaria muito mais difícil, muito mais abrangente e complexo, necessitando de equipes multidisciplinares com cardiologistas, nefrologistas, endocrinologistas, nutricionistas, etc. Essa equipe divulgou o programa com o intuito de que com duas consultas fosse fechado o diagnóstico. Na primeira consulta é analisado a história pregressa do servidor, a antropometria bem minuciosa e solicitados os exames pertinentes à síndrome metabólica. No retorno, analisamos os resultados em conjuntos com os dados já coletados e, conforme os resultados, fazemos encaminhamentos para as especialidades pertinentes a cada caso. Tentamos reverter as mudanças de hábitos daqueles que estiverem em uma fase incipiente das alterações e procuramos o atendimento mais especializado daqueles que estiverem numa fase mais tardia e mais grave de toda a síndrome metabólica.
5: Vamos explicar melhor para os nossos ouvintes, então, o que é a síndrome metabólica, como se constata a síndrome e que exames mais específicos vocês usam para detectar a doença.
6: A síndrome metabólica, ela é um conjunto de doenças e que é baseado num grupo de risco futuro. Toda entidade clínica tem uma história. A síndrome

0: com a globalização, com a mudança de hábitos de toda a população, a obesidade se tornou uma pandemia. Hoje em dia, os índices estatísticos da obesidade são assustadores. São milhões de pessoas com sobrepeso e milhões de pessoas obesas no mundo todo. E com isso, houve uma diferenciação, principalmente no metabolismo da glicose, onde a resistência da insulina se tornou muito mais evidenciada em conjunto com a obesidade. Então, a síndrome metabólica hoje passou a não ter mais idade. Ela pode ocorrer na criança, ela pode ocorrer no jovem, no adulto e no velho. E por isso, esse caráter de urgência se tomar alguma providência no sentido de prevenção da síndrome metabólica.
1: Na menopausa, na andropausa masculina, é normal que haja uma síndrome metabólica. Ela é igual a essa síndrome metabólica que ocorre quando a gente está acima do peso?
0: Ela é parecida. Ela não é igual porque ela ocorre de uma forma mais natural, mas as providências, né? Elas têm que ser tomadas da mesma maneira. A pessoa tem que se cuidar, a pessoa tem que diminuir o seu índice de massa corporal, tem que fazer uma dieta com baixo nível de gordura, tem que melhorar a sua ingesta de sal, que tem que ser o mínimo possível, e principalmente fazer exercício físico com frequência, de rotina, com constância.
1: Doutora, a obesidade, ela antecipa então essa síndrome metabólica natural do organismo? Pode-se dizer assim?
0: É, a obesidade é o carro-chefe na gênese da síndrome metabólica. A obesidade, principalmente a obesidade abdominal, ela está diretamente ligada à resistência à insulina. Por quê? Porque como nós hoje em dia sabemos, o tecido adiposo, que é o tecido gorduroso, ele também é uma fonte secretora de citocinas e de hormônios que tem vários papéis a desempenhar. E a obesidade abdominal, principalmente, faz com que exista uma toxicidade aumentada com efeitos adversos perante o fígado. Essa toxicidade chama-se lipotoxicidade. E isso, as citocinas e os hormônios atingem o fígado em alta concentração e vai fazer com que a resistência à insulina seja aumentada. Isso é uma reação em cadeia, é lenta, é progressiva. A única coisa da síndrome metabólica que é notada é a obesidade. A hipertensão pode ser silenciosa, a resistência à insulina normalmente é silenciosa até adquirir os níveis mais perigosos, e principalmente que é responsável pela aterosclerose, os níveis de colesterol também não são sentidos pelo paciente.
1: Doutor, então toda pessoa acima do peso, ele vai entrar em síndrome metabólica?
0: Não, a síndrome metabólica é uma nomenclatura que mostra sinais de que alguma coisa está acontecendo, de que alguma coisa pode estar fazendo com que você tenha um maior risco para problemas mais sérios no futuro. O fato da pessoa ter um aumento de peso, de ter um sobrepeso ou de até mesmo ser obeso é multifatorial. Existem outros fatores, como genéticos, como a própria alimentação, como outras coisas que estão inseridas na gênese da obesidade. Agora, a obesidade, ela caminha junto com a síndrome metabólica, que, como eu expliquei na pergunta anterior, ela pode levar à obesidade abdominal e, com isso, acarretar uma resistência à insulina mais acentuada do que o habitual.
1: Há outras causas, como, por exemplo, o sedentarismo, mesmo em pessoas magras, se a pessoa pode desenvolver a síndrome metabólica?
0: A síndrome metabólica também não é só a obesidade. O diagnóstico da síndrome metabólica é feito de uma maneira bem estabelecida. Além de uma história clínica bem feita, onde se avalia o sedentarismo, o tabagismo, o alcoolismo, a pressão arterial, o estudo antropométrico com peso, altura, IMC, circunferência abdominal, existem alguns exames de rotina que se pede para avaliação da síndrome metabólica, que seria a glicemia de jejum e o lipidograma completo, com colesterol e suas frações, o triglicerídeo, e com esses resultados da circunferência abdominal, do IMC, a Organização Mundial de Saúde leva em consideração a circunferência abdominal quando é acima de 90 para o homem e acima de 80 para a mulher. O HDL

0: LDL, que é o colesterol bom, que ele é necessário para manter uma artéria sadia, ele tem que estar acima de 40 na mulher e acima de 35 no homem. A pressão arterial, elas têm que estar sempre abaixo de 14/9 centímetros de mercúrio, tanto no homem quanto na mulher. Os triglicerídeos têm que estar sempre abaixo de 150 e a glicemia de jejum, ela é aceita até 99. 100 ou acima de 100 já é alterada. Pela Organização Mundial de Saúde, se a pessoa tiver 3 desses fatores, ela já tem o diagnóstico firmado de síndrome metabólica. Portanto, nem sempre a pessoa é obesa para se firmar o diagnóstico de síndrome metabólica. A pessoa magra, ela pode ter outras predisposições, ela pode ter uma predisposição hereditária, ela pode ter os hábitos de vida completamente fora do padrão que a gente deseja, de uma alimentação balanceada, saudável, e principalmente as pessoas não ter um hábito de se exercitar com constância. Não adianta ser exercício de fim de semana, tem que ser um exercício com constância.
1: E quando que essa pessoa passa a entrar no grupo de risco, doutor?
0: Os riscos que a síndrome metabólica traz para a pessoa variam de acordo com a fase onde a gente diagnostica a doença. Quanto mais precoce, muito mais facilmente a gente poderia diminuir as estatísticas de um risco futuro.
1: E quais seriam esses riscos e quais as implicações da síndrome metabólica, doutor?
0: Quando a síndrome metabólica é instalada, tanto a hipertensão, quanto a diabetes mellitus, quanto a hipercolesterolemia, que seria o aumento do colesterol, são silenciosos. Então, sempre que a gente faz uma avaliação da síndrome metabólica e ela não é tão alterada, o que que é tão alterada? Pressões, uma hipertensão leve, os colesteróis ainda em níveis alterados, porém baixos, a diabetes ainda não se instalou como doença, diabetes mellitus tipo 2, e sim está no estado de pré-diabetes, a gente ainda faz tentativa modificando os hábitos de vida da pessoa para se tentar reverter em um primeiro passo. Às vezes isso dá certo e às vezes não. E a doença sempre progride se não tomar a providência. Se por um acaso as pessoas não fazem o tratamento dietético, não fazem exercício físico, a doença progride e se instalar uma hipertensão de moderada a grave, uma diabetes mellitus propriamente dita, uma hipercolesterolemia acentuada, os riscos vão se individualizar com cada paciente. Quanto mais grave forem as alterações, maior risco vai ter de se fazer no futuro, às vezes até próximo, um derrame, uma diabetes grave com alterações cardiocirculatórias ou um derrame que seria o AVC, que é a principal complicação grave da hipertensão arterial, a diabetes mellitus tipo 2 com alterações cardiocirculatórias, que também é uma doença grave. Essas doenças, elas podem estar numa fase incipiente, numa fase mediana ou numa fase tardia. Quanto mais tardia, maior a gravidade. Quando elas estão numa fase incipiente, nós, este é o nosso principal objetivo em nosso programa, tentamos modificar os hábitos de vida dessa pessoa, fazendo uma dieta hipograxa, hipocalórica, uma dieta hipoglicêmica e hipossódica, fazendo com que essa pessoa tenha também um hábito de se exercitar todos os dias, ou pelo menos a maior parte de vezes que ele puder. E isto, nesta fase inicial, pode ou não reverter o problema. Depois de 3 meses de tentativa de mudança no estilo de vida, melhorando a alimentação, fazendo exercícios constantemente, nós repetimos os exames e verificamos se houve melhora, se houve modificação nos hábitos de se fazer ou não a prática desportiva, e uma nova avaliação é feita. Se por acaso não houve melhora, a pessoa se mantém sedentária, nós vamos intervir de uma outra maneira. Vamos encaminhá-la ao cardiologista para se tratar da hipertensão arterial e da hipercolesterolemia, ao endocrinologista para tratar da obesidade e da pré-diabetes ou mesmo da diabetes, e continuar o tratamento com a equipe de nutrição para se fazer uma dieta cada vez melhor.
1: Você está ouvindo o programa Pergunte ao Doutor. Hoje estamos conversando com o Dr. José Kfouri sobre síndrome metabólica.
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2: Oi gente, Almanac Musical no ar, por aqui Eduardo Maidana com a história da música no seu rádio. E hoje nós falamos de Brasil, Mostra a Tua Cara, canção composta por Cazuza, Jorge Israel e Lilo Romero, no final dos anos 80, mais precisamente em 1988. A música foi uma espécie de manifesto político e social, criado em um momento muito particular da história do país. Tratava-se do período de redemocratização do Brasil, onde queríamos deixar para trás o passado marcado pela ditadura militar e caminhar em direção a um futuro livre e democrático. A canção é a sexta faixa do CD intitulado Ideologia, lançado em 1988. Estima-se que até hoje o álbum tenha vendido mais de 2 milhões de cópias, um número impressionante para o mercado nacional. A letra revoltada de Cazuza denuncia a desigualdade financeira, as injustiças sociais e o comportamento corrupto da classe política brasileira. A gente recorda agora Cazuza,

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3: 10:31.
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7: 11 de maio de 2026. Moraes suspende dosimetria e redução de pena do 8 de janeiro. Planos de saúde coletivos têm reajuste médio de 9,9%. Mulheres negras do norte e nordeste são as mais afetadas pela fome. Alerta de desmatamento cai em 40% no Cerrado e 15% na Amazônia em abril. Eu sou Ailton Moreno e o Rádio Notícias está no ar.
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0: ministro Alexandre de Moraes, do Supremo Tribunal Federal, suspendeu a aplicação da lei da dosimetria até que o plenário analise ações que questionam a constitucionalidade da norma. Com a decisão, condenados pelos atos golpistas de 8 de janeiro de 2023 terão que aguardar o julgamento do STF para pedir benefícios de redução de pena. O ministro aplicou o entendimento em pelo menos 10 execuções penais. As ações foram apresentadas pela Associação Brasileira de Imprensa e pela Federação Pessoal Rede. A lei foi promulgada pelo presidente do Congresso, senador Davi Alcolumbre, após o veto do presidente Lula ser derrubado pelo Congresso. Os pontos questionados incluem permissão para que crimes contra a democracia não tenham penas somadas e a possibilidade de redução de pena para delitos praticados em contexto de multidão. Os planos de saúde coletivos tiveram reajuste anual médio de 9,9% nos dois primeiros meses de 2026, segundo a Agência Nacional de Saúde Suplementar, ANS. Essa variação é a menor em 5 anos, mas supera mais do que o dobro da inflação oficial, que ficou em 3,81% pelo Índice Nacional de Preços ao Consumidor Amplo, IPCA, em fevereiro. A última vez que o reajuste foi menor ocorreu em 2021, com 6,43%, em razão da redução de consultas e cirurgias durante a pandemia de Covid-19. Planos com 30 ou mais clientes subiram 8,71% e os com até 29 beneficiados tiveram alta de 13,48%. Dados da ANS de março de 2026 apontam 53 milhões de vínculos em planos de saúde, sendo 84% de planos coletivos. Em 2025, o setor registrou receitas de 391 bilhões de reais e lucro líquido recorde de 24 bilhões de reais.
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0: Estudo as faces da desigualdade, raça, sexo e alimentação no Brasil 2017-2023 aponta que lares chefiados por mulheres negras têm a maior prevalência de insegurança alimentar grave, 38,5%. Em seguida vem lares chefiados por homens negros, 28,9%. Mulheres brancas, 22,2%. E homens brancos, 15,7%. Nas regiões Norte e Nordeste, quase metade dos lares chefiados por mulheres negras sofre algum grau de insegurança alimentar. A frequência da fome entre mulheres negras com trabalho formal é igual à de homens brancos com trabalho informal. As regiões Sul, Sudeste e Centro-Oeste apresentam melhores índices, especialmente entre pessoas brancas. Entre empregadores, lares chefiados por brancos têm maior segurança alimentar do que os chefiados por negros. O estudo se debruçou sobre o período imediatamente anterior ao anúncio da nova saída do Brasil do mapa da fome em 2025 pela Organização das Nações Unidas, ONU. Uma pesquisa do Departamento Intersindical de Estatística e Estudos Socioeconômicos, IESE, mostra que a terceirização domina o setor elétrico brasileiro. Na CEMIG, 86,5% da força de trabalho é formada por terceirizados. Na EDP Brasil, o índice é de 83% e na Enel, de 80,6%. As empresas registram receitas e lucros bilionários. Em 2025, a Enel Brasil teve lucro líquido de quase 3 bilhões de reais e a CEMIG de quase 5 bilhões. O rendimento médio dos empregados diretos do setor público é 84% maior do que o dos terceirizados. A terceirização ganhou força a partir das privatizações dos anos 1990.
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0: Cidades do Norte, Nordeste e Sul do país têm situação de emergência reconhecida pelo governo federal. Thaísa Vitória traz mais informações.
2: Devido às fortes chuvas e à estiagem, 9 cidades tiveram decretada situação de emergência pela Defesa Civil Nacional do Ministério da Integração e do Desenvolvimento Regional. O reconhecimento foi publicado no Diário Oficial da União desta sexta-feira, 8 de maio, em 3 portarias. As cidades afetadas decretadas ficam nos estados de Alagoas, Amazonas, Bahia, Paraíba, Paraná e Rio Grande do Sul. Com reconhecimento federal de situação de emergência, as prefeituras podem solicitar recursos do governo do Brasil para ações de defesa civil, como compra de cestas básicas, água mineral, refeição para trabalhadores e voluntários, kits de limpeza, de higiene pessoal, entre outros. A solicitação pelos municípios deve ser feita por meio do Sistema Integrado de Informações sobre Desastres, no endereço s2id.mi.gov.br. Em Brasília, Thaíssa Vitória.
0: Os alertas de desmatamento na Amazônia caíram 15% em abril para 228 quilômetros quadrados, segundo o sistema DETER do Instituto Nacional de Pesquisas Espaciais. No Cerrado, a queda foi de 39% para 418 quilômetros quadrados. De janeiro a abril, a Amazônia perdeu 627 quilômetros quadrados, uma queda de 6% em relação a 2025. No Cerrado, o acumulado foi de 1.884 quilômetros quadrados, redução de 4%. Esses foram os segundos menores níveis da Amazônia e os quartos menores do Cerrado na série histórica. Mato Grosso lidera o desmatamento na Amazônia com 255 quilômetros quadrados, seguido por Roraima e Pará. No Cerrado, os maiores desmatamentos foram Tocantins, Maranhão e Bahia.
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1: Eu.
0: E Geraldão.
2: Eu também. Ô Zé Bonito.
1: Fala, Geraldão.
2: Teve uma época na minha vida, homem de Deus, que toda mulher que me via queria pegar eu.
1: Sério? Quando é que foi isso?
2: Uai, só, quando eu era pequenininho, recém-nascido, é.
1: Sem graça.
3: Palavra de sabedoria.
4: Oh, oh, estômago não é brejo, portanto, pare de engolir sapos.
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0: 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Se queres, queres. Se não queres, diz.
7: Ah, mas tem assim tanto, né? Forçado.
8: Antigamente, a divisão entre homens e mulheres era bem maior. Mas a divisão mais prosaica que havia era o destino que cada um tomava quando ia cortar os cabelos. A mulher ia ao cabeleireiro e o homem ia ao barbeiro. A palavra barbeiro está em desuso. Sabe-se lá por que motivo os homens passaram a usar cabeleireiro com mais frequência? Houve talvez um fenômeno de mercado, talvez, né? Tornar os salões unissex para duplicar o público-alvo, quem sabe? O fato é que cabeleireiro ou barbeiro basicamente fazem a mesma coisa. Trabalham o cabelo humano, seja cortando, pintando, fazendo permanente, alisamento, repicamento, luzes, câmara, enfim, tudo. E para isso usam uma série de objetos, ferramentas, cremes, produtos químicos, alguns procedimentos até bastante agressivos, né? As mulheres sabem disso, que chegam a ser procedimentos questionados, como a tal da escova progressiva, que usa formol. Houve até casos de morte já com escova progressiva. Olha, hoje é dia 11 de maio, Dia Nacional do Barbeiro ou cabeleireiro, ok? Mas vamos ficar com barbeiro, esse profissional tão saudoso, tão tradicional, histórico até, né? Os homens iam ao barbeiro, né? Fazer a barba, era um momento, era uma espécie assim de ritual masculino, ir até o barbeiro fazer a barba. Hoje em dia a maioria faz em casa, poucos vão ao barbeiro fazer a barba. A música de hoje é de uma ópera bufa de Rossini, para você ver a importância que o barbeiro teve ao longo da história, uma ópera chamada O Barbeiro de Sevilha. Todo mundo conhece. O libreto é de Cesare Sterbini e a obra foi baseada na comédia do francês Pierre Beaumarchais. Essa música é de Rossini, né? A ópera bufa é de Rossini. E a estreia aconteceu no Teatro Argentina, em Roma, no ano de 1816. O trecho da ópera que você vai ouvir agora é o mais conhecido. É a cena número 3. Ela ficou conhecida popularmente pelo nome do personagem, Fígaro.

0: Você ouviu a cena 3 de O Barbeiro de Sevilha, de Rossini. A gravação que você ouviu é da década de 50. A voz do Fígaro é do barítono Dino Becchi e a direção musical é de Túlio Serafim. Hoje é 11 de maio, Dia Nacional do Barbeiro. A música do dia volta amanhã.
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2: Estamos conversando sobre doenças renais com o nefrologista Mário Ernesto. Doutor, nós sempre somos orientados a beber muito líquido. Qual a importância da hidratação para os rins?
3: A filtração mantida do rim é uma forma de você lavar esse rim, de você estar limpando esse rim o tempo todo. Você mantém ele funcionando, você mantém ele bem, você ajuda a diluir substâncias nessa urina. Por exemplo, cálculo. Quando a gente fala de cálculo renal, o que é o cálculo? É uma hiperconcentração de determinados sais na urina que, por terem muito sal e pouca água, precipitam e formam pedrinhas no rim. Se você toma bastante líquido, você dilui esse sal e você consegue ter uma eliminação desse sal sem que ele precipite. Então, uma ingesta exagerada de água faz com que você não tenha formação de cálculo, previne essa formação de cálculo. Talvez seja a maneira mais simples e barata de você prevenir cálculo renal. Com relação a outras substâncias, vou dar um exemplo. Quando a gente toma contraste para fazer alguns exames radiológicos, esse contraste é tóxico para o rim. E ele é eliminado pelo rim, e nessa eliminação ele pode provocar insuficiência renal. Por quê? Pela concentração dele dentro do rim e ser tóxico para o rim. Como é que você previne isso? Com água, uma hidratação extremamente abundante para diluir bastante esse contraste e ele sair sem provocar lesão. Então a água, ela tem um mecanismo de proteção do rim bastante importante.
2: Doutor, como deve ser a aparência e o cheiro da nossa urina?
3: O aspecto dela vai depender muito do quanto a gente está ingerindo de líquido. Se eu bebo pouco líquido, num dia muito quente, eu transpiro muito, o meu rim vai segurar o máximo de líquido que ele puder. Então ele vai excretar muito mais substância numa quantidade menor de água e, consequentemente, essa urina vai ser extremamente densa, com um cheiro mais forte, mas um cheiro característico de urina. Quando essa urina começa a ter um cheiro diferente, forte, um cheiro, um odor mais fétido, isso aí sugere infecção urinária. Então, tem pessoas que chegam pra gente e dizem assim: olha, eu acho que eu tenho uma infecção urinária porque o odor da minha urina mudou. Aí você vai investigar e tá lá realmente a infecção urinária. Então, o aspecto da urina vai depender muito do quanto você ingere de líquido, quanto você está eliminando. Se você toma bastante líquido num dia frio, você vai eliminar muita água, o soluto vai sair bem diluído, essa urina vai ser clarinha, sem problema nenhum. Uma característica que a gente tem que observar é a presença de espuma na urina. Quando a gente tem uma lesão renal e a gente perde um pouquinho de proteína na urina, essa proteína, por ser semelhante à proteína da clara do ovo, ela faz uma espuma semelhante àquela de quando a gente bate aquela clara para fazer clara em neve. Então, se tem albumina, se tem proteína na sua urina, na hora que você vai urinar, forma-se uma espuma. Não é aquela espumazinha da urina normal que se desfaz logo depois. É uma espuma semelhante à da clara do ovo. Esse é um outro sinal de que a gente está perdendo alguma proteína. Então, o aspecto da urina, observar a urina, é um negócio importante.
2: Doutor, problemas renais podem ser hereditários, herdados de família?
3: Pode sim. Existem doenças renais que são inclusive transmitidas geneticamente. Existe uma doença que dá surdez, que dá alteração ocular e que dá insuficiência renal, chama-se síndrome de Alport, esse é o nome da doença. Ela é uma doença genética, ela é transmitida de pai para filho. Existe uma outra doença também bem mais comum do que o Alport, que chama-se doença renal policística do adulto, em que o rim ele fica totalmente tomado por um montão de cistos, né? Um monte de bolinhas, como se fosse um queijo suíço, onde você tem pouco queijo e muito buraco. Então o rim fica mais ou menos com aquele aspecto de todo ele preenchido por cistos. Isso é uma doença genética, ela é transmitida de pai para filho e ela leva geralmente à insuficiência renal crônica, né, na idade adulta, porque todos aqueles néfrons, aqueles glomeros, eles vão sendo substituídos por cistos. Então, é muito frequente você ter doenças genéticas. Existem nefrites que são familiares, como a glomerulosclerose focal, ela pode ser familiar. Então, casos de doença renal na família chamam a atenção para a gente investigar, dar uma olhadinha nas outras pessoas da família para ver se elas também não têm doença renal.
2: Doutor, costuma-se dizer que acordar para urinar à noite é um sintoma de que algo está errado com o funcionamento dos rins. É verdade isso?
3: Olha, existe uma forma interessante da gente ver isso. Por exemplo, quando você começa a ter uma doença no rim, quando você começa a ter uma lesão no rim, você perde a capacidade de concentrar essa urina. Por que que a gente não levanta a noite toda para urinar? Porque durante o período da noite a gente secreta uma substância que faz com que haja uma maior reabsorção da urina no período noturno. E a urina fica mais densa e você acaba fazendo um volume menor que permite que você durma a noite toda e só de manhã você vai urinar. Quando você começa a ter uma lesão dos túbulos, que é onde é feita essa concentração, você perde essa capacidade. Então você não concentra a urina de noite e você acaba indo mais vezes ao banheiro no período noturno. Isso aí é um sinal de uma doença renal crônica. Geralmente, paciente com doença renal crônica urina mais à noite. Mas não é só o fato de levantar à noite para urinar que faz com que você tenha doença renal. Pode ser da próstata no homem, ele levanta mais porque ele não consegue esvaziar a bexiga toda porque ele tem uma próstata aumentada. Então toda hora ele tem que estar indo lá para esvaziar, nem que seja um pouquinho. Pode ser também um aspecto psicológico. Tem crianças que urinam na cama, então, crianças que levantam várias vezes à noite para urinar porque não conseguem, por aspectos emocionais, terem essa tranquilidade noturna no que diz respeito à urina. Mas nas doenças renais crônicas é muito comum o pessoal levantar um pouco mais de vezes durante a noite porque ele não consegue concentrar essa urina.
2: Doutor, e os tumores renais?
3: Os tumores renais, eles são comuns na infância, quer dizer, não são comuns, são mais frequentes numa idade mais nova ou numa idade mais tardia, então ele é mais dos extremos, mas pode acontecer em qualquer idade. Geralmente são tumores não muito invasivos, são tumores que são silenciosos também, esse é o grande problema, e geralmente o sintoma mais frequente desses tumores é sangue na urina. Então, quando você tem um paciente que chega para você com o que a gente chama de hematúria, né, sangue na urina, a gente sempre tem que afastar a possibilidade de um tumor renal. E qual é a grande vantagem desses tumores renais? Eles, embora malignos, eles têm um baixo poder de invasão, eles crescem devagar, eles evoluem de maneira mais lenta. Então, quando você detecta um tumor renal e você retira aquele rim com aquele tumor, o percentual de cura é bastante elevado. Agora, como em todos os tumores, o diagnóstico precoce favorece o tratamento. Então, quanto mais cedo você detecta um tumor desse tipo, melhor o seu prognóstico. Mas são tumores de evolução lenta e que tendem a ser curáveis com a cirurgia.
2: Doutora, a insuficiência renal, ela atinge sempre os dois rins?
3: Sempre os dois. Quando você tem uma doença só de um lado, o outro rim segura bem. Vamos imaginar que você sofre um acidente de carro, um trauma em um dos rins, ele tenha que ser retirado, jogado fora. Ou o outro supre completamente a função renal. É como no caso do doador vivo. Eu tenho um parente que precisa de um rim, eu dou um rim para ele, eu vivo muito bem com um rim só. Agora, é muito difícil você viver com uma doença renal bilateral. Então, a insuficiência renal crônica, ela geralmente vem do comprometimento dos dois rins.
2: No caso, a pessoa que tem apenas um rim funcionante, doutora, ela precisa tomar cuidados especiais?
3: Não necessariamente. O pessoal fez um trabalho há pouco tempo, há algum tempo atrás, em que eles analisaram milhares e milhares e milhares de pessoas que tinham doado rim no mundo inteiro. E o pessoal chegou à conclusão de que as complicações que essas pessoas vêm a ter no futuro em nada difere da população normal. O que que acontece? Não há, assim, um problema maior relacionado ao fato de você ter um rim só. Qual é o cuidado que você tem que ter? Você tem que saber que você só tem um rim. Sofreu um acidente ou um problema qualquer, você tem que procurar preservar esse rim ao máximo. Você não pode fazer, vamos retirar esse rim porque ele sofreu um trauma. Não, vamos tentar segurar ele ao máximo.
2: E a perda renal, ela pode ser revertida?
3: Algumas doenças inflamatórias, lembra que eu falei lá atrás da glomerulonefrite difusa aguda? Ela é uma agressão ao rim, ela pode levar à insuficiência renal, ela pode levar à necessidade de diálise por algum tempo, mas ela é reversível, porque ela é um processo inflamatório. Se eu reverto essa inflamação, eu posso voltar a ter um rim de funcionamento normal. Quando eu não consigo reverter esse processo inflamatório, ele evolui para uma cicatrização. Então, essa cicatrização, ela se faz através da perda do tecido do rim normal. Então, quando evolui para fibrose, que é o que a gente chama nessa cicatrização, esse rim não reverte mais. Então, existem doenças renais agudas, que podem ser reversíveis, mesmo que a pessoa precise de diálise por um tempo. Existem as doenças renais crônicas, que não vão reverter de jeito nenhum.
2: Doutor, eu vou convidá-lo para a gente fazer um outro programa, uma segunda parte do nosso programa, para a gente conversar sobre insuficiência renal crônica, transplantes e tratamento.
3: Perfeito.
2: Tá, antes da gente encerrar esse programa, eu queria atender um ouvinte nosso que se chama Washington Vanderham Pinelli, e ele quer saber se trabalhar com agrotóxicos pode causar algum dano à saúde.
3: Pode sim, porque o agrotóxico, como qualquer outro medicamento, como qualquer outra droga, ele pode provocar nefrite intersticial, ele pode provocar alterações sistêmicas importantes e pode levar a insuficiência renal aguda. Então, todo cuidado tem que ser tomado, né? O uso de máscara, todas aquelas proteções que a gente sabe que tem que ser feitas. Pode sim, tem que ter cuidado porque é uma droga e que pode provocar alterações renais importantes.
2: Que outros tipos de substâncias,
3: todas,
2: além das agrotóxicas?
3: Todas as substâncias que possam ser inaladas e que possam ir para o organismo, eles podem provocar alterações as mais diversas. Respiratórias, você pode ter comprometimento renal pela absorção desse medicamento, seja pela via que for. Geralmente, a gente se compromete com agrotóxico, essas coisas, por via inalatória. Você faz a aspersão da substância e você respira aquilo ali, né? Mas tinta que você pode, pelo cheiro, coisas que você ingere, você pode ter insuficiência renal importante. Por exemplo, lembra do metanol? O metanol, que era um álcool, que era altamente tóxico, aquele metanol dá insuficiência renal. Então, tanto que hoje a gente nem usa mais ele, né?
2: Doutor, olha, muito obrigada pela sua participação no nosso programa. E a gente se encontra no próximo programa.
3: Com certeza. Estamos às ordens.
2: Você acabou de ouvir o programa Pergunte ao Doutor. Hoje estamos conversando sobre doenças renais com o Dr. Mário Ernesto Rodrigues, que é nefrologista do Hospital de Base de Brasília. Atendemos também o ouvinte Washington Vanderham Pinelli de Castelo, no Espírito Santo. Pergunte ao Doutor. 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Áudio, Josevaldo Souza.
1: Acabamos de apresentar Pergunte ao Doutor. Horas e 57 minutos.

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6: Amanhã deste domingo foi marcada pela grande final da Superliga Masculina de Vôlei, colocando frente a frente Cruzeiro e Campinas. O duelo, iniciado às 10 horas, parou os fãs do esporte em uma disputa eletrizante pelo troféu mais importante do país. As duas melhores equipes da temporada entregaram tudo em quadra, mostrando o alto nível do voleibol brasileiro. O confronto coroou o trabalho de um ano inteiro em uma partida repleta de rallies emocionantes e muita vibração.
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1: Alô, Maru.
2: Alô, Soanes.
1: Tudo bem?
2: Tudo.
1: Quero desde já te agradecer por estar participando hoje do nosso programa via telefone.
2: É, muito obrigada pelo carinho.
1: Só eu que agradeço.
2: Tchau, Soanes.
1: Tchau, um abraço.
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2: De volta! E pra falar que Karol G anuncia a turnê e confirma show em São Paulo. A cantora Karol G anunciou o nome e as datas da sua nova turnê. A Viajando por El Mundo passará por 39 cidades de 20 países diferentes e terá um show na cidade de São Paulo. A colombiana sobe ao palco do Mercado Livre Arena Pacaembu no dia 12 de fevereiro de 2027. Essa será a quarta passagem da principal cantora latina da atualidade pelo Brasil. Antes, Karol G fez uma apresentação para fãs em 2019, além de um show no Centro Esportivo Tietê em São Paulo em 2024 e outro no Rock in Rio do mesmo ano. A turnê já havia sido confirmada pela cantora no show que ela fez no Coachella. Ela foi a primeira cantora latina a ser headliner do principal festival de música do mundo e fez um show com direito a funk brasileiro e participações especiais. A turnê começa no dia 24 de julho nos Estados Unidos, em Chicago. Fique ligado, segunda-feira eu volto com mais notícias do mundo da música. Um bom final de semana pra você e sua família e até lá, tchau.
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3: 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Hora certa. 11:33.
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plantão. Cauã Raymond 45 movimentou as redes sociais, né? Ao exibir o físico definido em um álbum de fotos publicado no Instagram, no qual um clique sem camisa chamou a atenção dos seguidores. O ator, que em breve estará na série Jogadas de Risco, né, do Globoplay, recebeu uma enxurrada de elogios no post. Multiplica, senhor, que homem saradíssimo, sempre de bem com a saúde, né? Foram alguns dos comentários deixados pelos fãs. Ai, que calor. Eu já volto, viu? Pra não precisar dos bombeiros. Ai, meu Deus, que é isso? É muito pecado. Já volto, tá?

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1: 11 horas e 51 minutos.
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2: Mulheres preferem cor rosa. Gerações e gerações de mamães e papais orgulhosos realmente não podiam estar errados. Parece que as meninas de fato preferem a cor rosa e os meninos são mais chegados à cor azul. Em linhas gerais, esse é o velho lugar comum que uma pesquisa feita na Universidade de Newcastle, na Inglaterra, afirma ter confirmado. O estudo assinado por Anya Urber e Yasu Ling, do Instituto de Neurociência da Universidade Britânica, não poderia ser mais singelo. Até agora, não existiam evidências robustas de uma preferência pronunciada por determinadas cores entre os sexos, embora já se saiba que os seres humanos, em geral, tendem a apreciar a cor azul. O resultado foi inequívoco. Todo mundo, de um total de mais de 170 pesquisados, tinha uma tendência a gostar de azul. Mas as mulheres também tendiam a preferir a parte mais avermelhada dos quadrinhos de cores apresentados no computador, o que quer dizer, na prática, tons de rosa e lilás.
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0: parada.
1: Muito parada, meu filho.
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1: Meio-dia e 3 minutos.
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Hoje é dia 11 de maio, hoje é dia nacional do reggae, dia da integração e dia do telégrafo no Brasil.

pouco no tempo, foi em 1927 que o primeiro banquete oficial reuniu os integrantes da Academia de Cinema, Artes e Ciências. A criação do Oscar viria 2 anos mais tarde. Em 1938, Plínio Salgado liderava a revolta integralista no Rio de Janeiro. O movimento pretendia dar um golpe de Estado. Em 1949, Nova York começava a vender a primeira máquina fotográfica instantânea, a Polaroid. E em 2007, acontecia a canonização do primeiro santo brasileiro, Frei Galvão, em São Paulo, pelo Papa Bento XVI. A gente fica por aqui com a Agenda do Rádio. Um grande abraço e até amanhã.

cheguei, cheguei, cheguei, chegando na melhor programação, programa Rádio Escuta por aqui, chegando ele, Wilson Meirelles, que satisfação enorme, chegando nessa rádio líder em audiência, aumente seu volume, Wilson Meirelles já está no ar.

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3: E é isso, já estamos de volta. Esse é o programa Rádio Escuta aqui na sua rádio, aqui na sua emissora favorita. Obrigado pelo carinho, obrigado pela sua participação. Continue interagindo, continue participando sempre através das nossas redes sociais. Que é isso, né? Participar é bom demais, ouvir é bom, mas participar com certeza é melhor ainda. E você participando, mandando sempre o seu sucesso para nossa programação ficar ainda melhor. Desde já, muito obrigado pelo carinho da sua audiência maravilhosa e o sucesso não para.

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0: Grupo Bichote, primeira noite aqui no nosso programa Rádio Escuta, já que eu volto.
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2: E a hora certa. Meio-dia e 33 minutos.

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1: 11 de maio de 2026. Governo federal reconhece situação de emergência em 9 cidades de 6 estados. Alerta de desmatamento cai em 40% no Cerrado e 15% na Amazônia em abril. Eu sou Ailton Moreno e o Rádio Notícias está no ar.
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0: vales do norte, nordeste e sul do país têm situação de emergência reconhecida pelo governo federal. Thaísa Vitória traz mais informações.
1: Devido às fortes chuvas e à estiagem, 9 cidades tiveram decretada situação de emergência pela Defesa Civil Nacional do Ministério da Integração e do Desenvolvimento Regional. O reconhecimento foi publicado no Diário Oficial da União desta sexta-feira, 8 de maio, em 3 portarias. As cidades afetadas ficam nos estados de Alagoas, Amazonas, Bahia, Paraíba, Paraná e Rio Grande do Sul. Com o reconhecimento federal de situação de emergência, as prefeituras podem solicitar recursos do governo do Brasil para ações de defesa civil, como compra de cestas básicas, água mineral, refeição para trabalhadores e voluntários, kits de limpeza, de higiene pessoal, entre outros. A solicitação pelos municípios deve ser feita por meio do Sistema Integrado de Informações sobre Desastres, no endereço s2id.mi.gov.br. Em Brasília, Thaísa Vitória.
0: Os alertas de desmatamento na Amazônia caíram 15% em abril para 228 quilômetros quadrados, segundo o sistema DETER do Instituto Nacional de Pesquisas Espaciais. No Cerrado, a queda foi de 39% para 418 quilômetros quadrados. De janeiro a abril, a Amazônia perdeu 627 quilômetros quadrados, uma queda de 6% em relação a 2025. No Cerrado, o acumulado foi de 1.884 quilômetros quadrados, redução de 4%. Esses foram os segundos menores níveis na Amazônia e os quartos menores do Cerrado na série histórica. Mato Grosso lidera o desmatamento na Amazônia com 255 quilômetros quadrados, seguido por Roraima e Pará. No Cerrado, os maiores desmatamentos foram Tocantins, Maranhão e Bahia.
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4: E é isso, programa Rádio Escuta aqui na sua rádio maravilhosa por aqui. Wilson Meirelles junto com você. E ó, trazendo sempre os melhores sucessos aqui no meu, no seu, no nosso programa Rádio Escuta. E você também pode participar, pode mandar o seu zap aí, DDD 98981369365. É o zap pra você participar aqui, ó, no programa Rádio Escuta.

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1: Os motores roncaram alto na manhã deste domingo com a disputa do Grande Prêmio da França de MotoGP. A corrida, que teve largada às 8h15, trouxe muita adrenalina e disputas acirradas nas curvas do tradicional circuito europeu. Os melhores pilotos do mundo desafiaram os limites da velocidade em busca do lugar mais alto do pódio. A etapa francesa, mais uma vez, provou ser um dos momentos mais emocionantes e imprevisíveis do calendário do motociclismo mundial.
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2: Uma hora e dois minutos.
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5: O ministro do STF, Alexandre de Moraes, suspendeu neste sábado os efeitos da lei da dosimetria, após ser sorteado relator de duas ações diretas de inconstitucionalidade contra a norma promulgada pelo presidente do Congresso, senador Davi Alcolumbre, na sexta-feira. A lei possibilita a redução das penas e a progressão de regime dos condenados pela tentativa de golpe de Estado em 8 de janeiro de 2023. A primeira entidade a ajuizar a ação contra a norma foi a Associação Brasileira de Imprensa. Em seguida, foi a Federação Partidária Pessoal Rede, mas outros partidos e entidades anunciaram que também vão questionar a lei. Advogado criminalista e mestre em direito constitucional, Joaquim Pedro de Medeiros, detalha o porquê das ações ficarem na relatoria de Moraes.
6: Em razão do que a gente chama de prevenção, aquele magistrado que recebe primeiro a causa, ele deve julgar as demais causas conexas ou que tenham relação à primeira ajuizada. Então, como a primeira ação foi ajuizada pela Associação Brasileira de Imprensa, foi encaminhada ao ministro Alexandre de Moraes, as demais, por consequência, também serão reencaminhadas a ele. O ministro Alexandre de Moraes tomou essa decisão em ações de execução penal. As execuções penais dos condenados pelos atos do 8 de janeiro, e na medida em que eles solicitaram a aplicação da nova legislação, o ministro, na ação de execução, ou seja, na execução penal, determinou que, olha, vamos aguardar o julgamento da ação direta de inconstitucionalidade que foi proposta contra essa lei da dosimetria para saber sobre a aplicação.
5: Alexandre de Moraes deu prazo de 5 dias para a Presidência da República e o Congresso Nacional se pronunciarem sobre o trâmite do projeto de lei. O presidente Lula vetou na íntegra, mas o presidente do Legislativo Nacional, senador Davi Alcolumbre, promulgou a norma conforme determina a Constituição. Joaquim Pedro de Medeiros explica que a Procuradoria-Geral da República deve se manifestar sobre a decisão de Moraes e os condenados também podem recorrer.
6: A Procuradoria-Geral da República, ela se manifesta sim, ela pode se manifestar inclusive concordando com a decisão do ministro ou pedindo para que ele encaminhe ao plenário a turma do Supremo Tribunal Federal para avaliar se essa decisão deve ser mantida. Da mesma forma, também as pessoas condenadas podem nessa execução recorrer da decisão para que a turma ela possa avaliar se a decisão deve ser mantida e se deve aguardar então o julgamento das ações diretas de inconstitucionalidade.
5: Na sexta-feira passada, a defesa do ex-presidente Jair Bolsonaro, um dos condenados pela tentativa de golpe de Estado, entrou com ação no Supremo para anular a condenação do cliente. A medida não tem relação com a lei da dosimetria. Agência Rádio Web de Brasília, Alan Barbosa.
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18: Fala, gente boa, e aí, beleza? Tudo bem por aí, tudo certinho? Estamos chegando mais uma edição do Conexão Nacional, começando em mais uma semana. Espero que esteja tudo certo, tudo 100%, muito prazer. Eu sou Edu Maidana, a gente se faz companhia aqui na programação a partir de agora, com música, informação, entretenimento e você ligado conosco no Brasil inteiro. Pois é, 11 de maio de 2026, dia de número 131 do calendário gregoriano. A gente ainda tem pela frente 234 dias antes de o ano terminar. Hoje é dia internacional do telégrafo, também é dia nacional do reggae. Junto comigo, Jane de Paula, Joel Cabral, Vini Soares, o time 10 do rádio fazendo conexão desta segunda-feira. Tá só começando. Aham. Uhum. Aqui tem música, informação e alto astral, tem você ligado em todo o Brasil. Pra começar o programa dessa segunda-feira, Murilo Ruf, Saudade Estranha.
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Sandy, bora pra fofoca, né? Você gosta, eu também, adoro. Virou celebridade, famosos, a gente tá aqui com você, ó. É, na pontinha da língua, viu? Gente, o Matheus Aleixo negou traição após rumores e ex-esposa acabou se pronunciando, né? O fim do casamento de 14 anos entre Matheus Aleixo e Paula Aires ganhou novos contornos após a repercussão de rumores envolvendo uma suposta traição. Diante das especulações que circulam após divulgação de uma possível mensagem enviada à ex-esposa do cantor, o artista usou as redes sociais para rebater as acusações e negar qualquer infidelidade. Enquanto Paula também se pronunciou para esclarecer o episódio. Diante de tantas mentiras, senti que precisava falar, né? É difícil entender como as pessoas sempre precisam de um motivo para explicar o fim de algo que foi real. Nem toda separação envolve terceiros. Às vezes envolve dor, maturidade e decisões difíceis que nos fazem olhar para dentro, né? Para esclarecer de forma definitiva, eu nunca vi a pessoa que estão apontando como pivô da nossa separação, afirmou aí o músico. A Paula também reagiu aos rumores por meio do seu perfil e disse que já está tudo esclarecido, né? Para o portal Léo Dias, a influenciadora também negou a traição. Está tudo bem na medida do possível, né? Esse perfil fake que me mandou e descobrimos que era falso, né? Eu de fato confio na fidelidade do Matheus. Nosso problema estava em outra esfera, né? Mas confio que o tempo vai fazer a gente se reencontrar. E ponto final nesse assunto, né? Por enquanto, tá? Vamos pra fofoca? Tem mais aqui.

0: Guilherme Benuto e Luan Santana na Estilera, quarto 67. Pra você ouvir aqui no nosso Conexão Nacional, que tá só começando, tem muita coisa legal pra rolar por aqui nessa segunda-feira e também nessa semana. É um prazer ter você por aí ligado com a gente, fazendo a programação de segunda a sexta-feira. Tamo junto. É só ficar ligado por aí, a gente volta em seguida com muito mais aqui no seu Conexão Nacional.
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2: A segunda-feira é muito melhor aqui no Conexão Nacional. Já estamos de volta. Obrigado pela companhia e audiência. Tudo de melhor pra você, viu? Que a sua semana comece com tudo em cima. Essa vai ser a tua semana, pode acreditar, viu? Então, bola pra frente, corre atrás, realiza os teus objetivos. Eu tenho certeza que tudo

cara no simulador de parto e Loris dispara? Não ia conseguir. Gente, eu já vi outras pessoas fazendo isso, é muito engraçado, né? Quer dizer, a gente não sabe o que passa, como é que, o que é que acontece, né? Mas eles sofrem. Então, a espera de Levi, seu segundo filho, Loren Prota, movimentou as redes sociais ao propor um teste inusitado ao marido, né? O Léo Santana encarar um simulador de contrações de parto. O experimento foi feito na casa do casal com supervisão médica e uso de um aparelho que emite estímulos elétricos para reproduzir as dores do trabalho de parto, né? Em tom bem humorado, a influenciadora brincou na legenda do post, né? Depois desse experimento com um cara de 2 metros que malha todo dia, temos uma conclusão: homem não ia conseguir parir mesmo. Puxei o Léo Santana pra testar esse aparelho que simula as contrações do parto, né? Ele quase fugiu, mas não deixei. Não chegou nem perto da dor que sentimos realmente, disse ela, gente. E o Léo lá fazendo caras e bocas, né? É, caras e bocas não, só caras cheias, né? Ah, né? Caras de AIDS, de 12, né? É, não é brinquedo não, viu? O homem realmente conseguia não. Quer saber mais? Eu já volto e tem mais fofocas. Tem o nosso gatíssimo. Chame logo os bombeiros, viu? Porque ele vem aí, Cauã Raymond. Já volto.

0: Júlia e Rafaela são conhecidas como as Igual. Pois é, porque são gêmeas, né? Essa canção é linda, Medo é o nome dela. Faz parte, inclusive, da trilha sonora da novela Coração Acelerado. Demais! Quem tá apaixonado se apaixona muito mais, e quem não tá já sente coraçãozinho, vai batendo daquele jeitão, né? É música linda que você quer ouvir, você tá no lugar certo, Conexão Nacional, toca!
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3: 1:41.
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9: Estamos de volta com o nosso Conexão Nacional na sua rádio preferida. Ótima segunda-feira pra você. Obrigado pela companhia. Pois é, deixa eu te falar, tem sempre notícia boa e a gente traz aqui pra você. Você sabia que um grupo de brasileiros desenvolveu uma inteligência artificial capaz de acertar com 100% de precisão através de reconhecimento facial quais dores os bebês, os pequeninos estão sentindo? Pois é, esse é um trabalho bem interessante e que pode revolucionar a medicina, principalmente no uso em ambientes hospitalares de saúde críticas, chamadas UTIs. O projeto está sendo desenvolvido pelo Centro Universitário FEI, engenheiros dessa escola, além de médicos da Escola Paulista de Medicina da Universidade Federal de São Paulo. E esse estudo que está sendo feito com essa inteligência artificial desenvolvida por eles pode ajudar e muito no tratamento neonatal de bebês, principalmente nas UTIs. Parabéns pelo projeto, muito bom. A gente fica feliz a beça e deseja muita sorte. Tamo junto aqui na Rádio da Galera de segunda a sexta-feira com muita música boa. Gustavo Mioto, Ana Castela, Princesa.

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série Jogadas de Risco, né, do Globoplay, recebeu uma enxurrada de elogios no post. Multiplica, senhor, que homem saradíssimo, sempre de bem com a saúde, né? Foram alguns dos comentários deixados pelos fãs. Ai, que calor. Eu já volto, viu? Pra não precisar dos bombeiros. Ai, meu Deus, que é isso? É muito pecado. Já volto, tá?

0: minutos, ah, quem sente saudade sou eu, viu? Pra você ouvir aqui no nosso Conexão Nacional, programa oficial da música boa. Essa é delicinha. Aí a gente toca pra você com todo o prazer e todo o carinho do mundo. Ó, daqui a pouquinho, depois do intervalo, a gente tá de volta. É dois palitos, tem mais música aqui, ó. Troca de sintonia não, é rapidinho. Pela outro cara, tô de volta já.
1: Hora da hora. Hora certa.
2: 1:56.
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0: Hoje é dia 11 de maio, hoje é dia nacional do reggae, dia da integração e dia do telégrafo no Brasil. Fazem aniversário a Beth Mendes, atriz brasileira, o Carlos Tramontina, jornalista, e a Rafaela Mandelli, atriz. No tempo, foi em 1927 que o primeiro banquete oficial reuniu os integrantes da Academia de Cinema, Artes e Ciências. A criação do Oscar viria 2 anos mais tarde. Em 1938, Plínio Salgado liderava a revolta integralista no Rio de Janeiro. O movimento pretendia dar um golpe de Estado. Em 1949, Nova York começava a vender a primeira máquina fotográfica instantânea, a Polaroid. E em 2007, acontecia a canonização do primeiro santo brasileiro, Frei Galvão, em São Paulo, pelo Papa Bento XVI. A gente fica por aqui com a Agenda do Rádio. Um grande abraço e até amanhã.
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2: Tá todo mundo ligado, curtindo Conexão Nacional, que tá de volta aqui na sua rádio preferida. Uma ótima segunda-feira pra você. Obrigado pela parceria de sempre. Tamo junto. Prazer, eu sou Eduardo Maidana. Bora começar mais uma hora do nosso programa com música, informação, entretenimento. Boas vibrações nesta segunda-feira. Alô, você que tá de aniversário neste dia 11 de maio. Nossos parabéns. Sucesso, saúde, felicidade, prosperidade. Tudo de melhor, viu? Aproveitar ao máximo sempre. O Carlos Lira, cantor brasileiro de aniversário, assim como a Beth Mendes, atriz brasileira, a Rafaela Mandelli, também atriz brasileira de aniversário hoje, Carlos Tramontina, jornalista e apresentador brasileiro, também apagando as velhinhas. Sucesso, saúde, felicidade, tudo de melhor. Sempre por aqui com todo prazer, todo carinho do mundo na rádio mais ouvida. Bora começar tudo de novo. Diego e Victor Hugo, Beijei a Cura.

o elenco de A Ira do Herdeiro, próxima série bíblica da emissora. A informação foi divulgada pela Folha de São Paulo. Este marcará o primeiro trabalho do ator fora da Globo na TV aberta, após 35 anos de trajetória na emissora. Seu trabalho mais recente foi na novela Travessia 2022, escrita por Glória Pérez. Opa, a gente quer ir de novo com certeza, né? Grande ator Humberto Martins. Sou sua fã. Quem mais é aí? Levanta a mão. E eu já volto, viu? Tem

0: Te amar é o meu talento. Fred Fabrício, para você ouvir aqui no nosso Conexão Nacional, programa oficial da música boa. Eles são conhecidos como os quatro vozes, né? Não sei se você tá sabendo disso. Isso acontece porque tanto o Fred quanto o Fabrício são especialistas em fazer primeira voz e também segunda voz. Então eles revezam e revezam muito bem. Parabéns para essa dupla que com certeza ali na frente vai estar fazendo sucesso ainda maior. Já estão estourados e vão estourar muito mais porque os caras são muito bons, têm excelentes músicas e são queridinhos de muitas duplas por aí. Você sabia, quando as duplas são perguntadas sobre quais artistas vocês acham que são os caras, muitos dizem Fred e Fabrício. Tem jeito não, né? Os caras são incríveis.
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aos palcos Dona Lola e debate o envelhecimento atual, né? Bem, o Marcelo Médici vive uma fase intensa na carreira e falou ao Play Views sobre esse momento, né? No ar, na novela A Nobreza do Amor, o ator também se divide com os palcos onde estrela a comédia.

recalcado pela imagem e pela velocidade das redes sociais também, né? Gente, mas ó, quem tiver oportunidade, tá? Não perca o espetáculo. Isso mesmo. É muito interessante, né? E o cara é excepcional. Parabéns pra ele, Marcelo Médici. Vamos lá, tem mais fofocas? Acabou por aqui hoje? Que pena, né? Ó, e o Rio de Janeiro continua lindo, ainda falando sobre o espetáculo que tá acontecendo no Rio de Janeiro, essa comédia aí, tá bom? Dona Lola, quem tiver a oportunidade vai lá assistir, tá bom? Tchau, tchau, até amanhã.

0: 1990, a homossexualidade não faz mais parte da lista internacional de transtornos mentais da OMS, um marco na luta pelos direitos civis da população LGBTQIA+. 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
3: E a hora certa.
4: 2:38.
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6: Olá, Brasil, está no ar o Central de Notícias e vamos aos destaques desta hora. Os planos de saúde coletivos tiveram reajuste anual médio de 9,9% nos dois primeiros meses de 2026, segundo a Agência Nacional de Saúde Suplementar, ANS. Essa variação é a menor em 5 anos, mas supera mais do que o dobro da inflação oficial, que ficou em 3,81% pelo Índice Nacional de Preços ao Consumidor Amplo, IPCA, em fevereiro. A última vez que o reajuste foi menor ocorreu em 2021, com 6,43%, em razão da redução de consultas e cirurgias durante a pandemia de Covid-19. Planos com 30 ou mais clientes subiram 8,71% e os com até 29 beneficiados tiveram alta de 13,48%. Dados da ANS de março de 2026 apontam 53 milhões de vínculos em planos de saúde, sendo 84% de planos coletivos. Em 2025, o setor registrou receitas de 391 bilhões de reais e lucro líquido recorde de 24 bilhões de reais. A Câmara dos Deputados aprovou que a medida provisória 1327 de 2025, que prevê a renovação automática da Carteira Nacional de Habilitação para inscritos no Registro Nacional Positivo de Condutores. O texto segue agora para análise do Senado. O registro oferece benefícios a motoristas que não cometeram infrações de trânsito sujeitas à pontuação nos últimos 12 meses, com descontos e renovação sem custos da carteira. A medida permite a emissão física ou digital da CNH a critério do condutor. A União fixará preço para exames de aptidão física e mental e avaliação psicológica, com reajuste pelo Índice Nacional de Preços ao Consumidor Amplo.
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0: gente enfatiotada, muito sofisticada, contando histórias de caçadores, aquela coisa, uma reunião muito elegante, chique demais. Um dos presentes descreve sua mais recente aventura na África.
1: África, África, África.
0: Já era de noite e eu tava sozinho na savana.
2: Arara!
0: Meio quem essa parada,
3: meu? Mas isso aí não era os índios da Amazônia?
0: Não, continuando, já era de noite, eu tava sozinho nessa
3: É o Tarzan,
0: De repente apareceu aquele leão enorme, muito grande. Pelo jeito dele, ele tava faminto. Veio andando na minha direção, daí eu peguei a espingarda, quando olhei, vi que só tinha uma bala. Ele se aproximava, veio andando, andando, quando já tava assim bem pertinho de mim, eu apertei o gatilho e nada, o tiro falhou, rapá. O leão já tava bem juntinho, quando abriu a boca e deu aquele rugido amedrontador assim, ó. Aí ao terminar o rugido, ele olha pros lados e fala calmamente: me caguei todo. Também, diz uma elegante madame, o momento, o estado de tensão é plenamente justificável um descontrole esfincteriano. Aí diz o caçador: não, não, não, me caguei agora imitando o leão.
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6: Comercializada a primeira geladeira, eletrodoméstico de presença obrigatória em todas as cozinhas, uma invenção do francês Ferdinand Carré. Mas os modelos criados por ele, por serem muito grandes e pesados, foram utilizados para fins industriais. Também havia o risco de possíveis vazamentos de amônia, substância tóxica utilizada no modelo do engenheiro. Considera-se então que a primeira geladeira projetada para uso doméstico foi a Domeury, fabricada na cidade de Chicago, nos Estados Unidos, em 1903. Antes de tê-las em casa, era um Deus nos acuda para se conservar a comida. Imaginem que a técnica mais conhecida era de salgar os alimentos e colocá-los em buracos cheios de gelo, forrados com palha. E como aqui no Brasil, país tropical, não se encontra gelo nas esquinas, se popularizou então a carne de sol, aquela iguaria culinária que passa por um processo de desidratação esquisitíssimo, mas que no final fica uma delícia. Que fique claro que geladeira era coisa importada e cara. E aqui na terrinha era um privilégio de poucos. Só em 1947, quando os amigos Guilherme Roderegger, Vitsche Freitag e Rudolf Stitzer, donos de uma pequena oficina na cidade catarinense de Brusque, pegaram para consertar um refrigerador importado e, ao desmontar a peça para entender como funcionava, tiveram a ideia de produzir uma. Foi assim que eles criaram a primeira geladeira nacional, a Consul. O nome da marca, uma homenagem ao cônsul suíço Carlos Renault, que os ajudou. 3 anos depois, eles fundaram a primeira fábrica de geladeiras em Joinville, em Santa Catarina. A primeira geração de geladeiras feitas no Brasil era a base de querosene, porque muitas cidades brasileiras ainda não tinham energia elétrica. Uma pesquisa sobre hábitos e consumo de energia no país, da Eletrobras, revela que a geladeira está presente hoje em 96% das residências brasileiras. História hoje, pesquisa, redação e locução, Kátia Buzar. Sonoplastia, Marcos Tavares.
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8: Muito prazer, já estamos de volta. Bom demais ter você por aqui, sempre ligado com a gente. Ó, deixa eu te falar, viu? Saiu uma pesquisa recente do Serasa a respeito da inadimplência no Brasil. Você sabia que mais de 82 milhões de brasileiros estão inadimplentes? E a grande maioria está devendo para bancos e também para cartão de crédito. 47% desse total devem para o sistema financeiro. Uma outra informação que é assustadora é o valor da dívida dos brasileiros. Mais de 500 bilhões de reais é o montante devido pelos brasileiros a bancos e também outras instituições financeiras. É preocupante, viu? Falando nisso, você tá sabendo, né, que tá rolando o Desenrola, né? O novo Desenrola, um programa do governo federal para você quitar suas dívidas. É um programa bem interessante. Pessoas que recebem até 5 salários mínimos, o que hoje daria R$8.105, podem participar do programa e renegociar suas dívidas com até 90% de desconto. Então, bora se organizar, bora tirar o nome da lista negra do Serasa. Já pensou? É bom ficar com o nome limpinho, ter crédito na praça, rapaz. Conexão Nacional. Sempre aqui na Rádio da Galera, de segunda a sexta-feira. Tamo junto. Eduardo Maidana. Felipe Rodrigo, conforme prometido, dois gumes.
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0: mexe nas minhas gavetas, Danilo e Davi, pra você ouvir aqui no nosso Conexão Nacional, programa oficial da música boa. Obrigado pela companhia e audiência, é um prazer ter você por aí, sempre ligado com a gente, curtindo a nossa programação. Eu tô indo nessa, volta amanhã e mais uma edição novinha em Folha da Conexão. Valeu, tchau, obrigado.
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2: 3 horas.
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5: O aguardado confronto entre Remo e Palmeiras, válido pela rodada do Brasileirão, teve seu início adiado neste domingo. O motivo foi a forte chuva que castigou a cidade de Belém, deixando o gramado sem condições de jogo no horário previsto. A arbitragem e a organização da partida avaliaram a situação do campo para garantir a segurança dos atletas. Os torcedores que lotaram o estádio precisaram ter paciência enquanto aguardavam a drenagem da água para que a bola finalmente pudesse rolar.
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2: Três horas e 1.

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1: Os passageiros e tripulantes do navio de cruzeiro atingido por um surto de hantavírus, o MV Hondius, começaram a desembarcar na ilha espanhola de Tenerife neste domingo, por volta das 5 horas e 30 minutos da manhã, no horário de Brasília. O processo de desembarque dos quase 150 ocupantes deve encerrar na tarde de segunda-feira. Depois disso, a embarcação segue com 43 tripulantes até a Holanda, onde deve passar por um processo de desinfecção. O Centro Europeu de Prevenção e Controle de Doenças e a Agência de Saúde Pública da Europa classificou todos os passageiros como contatos de alto risco. Um plano de desembarque foi elaborado para evitar contato com a população local e foi determinado que o retorno ao país de origem de cada ocupante, ou seja, a repatriação, será feita por transportes especiais para quarentena, não por voos comerciais, sob responsabilidade de cada nação. Antes do desembarque, os passageiros são examinados a bordo e vestem trajes de proteção. Depois, são transferidos pelo exército espanhol para terra firme. De lá, seguem em ônibus isolados até o aeroporto de Tenerife Sul, sem qualquer contato com a população civil. O primeiro grupo a desembarcar foi de 14 espanhóis, que foram encaminhados para um hospital militar de Madrid. Ao longo do dia, também houve a repatriação de 5 franceses, sendo que um deles apresentou sintomas da doença durante o voo. Os passageiros evacuados enfrentarão um período de observação e isolamento que pode chegar a 45 dias. Na Itália, 4 pessoas que em um avião tiveram contato breve com uma vítima que já havia desembarcado do navio também estão isoladas. Não há registro de passageiros brasileiros a bordo do cruzeiro. O hantavírus não é uma doença nova e gera anualmente entre 10 mil e 100 mil infecções no mundo inteiro, segundo a Organização Mundial da Saúde. No Brasil, a média histórica é de cerca de 45 infecções por ano. Em 2025, o país registrou 35 casos e 15 mortes. Neste ano, uma morte já foi confirmada em fevereiro. Trata-se de um homem de 46 anos que trabalhava em uma lavoura em Minas Gerais. O chefe da OMS ressaltou que a cepa do cruzeiro é grave, mas foi taxativo ao acalmar a população mundial, que não é uma outra Covid, e o risco atual para a saúde pública derivado do hantavírus continua sendo baixo. Agência Rádio Web, produção e reportagem, Beatriz Coan.
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1: Olá, moçada amiga, tudo bem com vocês? Eu espero que sim, eu sou a Josi, esse é o nosso queridíssimo programa Saúde com Beleza. Mais uma edição começando, mais uma semana com as bênçãos do Papai do Céu. Tudo certo? Eu espero que sim, de verdade. Eu sou a Josi e te faço a devida companhia a partir de agora. Tem muita música gostosa pra gente conferir no nosso programa, tem toque reflexivo, tem a dica do dia e tem, é claro, toda a equipe do Saúde com Beleza junto com a gente e sempre à sua disposição. 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Boa segunda-feira a todos nós, então. Hoje começamos com o Chão de Avião e a Inquilina.

Estamos de volta e agora, como é tradicional, eu trago para você o toque reflexivo de hoje. Jamais deixe que a sua felicidade dependa dos outros. Acredite, eles não deixariam de ser felizes por você. Depois do toque reflexivo, tá chegando o sucesso com Nando Reis e Cássia Eller. Relicário.

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0: acabou de conferir aí Simone Simaria, Meu Violão e o Nosso Cachorro, finalizando o nosso primeiro bloco de hoje, Segundona.
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5: Estamos de volta com a programação do Saúde com Beleza, edição dessa segunda-feira. Vamos com o Vitor Clay Morena, abrindo a nossa próxima sequência.

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1: E agora vamos com a nossa dica do dia. Alimente-se corretamente. Alimentar-se de maneira correta é o ponto de partida para quem quer mudar. É preciso usufruir de uma dieta balanceada, ingerir alimentos saudáveis e cortar aquela comida que vai ser prejudicial para você. Tenha certeza que adotando esse tipo de hábito, você fará muito bem para você mesma. Depois da dica do dia compartilhada, vamos com Paulinha Fernandes, um ser amor.

0: finalizando o Super Bloco, você acabou de conferir Sucesso com Rio Negro e Solimões e o Frio da Madrugada. Oh, música propícia, não é não?
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3: Oi, gente, Almanac Musical chegando, por aqui Eduardo Maidana. E hoje nós vamos falar de Kiss From a Rose, uma canção do cantor londrino Seal, lançada em 1994 para o álbum Seal II e que ganhou maior notoriedade como trilha sonora do filme Batman Forever, lembra? A música rendeu a Seal o Grammy Awards de 1996 como a canção do ano, além do prêmio de melhor cantor masculino. O sucesso foi tão grande que esteve em várias paradas de sucesso em todo mundo. A gente ouve agora um trechinho.

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2: 3:39.
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8: O exército iraniano emitiu um forte alerta neste domingo, 10 de maio, afirmando que os países que

0: aplicarem as sanções dos Estados Unidos contra a República Islâmica, enfrentarão dificuldades. O foco da atenção é o Estreito de Hormuz, uma das passagens marítimas mais importantes do mundo. A região é estratégica para o comércio global de petróleo e gás. A medida anunciada pelas forças iranianas amplia a tensão no Golfo Pérsico e levanta preocupações sobre o fluxo global de combustíveis, podendo impactar diretamente a economia e os preços internacionais.
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0: poucos, Dona Lola, e debate o envelhecimento atual, né? Bem, o Marcelo Médici vive uma fase intensa na carreira e falou ao Play Views sobre esse momento, né? No ar, na novela A Nobreza do Amor, o ator também se divide com os palcos onde estrela a comédia a Dona Lola, em cartaz no Teatro dos Quatro, no Rio de Janeiro. Ao completar 35 anos de carreira, ele leva ao público, por meio do espetáculo, uma reflexão atual sobre envelhecimento em um cenário cada vez mais pautado pela imagem e pela velocidade das redes sociais também, né? Gente, mas ó, quem tiver a oportunidade, tá? Não perca o espetáculo. Isso mesmo. É muito interessante, né? E o cara é excepcional. Parabéns pra ele, Marcelo Médici. Vamos lá, tem mais fofocas? Acabou por aqui hoje? Que pena, né? Ó, e o Rio de Janeiro continua lindo, ainda falando sobre o espetáculo que tá acontecendo no Rio de Janeiro, essa comédia aí, tá bom? Dona Lola, quem tiver a oportunidade vai lá assistir, tá bom? Tchau, tchau, até amanhã.
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2: A música não para, seguimos nessa segunda-feira com Saúde com Beleza. Agora tá chegando o Tiaguinho, Eu Sou o Cara pra Você.

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0: Pra fechar mais um super bloco, você conferiu NX0, apenas mais uma de amor. Segura aí, já já eu tô de volta com a nossa última sequência nesta segunda.
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2: É hora da hora. Hora certa.
3: 3:54.
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3: Começando a nossa última sequência do programa, nessa segunda-feira, tem Wesley Safadão e Ana Castela. Covardia.

0: finalizar todas dessa segunda-feira, você acabou de conferir Matheus Fernandes com Xande Avião e o Balanço da Rede. Beijoquinha pra você, obrigado pelo carinho da companhia de sempre. Até amanhã.
1: 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Pela sua audiência, obrigado e continue ligado em nossa programação. 4 horas e 6 minutos. 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

Hoje é dia 11 de maio, hoje é dia nacional do reggae, dia da integração e dia do telégrafo no Brasil. Fazem aniversário a Beth Mendes, atriz brasileira, o Carlos Tramontina, jornalista, e a Rafaela Mandelli, atriz. Tempo foi em 1927 que o primeiro banquete oficial reuniu os integrantes da Academia de Cinema, Artes e Ciências. A criação do Oscar viria 2 anos mais tarde. Em 1938, Plínio Salgado liderava a revolta integralista no Rio de Janeiro. O movimento pretendia dar um golpe de Estado. Em 1949, Nova York começava a vender a primeira máquina fotográfica instantânea, a Polaroid. E em 2007, acontecia a canonização do primeiro santo brasileiro, Frei Galvão, em São Paulo, pelo Papa Bento XVI. A gente fica por aqui com a Agenda do Rádio. Um grande abraço e até amanhã.

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1: E aí, começando por aqui mais um Conexão Jovem. Pra começar tem Harry Styles com American Girls. E aí, tá pronto? Sou Atlan Pietro, de segunda a sexta.

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2: Muito bem, já estamos de volta por cá. E por cá a gente continua todo vapor. Por que não, senhorito? Beleza? Então vamos que vamos, né? Fazendo festa boa pra você, ligadão aí, curtindo o nosso som. Super Mega, segunda-feira, 11 de maio. Segunda-feira é dia do reggae, né? Ó, parabéns aí os reggaeiros. Dia também do seu aniversário, ô, mãe. Então parabéns aí, saúde e muita paz. Segunda-feira também é dia do Telégrafo do Brasil. Beleza? Vamos continuar com o nosso super mega, mega, mega Nação Forrozeira. Vem!

0: tchau, gente.
1: E a gente não para, paradinha só pra tomar um gole de água, mas daqui a pouquinho a gente tá de volta, tá, pessoal? Fica aí, volta já.
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2: 5:36.
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9: Todo mundo de boa, conectado aí, curtindo o nosso som, sejam bem-vindos ao nosso Nação Forrozeira. Vamos curtir música.

0: aqui, tudo bem? Mais, seja bem-vindo, tá, pessoal? Dois palitos, bolinho, volto já! Já, já, já!
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2: E a hora certa. 5:50.
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9: Essa é pra você que tá acompanhando aí o nosso programa Nação Forrozeira todos os dias, né? Segunda a sexta-feira, estamos por cá fazendo companhia pra Vossa Excelência. Então seja sempre bem-vindos, bem-vindas. Oba, vamos continuar, vamos lá.

0: 13, é hora do de embora, né? Fechou o tempo. Ai, não, fechou o programa. O programa fica por aqui, mas continua, né? Bom, claro, você continua ligado aqui, continua nosso som, porque já tem um amigo que vem pra fazer festa boa pra você. Valeu, um colega tá vindo aí pra arrebentar a boca no balão. Eu vou embora, vou ficar só escutando lá de lá de casa. Vou lá pra casa ouvir você, meu irmão, minha irmã, ó. Arrebenta, vai que é sua. Tchau, tchau, fui. Boa segunda, boa semana.
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2: É hora da hora. Hora certa.
3: 6:05. 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
1: 6:07.
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5: Previsão do tempo para sexta-feira, 8 de maio de 2026. Região Centro-Oeste, Goiânia, em Goiás, tem previsão de céu encoberto, mas sem chuva. Os termômetros marcam mínima de 18 e máxima de 31 graus. A umidade relativa do ar gira em torno de 70% a 30%. Iguatemi, em Mato Grosso do Sul, canta parabéns com tempo encoberto e chuva ao longo do dia. Temperatura mínima 12 e máxima 25 graus. A umidade relativa do ar vai de 95% a 40%. Região Nordeste, em Recife, Pernambuco, previsão de céu encoberto e dia chuvoso. Temperatura mínima de 26 e a máxima de 28 graus.
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6: Já estão em vigor as novas regras da Agência Nacional de Saúde Suplementar para fiscalização dos planos de saúde. O novo modelo quer agilizar a análise das reclamações, a fiscalização e incentivar as operadoras a cumprirem as regras para melhorar a qualidade dos serviços. Segundo a ANS, isso significa combinar ações de orientação, prevenção e punição com multas que podem chegar a R$1 milhão por determinação descumprida. A nova norma também atualiza os tipos de infração previstos e revisa os valores das multas com elevação gradual de até 170% em relação aos valores atuais. Por exemplo, antes a negativa de cobertura tinha multa de R$80 mil por conduta. Agora o valor é de R$108 mil, chegando a R$216 mil a partir de janeiro de 2028. A agência ainda vai continuar recebendo as reclamações dos beneficiários e notificando as operadoras para resolver os problemas de forma mais rápida. Mas agora, uma parte das queixas será analisada de forma individual e terá 45 dias para conclusão. A outra vai identificar problemas que se repetem e orientar ações mais amplas de fiscalização. Dessa forma, de acordo com a ANS, é possível responder mais rapidamente aos beneficiários, evitar o acúmulo de processos e utilizar melhor seus recursos. Da Rádio Nacional em Brasília, Oussama El Ghauri.
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7: O novo Desenrola será lançado nesta segunda-feira com uma novidade: o uso de até 20% do FGTS para pagar dívidas. O anúncio foi feito pelo presidente Lula durante pronunciamento em cadeia de rádio e televisão em alusão ao Dia do Trabalhador. E Lula chamou a atenção para um.
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3: A manhã deste domingo foi marcada pela grande final da Superliga Masculina de Vôlei, colocando frente a frente Cruzeiro e Campinas. O duelo, iniciado às 10 horas, parou os fãs do esporte em uma disputa eletrizante pelo troféu mais importante do país. As duas melhores equipes da temporada entregaram tudo em quadra, mostrando o alto nível do voleibol brasileiro. O confronto coroou o trabalho de um ano inteiro, em uma partida repleta de rallies emocionantes e muita vibração.
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5: Sexta-feira, 8 de maio de 2026, este é o Giro de Notícias. Eu sou Norberto Notari e você acompanha os destaques do momento. O goleiro Bruno Fernandes, condenado pelo

em março para um novo recorde de 80,9% em abril. Em 2025, esse percentual era de 77,6%. A Câmara aprovou uma medida provisória que prevê renovação automática e gratuita da CNH para motoristas sem infrações nos últimos 12 meses inscritos no Registro Nacional Positivo de Condutores. Texto que também permite ao condutor escolher entre versão física ou digital da carteira, segue agora para análise do Senado. Na semana do Dia das Mães, o Brasil alcançou a marca de 1 milhão de gestantes vacinadas contra o vírus sincial respiratório, o VSR, principal causa da bronquiolite em bebês. A doença afeta crianças menores de 2 anos e provoca inflamação nas pequenas vias respiratórias dos pulmões. Os Emirados Árabes Unidos reportaram novos ataques de mísseis e drones provenientes do Irã. As informações foram publicadas hoje nas redes do Ministério da Defesa do país. De acordo com o comunicado, sons ecoaram em todas as regiões devido a operações contínuas de engajamento com mísseis e drones. Libertadores, o duelo entre Independiente de Medellín e Flamengo foi cancelado após a invasão de torcedores do time colombiano em campo. A Conmebol deve decidir hoje se dá a vitória por W.O. à equipe brasileira. Mirassol venceu a LDU em casa por 2-0 e lidera o grupo G do torneio. Pela Sul-Americana, o Higgins e São Paulo ficaram no empate sem gols e o Bragantino atropelou o Blooming fora de casa 6-0. O Giro de Notícias é uma produção da Agência Rádio Web. Produção e apresentação, Norberto Notari. Trabalhos técnicos, Mário.

0: 6:18.
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2: Muito bem, a partir de agora está no ar o Jornal Rádio News. Informação em primeiro lugar. Brasil e o mundo passam aqui na sua rádio favorita. Sejam bem-vindos.
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3: Já estão em vigor as novas regras da Agência Nacional de Saúde Suplementar para fiscalização dos planos de saúde. O novo modelo quer agilizar a análise das reclamações, a fiscalização e incentivar as operadoras a cumprirem as regras para melhorar a qualidade dos serviços. Segundo a ANS, isso significa combinar ações de orientação, prevenção e punição com multas que podem chegar a R$1 milhão por determinação descumprida. A nova norma também atualiza os tipos de infração previstos e revisa os valores das multas com elevação gradual de até 170% em relação aos valores atuais. Por exemplo, antes a negativa de cobertura tinha multa de R$80 mil por conduta. Agora, o valor é de R$108 mil, chegando a R$216 mil a partir de janeiro de 2028. A agência ainda vai continuar recebendo as reclamações dos beneficiários e notificando as operadoras para resolver os problemas de forma mais rápida. Mas agora, uma parte das queixas será analisada de forma individual e terá 45 dias para conclusão. A outra vai identificar problemas que se repetem e orientar ações mais amplas de fiscalização. Dessa forma, de acordo com a ANS, é possível responder mais rapidamente aos beneficiários, evitar o acúmulo de processos e utilizar melhor seus recursos. Da Rádio Nacional em Brasília, Osama El Gauri.
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4: O novo Desenrola será lançado nesta segunda-feira com uma novidade: o uso de até 20% do FGTS para pagar dívidas. O anúncio foi feito pelo presidente Lula durante pronunciamento em cadeia de rádio e televisão em alusão ao Dia do Trabalhador. E Lula chamou a atenção para um ponto importante: quem aderir ao novo Desenrola Brasil ficará bloqueado por 1 ano em todas as plataformas de apostas online.

0: carreira apostando em bet. Por isso, quem aderir ao novo Desenrola Brasil ficará bloqueado por um ano em todas as plataformas de aposta online.
1: De acordo com as informações do governo, poderão ser negociadas dívidas de cartão de crédito, cheque especial, crédito pessoal, entre outras. Os descontos dos débitos ficarão entre 30% e 90% e os juros de no máximo 1,99% ao mês. Nesta semana, o ministro da Fazenda, Dario Durigan, se reuniu com representantes de bancos para tratar do novo Desenrola. Ele afirmou que o governo exigiu que fossem cobradas taxas de juros mais baixas para o novo programa de renegociação de dívidas.
2: O que a gente está exigindo é que haja uma taxa de juros muito menor do que a praticada nesses três segmentos que são créditos caros que as pessoas têm que tomar no Brasil. Tanto o cartão de crédito, quanto o crédito pessoal sem garantia, quanto o cheque especial. Então você está falando de taxa de juros que variam aí de 6 a 10% ao mês. A gente vai chegar a descontos de até 90% desse programa.
1: Na primeira edição do Desenrola, em 2023, cerca de 15 milhões de pessoas renegociaram mais de 53 bilhões de reais em débitos. Segundo dados do governo, a redução da inadimplência chegou a 8,7% para quem ganha até 2 salários mínimos ou estava inscrito no CAD Único para programas sociais. Da Rádio Nacional em Brasília, Roberta Lopes.
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4: O Ministério Público do Rio de Janeiro denunciou à justiça o traficante Márcio Santos Nepomuceno, o Marcinho VP. Também foram denunciados Márcia Gama Nepomuceno, esposa de Marcinho VP, e o seu filho Mauro Nepomuceno, conhecido como Oruan, e mais 9 pessoas. Para o Ministério Público, o grupo atua no tráfico de drogas em comunidades cariocas com influência de Marcinho VP sobre o Comando Vermelho, mesmo preso há 20 anos. Ele está no Presídio Federal de Segurança Máxima em Campo Grande, em Mato Grosso do Sul. E a gestora financeira dele seria a própria mulher, Márcia Nepomuceno. Segundo as investigações, ela recebia dinheiro em espécie de outros traficantes do Comando Vermelho e ocultava os valores comprando e administrando lojas comerciais, imóveis e fazendas. Já Oruan, segundo o MP, recebia o dinheiro ilícito e usava a carreira musical para camuflar a origem do valor obtido nas atividades criminosas. Todos foram alvos de busca e apreensão pela Polícia Civil e agora podem responder pelos crimes de organização criminosa e lavagem de dinheiro. Com informações da Agência Brasil, da Rádio Nacional em Brasília, Oussama El Gauri.
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4: 4 pessoas morreram por causa das fortes chuvas que caíram em Pernambuco, 2 delas em Olinda e outras 2 na capital Recife, que também registra 5 pessoas feridas. A informação foi atualizada pela Defesa Civil do Estado, que registra um total de 1.096 desabrigados e 1.094 desalojados. Pelo menos 8 municípios foram atingidos. Goiânia, um dos municípios mais afetados por inundações, tem 994 desalojados e 146 desabrigados. Em Recife, são 671 pessoas desabrigadas e em Olinda, 170. Camaragibe, Igaraçu, Limoeiro, Paulista e Timbaúba também sofreram com as intensas chuvas desses 2 dias. Segundo o governo do estado, foram distribuídos 637 colchões, 764 lençóis, 246 kits de limpeza e 146 kits de higiene. A Defesa Civil local informa que faz o monitoramento das áreas de risco e está alertando a população para a continuidade das chuvas e a importância de seguir as orientações das autoridades para garantir a segurança de todos. Já o governo federal determinou apoio imediato às autoridades locais por meio do Ministério da Integração e do Desenvolvimento Regional. As medidas incluem o reconhecimento da situação de emergência e o envio de equipes técnicas às regiões atingidas. O Ministério da Saúde também colocou a Força Nacional do SUS em prontidão para reforçar o atendimento às vítimas. da Rádio Nacional em Brasília, Ousama El Gauri.
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5: O Ministério da Saúde emitiu um alerta para o aumento de casos de doenças respiratórias, principalmente com a chegada de mudanças no clima em várias regiões do país. A recomendação é reforçar cuidados básicos, como vacinação, uso de máscara em locais fechados quando necessário e atenção redobrada com crianças e idosos.
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5: Algumas redes de ensino começaram a revisar o calendário escolar por causa de eventos climáticos e ajustes administrativos. A medida pode afetar datas de provas e férias. Secretarias informaram que qualquer alteração será comunicada com antecedência para evitar prejuízos aos alunos e professores. A medida pode afetar datas de provas e férias.
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6: Depois do intervalo, tem mais Jornal Rádio News. Fique na sintonia.
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7: 6:27.
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10: 6:28.
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6: Estamos de volta e agora vamos falar de esporte aqui no Jornal Rádio News.
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12: E o Botafogo saiu na frente, tomou o empate e foi buscar a vitória contra o Racing da Argentina no estádio Nilton Santos. O resultado de 2-1 pela quarta rodada da fase de grupos da Copa Sul-Americana devolveu ao time carioca a liderança isolada do grupo E do torneio. Um gol contra deu tranquilidade ao Botafogo no primeiro tempo, mas um apagão gerou um empate antes de a partida ser decidida por um frango. Alvinegro fica em posição confortável na Sul-Americana. Os cariocas chegam a 10 pontos e voltam a liderança do grupo E.
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12: E o Corinthians manteve no sufoco a invencibilidade na Libertadores. Com gol do zagueiro artilheiro Gustavo Henrique, o Timão buscou nos acréscimos o empate por 1-1 com o Santa Fé na Colômbia pela competição continental. O defensor, que chegou ao terceiro gol na Libertadores, marcou de cabeça aos 47 do segundo tempo. Roda Lega, ex-Bahia, havia aberto o placar para o Santa Fé. Neste domingo, às 18:30, horário de Brasília, o Timão tem pela frente um clássico contra o São Paulo na Neoquímica Arena. Pela Libertadores, o próximo compromisso do Corinthians será no dia 21 de maio contra o Peñarol em Montevidéu, no Uruguai.
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12: E o Vasco venceu o Audax Italiano de virada por 2-1 nesta última quarta, em jogo válido pela quarta rodada do Grupo G da Copa Sul-Americana, no Estádio Bicentenário, em Santiago, no Chile. O resultado coloca o Cruz Maltino na liderança do grupo com 7. Os chilenos, por outro lado, somam 4 e aparecem em terceiro. Olimpia e Barraca Central completam a chave. O Vasco saiu atrás após gol contra Bizarro de Saldívia. O defensor recuou errado para o goleiro Daniel Fusato e acabou jogando contra as próprias redes.
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13: Um em cada 4 adultos tem dor do joelho e entre os principais motivos estão erros cometidos em academias. Conforme estudo publicado no British Journal of Sports Medicine, a dor do joelho está entre as queixas musculoesqueléticas mais comuns da população e pode acometer cerca de 25% dos adultos ao longo da vida. Jonatas Brito, ortopedista, professor da Unicristos e pesquisador da UFC, comenta sobre problemas do joelho enfrentados por frequentadores de academias.
10: As pessoas buscam a academia para fortalecer as articulações e para ter saúde. Entretanto, crepitações, aquela sensação de craquelado, estalos dentro do joelho, são os principais acometimentos nas pessoas que buscam a academia. Isso é um sinal de alarme para dizer que seu joelho precisa de cuidado e de atenção para saber o que é que está acontecendo. Há uma sobrecarga? Há um desgaste? Para isso, precisa de uma avaliação médica especializada para identificar o real problema.
13: Sente dor durante o exercício não é normal e o fato deve ser investigado. Insistir no treino com dor pode agravar lesões e levar a questões mais sérias, como desgaste da cartilagem. Jonatas Brito, ortopedista e docente da Unicristos, diz que está mais propenso a problemas no joelho.
10: Pessoas que têm familiares com problemas no joelho, histórico de artrose ou desgaste nas articulações, essas pessoas têm que ter em mente que elas têm mais chance de ter desgaste e sobrecarga nas articulações. Então, fortalecimento para elas é necessário, mas deve ser muito bem supervisionado e ajustado.
13: O ortopedista e pesquisador Jonatas Brito diz como se prevenir contra problemas no joelho.
10: É só pegar a carga que seu joelho aguenta, que suas articulações aguenta. O músculo, para ter hipertrofia, ele precisa de um estímulo novo. Então, ele precisa quebrar fibras para fortalecer. A forma mais comum de fazer isso é aumentando a carga, porém, essa é a forma mais lesiva. O ideal é você mudar sempre o estímulo do exercício.
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11: O número de novos processos judiciais relacionados a planos de saúde saltou de 170 mil em 2022 para mais de 300 mil em 2024. De acordo com a auditoria realizada pelo Tribunal de Contas da União, o aumento de judicializações é consequência de falhas na regulamentação para definir quais procedimentos de alto custo são ou não de cobertura obrigatória pelos planos. Em plenário, nessa quarta-feira, os ministros do TCU também apontaram limitações orçamentárias na Agência Nacional de Saúde Suplementar, que podem comprometer a qualidade da assistência e pressionar o Sistema Único de Saúde. Embora a ANS tenha receitas próprias, por meio de taxas e multas, parte desses recursos vão para o orçamento da União. A ANS é uma autarquia vinculada ao Ministério da Saúde e ela é responsável por fiscalizar e regular as operadoras e planos de saúde no país. A auditoria também concluiu que o setor ainda opera com base no volume de procedimentos e não nos resultados e na qualidade do atendimento. O TCU também identificou limitações na transparência e integração de dados. Além disso, faltam estudos específicos para medir o impacto econômico da judicialização. As despesas judiciais das operadoras de planos de saúde atingiram cerca de 4 bilhões de reais por ano. Embora esse valor represente 1,5% das despesas assistenciais, ele consome mais da metade da margem operacional do setor. Em paralelo, os planos de saúde registraram um aumento de 327% nos preços em cerca de 20 anos, um valor que corresponde a quase o dobro da inflação oficial. Segundo o ministro do TCU, Bruno Dantas, as determinações e recomendações do tribunal são para fortalecer a governança da agência.
14: E sem dúvida, este relatório contribuirá muito para o aperfeiçoamento da gestão na agência que o Dr. Vadir Damus assumiu há pouquíssimo tempo e terá uma bússola para aprimorar os trabalhos e a gestão dessa importante agência.
11: Após a auditoria do TCU, um plano de ação deve ser elaborado em até 180 dias. O setor de planos de saúde movimentou mais de 308 bilhões de reais em 2024 e atende mais de 50 milhões de pessoas.
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15: A Câmara dos Deputados aprovou um projeto de lei que eleva as penas para crimes de estupro, assédio sexual e registro não autorizado da intimidade sexual. A proposta, que ainda será analisada pelo Senado, também prevê punições mais severas para crimes relacionados à pedofilia no Estatuto da Criança e do Adolescente. Com a nova legislação, a pena por estupro pode passar de 6 a 10 anos para 8 a 12 anos de reclusão. O projeto também proíbe visitas íntimas a condenados por estupro e cria a Semana Nacional de Enfrentamento aos Crimes Sexuais, a ser realizada anualmente na última semana de maio.
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6: Essas foram as últimas de hoje do Jornal Rádio News. Voltaremos na próxima edição. Fique ligado.
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16: 6:36.
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17: Sexta-feira, 8 de maio de 2026, este é o Giro de Notícias. Eu sou Norberto Notari e você acompanha os destaques do momento. O goleiro Bruno Fernandes, condenado pelo homicídio da modelo e ex-namorada Elisa Samúdio, foi preso no final da noite de ontem em São Pedro da Aldeia, região dos Lagos, no Rio de Janeiro. Ele era considerado foragido da justiça desde o dia 5 de março, após a vara de execuções penais entender que o ex-jogador do Flamengo descumpriu regras da liberdade condicional. Os brasileiros ficaram mais endividados na passagem de março para abril, segundo a Confederação Nacional do Comércio de Bens, Serviços e Turismo. Os dados da pesquisa de endividamento e inadimplência do consumidor apontam que a proporção de famílias com dívidas subiu de 80,4% em março para um novo recorde de 80,9% em abril. Em 2025, esse percentual era de 77,6%. A Câmara aprovou uma medida provisória que prevê renovação automática e gratuita da CNH para motoristas sem infrações nos últimos 12 meses inscritos no Registro Nacional Positivo de Condutores. Texto que também permite ao condutor escolher entre versão física ou digital da carteira segue agora para análise do Senado. Na semana do Dia das Mães, o Brasil alcançou a marca de 1 milhão de gestantes vacinadas contra o vírus sincial respiratório, o VSR, principal causa da bronquiolite em bebês. A doença afeta crianças menores de 2 anos e provoca inflamação nas pequenas vias respiratórias dos pulmões. Os Emirados Árabes Unidos reportaram novos ataques de mísseis e drones provenientes do Irã. As informações foram publicadas hoje nas redes do Ministério da Defesa do país. De acordo com o comunicado, sons ecoaram em todas as regiões devido a operações contínuas de engajamento com mísseis e drones. Libertadores, o duelo entre Independiente de Medellín e Flamengo foi cancelado após a invasão de torcedores do time colombiano em campo. A Conmebol deve decidir hoje se dá a vitória por WO à equipe brasileira. O Mirassol venceu a LDU em casa por 2-0 e lidera o grupo G do torneio. Pela Sul-Americana, o Higgins e São Paulo ficaram no empate sem gols e o Bragantino atropelou o Blooming fora de casa 6-0. O Giro de Notícias é uma produção da Agência Rádio Web. Produção e apresentação, Norberto Notari. Trabalhos técnicos, Mário Melo.

0: 6:39.
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1: Está no ar mais uma edição do seu Jornal de Confiança. Com as informações mais quentes do dia. Trazendo tudo o que você precisa saber de maneira clara e direta. Eu sou Naldo Meirelles. E prepare-se para ficar por dentro do que acontece no Brasil e no mundo, com análises e reportagens especiais. A partir de agora no Repórter Brasil News. Sejam bem-vindos.
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Grande abraço, torcedor amigo, torcedor Acesa FM, que ficou ligado neste final de semana nos jogos do Campeonato Brasileiro. Vamos começar falando aqui da Série C, onde o Voltaço recebeu a visita em casa do Ferroviária de Araraquaras e empatou em 0-0. Voltaço mostrou um futebol mais compacto, uma evolução tática, mas acabou pecando nas finalizações e permitiu esse 0-0, mesmo jogando com um homem a mais desde os 20 minutos do primeiro tempo. Foi um time mais insinuante, marcando melhor.

0: melhor, mostrando ali uma evolução no que diz respeito ao trabalho de compactação defensiva e perdeu muitas oportunidades. Goleiro da Ferroviária salvou o time e o Volta Redonda acabou ficando agarrado no empate de 0-0, ficando na 16ª colocação e a Ferroviária na 15ª. O Voltaço foi a 5 pontos, a Ferroviária foi a 6 pontos e vida que segue. Volta Redonda buscando aí melhores dias no campeonato da Série C, vai na próxima rodada, no próximo final de semana, o Voltaço terá que visitar a equipe do Santa Cruz em Recife para tentar aí melhorar o seu posicionamento. Uma vitória em Recife já joga o Voltaço para cima, ele sobe o elevador na classificação e fica ali posicionado entre os 10 primeiros colocados. E o time mostrou sim um progresso, mas demonstrou para o torcedor que algumas peças precisam ser reforçadas. Laterais direita, lateral esquerdo também, as duas laterais tem carência, os dois jogadores não vêm correspondendo. No meio de campo, há necessidade de uma contratação de um jogador que saiba fazer a ligação entre meio de campo e ataque. A boa notícia foi a volta do MV, que estava no departamento médico, entrou durante a partida. Filipinho, que entrou e incendiou o ataque do Voltaço, ele que estava no departamento médico também, e mostrou ali um bom desempenho, e acredito eu que já para o próximo jogo deva entrar como titular. Então o torcedor fica meio cabreiro, fica cismado, preocupado com a colocação. 16º fica muito próximo da zona de rebaixamento, mas tem condições de evoluir mais e melhorar com o seu desempenho com vitórias. Precisa caprichar mais na hora de finalizar. Falando de campeonato brasileiro, falando da competição maior do nosso futebol, a Série A, teve surpresas? Sim, apresentou surpresas, mostrando nitidamente que há um certo equilíbrio entre os times da parte de cima da tabela e aqueles que estão lá embaixo, mal classificados. Por exemplo, no sábado, nós tivemos já um empate do Fluminense, que era favorito no Maracanã, contra o Vitória da Bahia. Olha que o Fluminense fez 1-0, sofreu uma virada, o time um pouco desatento na marcação, deu espaço para o Vitória, tomou 2-1 e só no finalzinho do jogo conseguiu chegar ao empate, deixando a torcida irritada, vaiando o treinador, xingando o treinador, mas isso não adianta. O Fluminense precisa é se conscientizar de que não tem carne frita nesse campeonato nacional. Não tem. O Vitória merecia até uma sorte melhor, porque foi um time melhor organizado dentro de campo. No domingo, o Botafogo foi a Belo Horizonte, não conseguiu a vitória, ficou no 1-1 com o Atlético Mineiro, embora o Botafogo tenha feito um bom segundo tempo, dominou, fez o gol de empate, que sofreu 1-0 na primeira etapa e merecia até uma sorte melhor. O time do Botafogo foi um time mais compacto no segundo tempo, um time mais ousado, fez o gol e criou outras situações, esbarrando na defesa da equipe do Atlético Mineiro, e com isso o Botafogo então ficou apenas com um pontinho trazido de Belo Horizonte. Já o Flamengo foi a Porto Alegre e venceu por 1-0 as duras penas o Grêmio. Flamengo era favorito? Sim, favorito. Jogou melhor, muito melhor, teve mais de 70% de posse de bola, foi um time mais incisivo e o Grêmio ali fechadinho, conhecendo as suas limitações, explorando os contra-ataques e andou ameaçando o Flamengo em determinados momentos do jogo. Mas a vitória de 1-0 do Flamengo foi merecida, o time foi superior e encosta o Flamengo mais lá em cima na tabela, próximo ao Palmeiras. O Palmeiras que não se ouve bem, o Palmeiras que dormiu em cima do favoritismo contra o Remo, é o choque dos extremos, o Palmeiras líder e o Remo vice-lanterna do campeonato. O Remo soube explorar bem o fator casa, a pressão da torcida, empatou em 1-1 com a equipe do Palmeiras, conseguiu um pontinho precioso. ansioso e olha que deu trabalho. Tivemos até lance polêmico na partida, um pênalti não assinalado a favor do Remo, mas o fato é que esta rodada deixou muito claro que há um certo nivelamento técnico entre as equipes do nosso futebol. Não há nenhuma equipe disparadamente superior à outra, não. Há sim o Palmeiras e o Flamengo num patamar melhor, os dois primeiros colocados, mas enfrentam sérias dificuldades diante de adversários teoricamente inferiores, mas que na verdade bem organizados, com marcação forte, com empenho, acabam dificultando as coisas. Agora vamos ver e aguardar, porque vai se aproximando aí a época de Copa do Mundo, ainda teremos mais rodada no Brasileirão, mas os jogadores, principalmente aqueles convocáveis, já começam a olhar para a Confederação Brasileira de Futebol, aguardando essa semana a convocação e a oportunidade de disputar uma Copa do Mundo. Esta, pelo menos, a nossa opinião nesse dia de hoje sobre o Brasileirão do final de semana, o Brasileirão da final de semana do Dia das Mães, onde alguns clubes se deram bem e outros acabaram tropeçando. O Flamengo teve uma boa conquista, subiu na tabela, está próximo ao Palmeiras e as equipes demais do Rio de Janeiro, como o Vasco da Gama, com a vitória o Vasco foi ao oitavo lugar, subiu o elevador e agora começa a respirar mais aliviado. Tem um jogo complicado na próxima rodada contra o Internacional em Porto Alegre, mas o Vasco vai evoluindo sob o comando do Renato Gaúcho. Grande abraço a todos e fiquem com Deus.
1: O Desenrola será lançado nesta segunda-feira com uma novidade: o uso de até 20% do FGTS para pagar dívidas. O anúncio foi feito pelo presidente Lula durante pronunciamento em cadeia de rádio e televisão em alusão ao Dia do Trabalhador. E Lula chamou a atenção para um ponto importante: quem aderir ao novo Desenrola Brasil ficará bloqueado por um ano em todas as plataformas de apostas online.
2: O que não pode é renegociar a dívida e continuar perdendo dinheiro apostando em bet. Por isso, quem aderir ao novo Desenrola Brasil ficará bloqueado por um ano em todas as plataformas de apostas online.
1: De acordo com as informações do governo, poderão ser negociadas dívidas de cartão de crédito, cheque especial, crédito pessoal, entre outras. Os descontos dos débitos ficarão entre 30% e 90% e os juros de no máximo 1,99% ao mês. Nesta semana, o ministro da Fazenda, Dario Durigan, se reuniu com representantes de bancos para tratar do novo Desenrola. Ele afirmou que o governo exigiu que fossem cobradas taxas de juros mais baixas para o novo programa de renegociação de dívidas.
3: O que a gente está exigindo é que haja uma taxa de juros muito menor do que a praticada nesses três segmentos, que são créditos caros que as pessoas têm que tomar no Brasil. Tanto o cartão de crédito, quanto o crédito pessoal sem garantia, quanto o cheque especial. Então você está falando de taxa de juros que variam aí de 6 a 10% ao mês. A gente vai chegar a descontos de até 90% nesse programa.
1: Na primeira edição do Desenrola, em 2023, cerca de 15 milhões de pessoas renegociaram mais de 53 bilhões de reais em débitos. Segundo dados do governo, a redução da inadimplência chegou a 8,7% para quem ganha até 2 salários mínimos ou estava inscrito no CAD Único para programas sociais. Da Rádio Nacional em Brasília, Roberta Lopes.
4: 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O Ministério Público do Rio de Janeiro denunciou à justiça o traficante Márcio Santos Nepomuceno, o Marcinho VP. Também foram denunciados Márcia Gama Nepomuceno, esposa de Marcinho VP, e o seu filho Mauro Nepomuceno, conhecido como Oruan, e mais 9 pessoas. Para o Ministério Público, o grupo atua no tráfico de drogas em comunidades cariocas, com influência de Marcinho VP sobre o Comando Vermelho, mesmo preso há 20 anos. anos. Ele está no Presídio Federal de Segurança Máxima em Campo Grande, em Mato Grosso do Sul. E a gestora financeira dele seria a própria mulher, Márcia Nepomuceno. Segundo as investigações, ela recebia dinheiro em espécie de outros traficantes do Comando Vermelho e ocultava os valores comprando e administrando lojas comerciais, imóveis e fazendas. Já o Ruan, segundo o MP, recebia o dinheiro ilícito e usava a carreira musical para camuflar a origem do valor obtido nas atividades criminosas. Todos foram alvos de busca e apreensão pela Polícia Civil e agora podem responder pelos crimes de organização criminosa e lavagem de dinheiro. Com informações da Agência Brasil, da Rádio Nacional em Brasília, Osama El Gauri.
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4: Quatro pessoas morreram por causa das fortes chuvas que caíram em Pernambuco, duas delas em Olinda e outras duas na capital Recife, que também registra cinco pessoas feridas. A informação foi atualizada pela Defesa Civil do Estado, que registra um total de 1.096 desabrigados e 1.094 desalojados. Pelo menos oito municípios foram atingidos. Goiânia, um dos municípios mais afetados por inundações, tem 994 desalojados e 146 desabrigados. Em Recife, são 671 pessoas desabrigadas e em Olinda, 170. Camaragibe, Igaraçu, Limoeiro, Paulista e Timbaúba também sofreram com as intensas chuvas desses dois dias. Segundo o governo do estado, foram distribuídos 637 colchões, 764 lençóis, 246 kits de limpeza e 146 kits de higiene. A Defesa Civil local informa que faz o monitoramento das áreas de risco e está alertando a população para a continuidade das chuvas e a importância de seguir as orientações das autoridades para garantir a segurança de todos. Já o governo federal determinou apoio imediato às autoridades locais por meio do Ministério da Integração e do Desenvolvimento Regional. As medidas incluem o reconhecimento da situação de emergência e o envio de equipes técnicas às regiões atingidas. O Ministério da Saúde também colocou a Força Nacional do SUS em prontidão para reforçar o atendimento às vítimas. Da Rádio Nacional em Brasília, Osama El Gauri.
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6: O Ministério da Saúde emitiu um alerta para o aumento de casos de doenças respiratórias, principalmente com a chegada de mudanças no clima em várias regiões do país. A recomendação é reforçar cuidados básicos, como vacinação, uso de máscara em locais fechados quando necessário e atenção redobrada com crianças e idosos.
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6: Algumas redes de ensino começaram a revisar o calendário escolar por causa de eventos climáticos e ajustes administrativos. A medida pode afetar datas de provas e férias. Secretarias informaram que qualquer alteração será comunicada com antecedência para evitar prejuízos aos alunos e professores. A medida pode afetar datas de provas e férias.
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4: Em instantes voltaremos com mais notícias aqui no Jornal Repórter Brasil News. Fique ligado.
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10: Confira agora a previsão do tempo para a sua região.
11: Sudeste.
12: Só aparece na maior parte do dia e no fim da tarde pode chover em pontos isolados. Apenas no litoral do Rio de Janeiro é que o tempo segue firme. A temperatura no Sudeste pode ficar entre 15 e 33 graus.
13: 6 horas e 54 minutos.

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4: 11:56.
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6: Paris, 8 de maio de 2026. Vamos aos destaques do noticiário internacional desta sexta-feira. Ataques mútuos fragilizam trégua entre Estados Unidos e Irã, um mês após sua entrada em vigor em 8 de abril. No entanto, Donald Trump sustenta que o cessar-fogo continua valendo. Para Teherã, Washington violou a trégua. As hostilidades voltaram a aumentar na região do Golfo na quinta-feira. Os Estados Unidos informaram ter atingido instalações militares iranianas após três navios americanos terem sido atacados no Estreito de Hormuz. Na manhã desta sexta-feira, a defesa aérea dos Emirados Árabes Unidos foi acionada após o lançamento de drones e mísseis iranianos, segundo o Ministério da Defesa do país. No Líbano, o cessar-fogo em vigor continua sendo desrespeitado diariamente. O Ministério da Saúde libanês informou que ao menos 12 pessoas morreram em ataques israelenses na quinta-feira. Os novos bombardeios aconteceram no mesmo dia em que um funcionário do Departamento de Estado americano anunciou a realização de conversas entre o Líbano e Israel nos dias 14 e 15 de maio em Washington. A Rússia derrubou mais de 250 drones ucranianos desde o início da trégua unilateral com a Ucrânia, iniciada à meia-noite. Moscou decretou um cessar-fogo unilateral de 2 dias para as comemorações de 9 de maio, que marcam o fim da Segunda Guerra Mundial. Já o presidente ucraniano, Volodymyr Zelensky, afirma que houve mais de 850 ataques de drones russos durante a noite contra a Ucrânia. Zelensky acusou Moscou de não ter feito o menor esforço para respeitar sua própria trégua. A OMS alerta para a possibilidade de novos casos de antivírus, mas diz que o risco de surto segue limitado. Até agora, após a morte de 3 passageiros, 5 contaminações foram confirmadas e vários casos suspeitos estão sendo investigados. Nesta manhã, a comissária de bordo holandesa internada em Amsterdã com sintomas da doença testou negativo para o antivírus. O navio, foco do surto, navega em direção a Tenerife, nas Ilhas Canárias, depois de passar por Cabo Verde. A chegada está prevista para o próximo domingo. Os cerca de 150 passageiros e tripulantes confinados a bordo devem ser evacuados e repatriados imediatamente. A população de Tenerife está descontente e protesta contra a chegada do barco. Indonésia confirma a morte de 3 montanhistas após a erupção de um vulcão. 2 cidadãos de Singapura e 1 indonésio morreram na ilha de Halmahera, nas Molucas, no leste do país, informaram as autoridades de resgate. De Paris, Adriana Brandão, da Rádio França Internacional, em parceria com a agência Rádio.
4: 6:59.
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10: Está no ar.
4: voz do Brasil. As notícias do governo federal que movimentaram o país no dia de hoje. Boa noite.
10: Uma boa noite para você que nos acompanha em todo o país.
4: Segunda-feira, 11 de maio de 2026.
10: E vamos ao destaque do dia, Desenrola Brasil.
4: Quase R$1 bilhão já foram renegociados em uma semana de lançamento do programa.
10: Brasileiros podem conseguir descontos de até 90% nas dívidas do cartão de crédito, cheque especial ou crédito pessoal. Natália Koslick.
11: O novo Desenrola tem previsão de duração de 90 dias. O foco do programa são consumidores que ganham até 5 salários mínimos, o equivalente a R$8.105.
4: E ainda acesso à internet ampliado.
10: 3.800 unidades básicas de saúde serão conectadas, o que vai aumentar a oferta do telesaúde pelo SUS.
4: A medida vai fortalecer atendimento de quem vive em áreas com menor acesso a especialistas e serviços médicos. Pablo Mundi.
12: Com a conexão, os profissionais de saúde passam a usar prontuários eletrônicos, exames digitais, trocas de informações em tempo real e teleconsultas com especialistas.
10: E você vai ouvir também homenagem aos mais de 700 mil mortos de Covid no Brasil.
4: O presidente Lula institui 12 de março como dia em memória às vítimas do vírus no país.
13: Nós precisamos ter consciência que isso aqui é mais forte do que muitas guerras que aconteceram no mundo.
10: Hoje na apresentação da Voz do Brasil, Mariana Jungmann e Nazi Brum.
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10: Em março de 2020, os estados começavam a se preparar para entrar em quarentena. A Covid-19 chegava ao Brasil.
4: No dia 12 de março, o Brasil registrou a primeira morte da doença.
10: E para lembrar esse período, quando o país registrou mais de 700 mil mortes pela doença, o presidente Lula sancionou hoje o Dia Nacional em Memória das Vítimas da Covid-19, o dia 12 de março.
4: A repórter Graziele Bezerra está no Palácio do Planalto e acompanhou esse evento. Ela fala com a gente agora ao vivo. Boa noite, Graziele.
14: Oi, Mariana, boa noite para você também, boa noite pro Nazi, boa noite pro ouvinte da Voz do Brasil. Para falar sobre esse assunto, a gente vai contar um pouquinho da história da aposentada Norma Ferraz, que seguiu todos os protocolos exigidos pela Organização Mundial da Saúde na época da pandemia de Covid-19. Isolamento, uso de máscaras e higienização das mãos. Mas a esperança da imunização não chegou a tempo de salvar o filho dela, o Diego, de 39 anos. Então, em fevereiro de 2021, após uma semana de internação, ele morreu em um hospital em Rio Branco, no Acre.
15: Ele dizendo pra mim: mãe, quinta-feira eu tô indo pra casa já, se Deus quiser, eu tô aqui só pra tomar o remédio direitinho. Isso dói até hoje, porque eu pergunto pra ele às vezes: qual quinta-feira, meu filho, que você vai voltar? Porque você não cumpriu, você falou que ia voltar e não voltou.
14: Pois é, e hoje, nesta segunda-feira, o presidente Lula sancionou uma lei que elegeu 12 de março para lembrar os mais de 700 mil brasileiros que morreram, então, aí de Covid-19 no país, a exemplo do Diego, de 39 anos. A data registra a morte da diarista Rosana Aparecida Urbano, que foi a primeira vítima do coronavírus no Brasil. O ministro da Saúde, Alexandre Padilha, diz que relembrar as vítimas é também evitar que novos casos de negligência aconteçam.
16: Na saúde, a gente fala que a memória tem dois papéis fundamentais. Primeiro, acolher o sofrimento, apoiar o sofrimento, poder lidar com esse sofrimento. Mas, sobretudo, o papel da memória é para que a sociedade como um todo nunca mais permita que se repita o que aconteceu durante a condução da pandemia da Covid-19 no nosso país.
14: Para o presidente Lula, a data servirá também para trazer justiça às vítimas.
13: E nós precisamos ter consciência que isso aqui é mais forte do que muitas guerras que aconteceram no mundo. Um dia nós mudaremos esse mundo e a ignorância não vai prevalecer em lugar nenhum. E a justiça será feita.
14: Bom, a partir da próxima semana será realizada uma exposição itinerante que vai percorrer várias capitais brasileiras com obras de artistas que relembram aí a emergência sanitária enfrentada no período da pandemia. Uma réplica foi instalada aqui no Palácio do Planalto. Essa réplica retrata os nomes, idade, também estados das pessoas, a origem das pessoas mortas pela Covid-19. Eu volto com você, Mariana e Nazi.
10: Obrigado, Graziele, pelas informações.
17: E o ministro da Saúde, Alexandre Padilha, reforçou hoje que nenhum dos casos de hantavírus registrados no Brasil esse ano foi transmitido de um ser humano para o outro.
10: Ele disse que o hantavírus já é conhecido e que os casos do Brasil estão dentro do padrão dos últimos anos, não estando relacionados à cepa andina, que é passada entre humanos e foi encontrada em um cruzeiro.
18: Diferente da Covid-19, o vírus do hantavírus é um vírus conhecido por todos nós. Desde os anos 90 nós temos casos de hantavirose no continente americano. Começou os primeiros casos nos Estados Unidos, depois em vários países do continente. Aqui no Brasil nós temos uma série histórica que varia com dezenas de casos todos os anos, em torno de 30, 35, 40. Os 7 casos que nós tivemos esse ano no Brasil, nenhum deles está relacionado com essa cepa andina, até porque ela nunca circulou no Brasil. Essa cepa andina é a única que tem registro até hoje de risco de transmissão interhumanos.
17: Segundo o Ministério da Saúde, o risco global de disseminação do hantavírus permanece baixo.
10: O surto é em um navio de cruzeiro que desembarcou na Espanha e está sendo investigado.

0: investigados sem impacto direto para o Brasil até o momento.
1: A hantavirose é uma zoonose viral que pode comprometer pulmões e coração.
0: O vírus é transmitido principalmente pelo contato com urina, saliva e fezes de roedores silvestres infectados.
1: 3.800 unidades básicas de saúde devem receber sinal de internet e equipamento.
0: A conexão deve chegar também a municípios com menos de 30 mil habitantes.
1: Os editais para os serviços foram publicados pelos Ministérios das Comunicações e da Saúde.
2: O governo do Brasil lançou nesta segunda-feira dois editais que ampliam o acesso à internet em regiões vulneráveis e conectam unidades de saúde à rede digital. A iniciativa integra os Ministérios das Comunicações e da Saúde com recursos do Fundo de Universalização dos Serviços de Telecomunicações, o FUSH. Um dos editais prevê investimento de 140 milhões de reais para a conexão de 3.800 unidades básicas de saúde. Na prática, o projeto leva internet de qualidade para postos em comunidades rurais, indígenas, ribeirinhas e áreas afastadas dos grandes centros, destaca o ministro das Comunicações, Frederico de Siqueira Filho.
3: Hoje o governo do Brasil avança na conectividade em áreas essenciais para a população. De um lado, a saúde pública, que necessita de informações rápidas, prontuários integrados e atendimento digital. De outro lado, a inclusão em uma condição fundamental para o acesso a direitos, serviços públicos, oportunidades e cidadania.
2: Com a conexão, os profissionais de saúde passam a usar prontuários eletrônicos, exames digitais, trocas de informações em tempo real e teleconsultas com especialistas. Segundo o ministro da Saúde, Alexandre Padilha, a medida reforça o programa Agora Tem Especialistas, que busca acelerar diagnósticos e diminuir a espera por exames no SUS.
4: Para nós é um avanço muito importante. Nós estamos distribuindo mais 10 mil kits de telesaúde para as unidades básicas de saúde comprados pelo Ministério da Saúde. Equipamentos que permitem você fazer uma avaliação do fundo de olho da retina, equipamentos que fazem uma avaliação do pulmão, eletrocardiogramas, né, ultrassom portátil.
2: O segundo edital foca na expansão da infraestrutura em municípios menores e áreas remotas, por meio do programa Acessa Crédito Telecom, com 500 milhões de reais em recursos. Para o secretário de Telecomunicações do Ministério das Comunicações, Hermano Barros Tércios, os editais devem beneficiar cerca de 2,5 milhões de brasileiros e fazem parte do FUSH 2.0.
5: O público-alvo impacto desse segundo edital, que é o do acesso a crédito, são as cidades abaixo de 30 mil habitantes, as prestadoras com menos de 200 mil acessos, para subir ainda mais esse número de provedores que consigam acessar o recurso do FUSH, provedores pequenos e médios.
2: As empresas interessadas em participar dos editais têm até 22 de maio para apresentar propostas. Reportagem Pablo Mundim.
0: Há 52 anos, uma cooperação entre Brasil e Paraguai transformou uma disputa territorial em um projeto compartilhado de desenvolvimento. Era a criação de Itaipu Binacional.
1: Mais de meio século depois, a empresa olha para o futuro, incentivando pesquisas para novas fontes de geração de energia e atuando como motor de desenvolvimento socioambiental em mais de 400 municípios do país.
0: Em outra frente, Itaipu ainda segue com um papel estratégico no equilíbrio da oferta de energia e do preço pago pelos brasileiros na conta de luz.
1: Sobre tudo isso, a gente conversa hoje com o diretor da companhia, Enio Verri. Boa noite, diretor.
6: Boa noite, ouvintes.
1: Diretor, vamos começar falando daquilo que interessa mais diretamente ao consumidor, que é a tarifa. Brasil e Paraguai estão aí em pleno processo de negociação para redefinição do preço que a gente paga pela energia excedente dos paraguaios, pela parte deles na energia gerada de Itaipu, né? Quais são as expectativas em torno dessa negociação?
6: O presidente Lula nos cobrou em 2023, quando assumimos, que baixássemos o máximo possível a tarifa. Iniciamos uma negociação com o Paraguai e nós conseguimos baixar em 2023 30% do valor que era pago. Além de baixar, nós congelamos a tarifa. Portanto, os anos de 23, 24, 25 e 26, a tarifa está congelada após essa redução. E estamos nesse momento numa negociação muito profunda com os nossos sócios paraguaios para baixar novamente. Embora não dê para adiantar qual seria essa tarifa, o que nós podemos afirmar a toda a população brasileira é que a tarifa da energia produzida por Itaipu para 27 será ainda mais barata do que essa que está sendo cobrada hoje. Portanto, julgamos assim um momento histórico. Em 53 anos, conseguimos, depois de tanto tempo, baixar de tal maneira a tarifa e ainda garantir que continue baixando a partir de agora.
0: Pois é, diretor, existe esse papel importante de Itaipu, né? Uma empresa pública na estabilidade e previsibilidade do custo da energia no Brasil. O senhor pode explicar para a gente, para os nossos ouvintes, como é que ela faz essa contribuição?
6: Essa é a vantagem de ser uma empresa pública. Ela é 50% do Brasil, 50% do Paraguai, mas elas são absolutamente públicas. Ela não tem esse modelo das estatais brasileiras, porque Itaipu tem um tratado que a rege, mas ela consegue com isso atender os interesses dos dois países. E os dois países esperam exatamente isso. Primeiro, um preço justo, condições de garantir o investimento nas políticas socioambientais e principalmente previsibilidade. A população saber que pode contar com Itaipu, não só no preço, como na garantia. O termo que se usa muito é o termo de bateria. Eu acho que isso é importante dizer. Hoje tem muita energia a partir do vento e a partir do sol, que é eólica e fotovoltaica. Essas energias são muito boas, são baratas, são limpas, mas elas são intermitentes. Se não tiver vento e não tiver sol, você não tem a energia. E aí, nesse momento, entra Itaipu, que ela tem uma energia firme e garante. Por exemplo, agora estamos conversando com o Brasil todo já é à noite, e ele tem uma energia acesa na casa dele. Essa energia é Itaipu que garante. Então nós garantimos a estabilidade no preço e na certeza que todas as pessoas têm na sua casa a energia.
1: Pois é, eu ia até falar dessas novas fontes, desse momento de transição energética que a gente vive, porque Itaipu marcou um momento quando foi criada, né? Marcou ali essa coisa da cooperação, dessa integração sul-americana, e agora a gente vive um outro momento, que é o momento da transição energética. E a empresa também incentiva, né? Pesquisas na área de geração de energia, de novas energias, como o senhor mencionou aí, a solar e a eólica.
6: Temos muitas pesquisas. A verdade é que a crise climática, ela é um fato concreto. E essa crise climática, ela exige a transição energética. A Itaipu já é um modelo no mundo de transição energética. Ela produz uma energia limpa, de qualidade e barata. Agora, além disso, nós pesquisamos e produzimos, por exemplo, a energia fotovoltaica no fio d'água. Como nós temos um reservatório gigante, as placas solares ficam no fio d'água produzindo energia solar. Nós temos também experiência com hidrogênio verde, que é uma pesquisa já de 20 anos na Itaipu. Temos também o biogás, que também produz a partir de restos de alimentos e energia. E temos agora também a essência, a matéria-prima para fazer o SAF, que é o combustível de aviação. Então Itaipu, ela garante a produção de energia firme, mas faz um grande investimento também em energias alternativas para garantir a transição energética que o mundo cobra e o Brasil já está fazendo.
0: Agora, diretor, Itaipu também contribui para o desenvolvimento social e econômico de mais de 400 municípios no país, né? Que tipos de projetos a empresa desenvolve nesses locais?
6: Nós atingimos hoje 434 municípios que compõem o nosso território. Esses municípios, eles emitem resíduos para o reservatório. Para conter a emissão de resíduos, nós investimos muito em políticas socioambientais, ou seja, geração de emprego, renda, com a construção de uma política ambiental. Nós estamos falando de estradas rurais sendo asfaltadas, de investimento em placas solares em prédios públicos, estamos falando, e investimos muito nisso, em associação de catadores e catadoras. Isso é um trabalho fantástico, porque os agentes ambientais são os catadores e catadoras no nosso país. E no nosso território, a Itaipu entra com caminhões, com elevadores, com tratores, fazendo não só que essas pessoas associadas, essas cooperativas, recolham o lixo das ruas, como melhorem em muito a sua renda, além, lógico, da produção orgânica da agricultura familiar. Portanto, são investimentos que mudam a vida das pessoas, mas fazem uma política socioambiental.
1: Agora, diretor, para a gente concluir, que a gente só tem mais um minutinho, a gente mencionou aqui o passado, o presente, queria que o senhor falasse um pouco do que esperar de Itaipu para o futuro, para as próximas décadas.
6: Olha, o futuro é Itaipu produzir ainda mais energia hidrelétrica. Nós estamos agora com muitos estudos, com consultoria, para aumentar a produtividade. Nós temos 20 unidades geradoras, 18 sempre funcionando e duas ficam de backup, de reserva. A ideia é fazermos estudos para colocar mais duas unidades geradoras e aumentar a capacidade de cada uma delas, que já estão instaladas ali há mais de 40 anos. É oferecer mais

0: contrataram o FIES e estão com parcelas em atraso.
1: Para trazer alívio ao bolso dos brasileiros e diminuir os índices de inadimplência, foi lançado o novo Desenrola Brasil. São oferecidos descontos de até 90% sobre dívidas antigas, prazo de até 4 anos para pagar e juros reduzidos. Desde o lançamento na semana passada, o programa acumula cerca de R$1 bilhão em dívidas renegociadas. E o volume de pedidos segue em expansão, segundo o ministro da Fazenda, Dario Durigan.
2: São 200 mil pedidos já em avaliação dos bancos, desses 200 mil, 100 mil praticamente fechados e em volume crescente. Cada dia a gente tem visto mais renegociações sendo feitas, o que é muito importante.
1: O foco do programa são consumidores que ganham até 5 salários mínimos, o equivalente a R$8.105. Aqueles que têm dívidas contratadas até 31 de janeiro de 2026, com atraso entre 90 dias e 2 anos, poderão renegociar diretamente com os bancos dívidas de cartão de crédito, cheque especial ou crédito pessoal sem garantia. O programa também oferece condições especiais para micro e pequenas empresas e produtores rurais quitarem seus débitos. E a renegociação para estudantes com empréstimos no FIES deve começar a valer essa semana, afirmou o ministro.
2: O FIES para os inadimplentes deve estar totalmente operativo. A medida provisória semana passada deu as condições, os bancos têm tirado dúvidas junto com o MEC e a Fazenda. Essa semana vai estar operativo.
1: O novo Desenrola tem previsão de duração de 90 dias. De acordo com o ministro Dario Durigan, em breve o programa vai entrar em uma nova fase voltada para estimular os adimplentes. Reportagem Natália Koslich.
0: Você tem dificuldade de guardar dinheiro ou medo de perder o que investiu? Pois olha só, começa a valer hoje o Tesouro Reserva.
3: O novo título é focado em quem quer montar uma reserva de emergência com segurança, uma vez que não sofre com as oscilações do mercado e rende a taxa Selic.
0: O Tesouro Reserva tem rendimento a partir do primeiro dia útil após a aplicação e o valor mínimo para começar a investir é de R$1.
3: A novidade já está disponível para correntistas do Banco do Brasil.
4: O Tesouro Nacional, a B3 e o Banco do Brasil lançaram oficialmente o Tesouro Reserva, novo título do Tesouro Direto voltado para quem deseja começar a investir e formar reserva de emergência. O produto começa a funcionar nesta segunda-feira 11, com operações disponíveis 24 horas por dia nos 7 dias da semana. O novo título vai ter rendimento indexado à taxa Selic e vai poder ser adquirido com aplicação mínima de R$1. Diferente do Tesouro Selic, o Tesouro Reserva não vai ter marcação a mercado, o que evita oscilações no valor do investimento em períodos de instabilidade financeira. Inicialmente, o produto vai ficar disponível para clientes do Banco do Brasil. Segundo o Tesouro Nacional, a proposta é ampliar o acesso da população aos investimentos públicos e incentivar a educação financeira. O título permite aplicações de até R$500 mil por mês, sem limite para resgates. As operações vão ser feitas pelo aplicativo Investimentos BB com transferências via Pix. O Tesouro Reserva seguirá as mesmas regras tributárias dos demais títulos do Tesouro Direto. O imposto de renda vai ser cobrado apenas sobre os rendimentos no momento do resgate. Também poderá haver cobrança de IOF em retiradas realizadas em até 30 dias. Claudimário Carvalho, para a Voz do Brasil.
0: A partir de hoje, brasileiros que viajarem para a China por até 30 dias não vão precisar de visto.
3: E o mesmo acontece com os chineses que vêm visitar o Brasil. Também não vão precisar de visto por um período de até 30 dias.
0: Os dois países fizeram um acordo de isenção recíproca de visto que tem validade até o dia 31 de dezembro desse ano.
3: A medida vale para visitas de turismo, negócios, eventos, atividades artísticas, culturais e desportivas.
0: O Brasil apresentou o painel de monitoramento de agrotóxicos na vida aquática, ferramenta que integra dados coletados em diferentes bacias hidrográficas do país, identificando contaminação de águas por defensivos agrícolas.
3: De acordo com os dados, foram realizadas mais de 10 mil análises que apontaram riscos em 1,3% das amostras.
0: Segundo o ministro do Meio Ambiente e Mudança do Clima, João Paulo Capobianco, o Brasil, como grande produtor de alimentos, deve se alinhar com a sustentabilidade, protegendo o solo, as nascentes e as pessoas que utilizam esses produtos.
5: Sabemos que no século XXI, competitividade e sustentabilidade não podem mais caminhar separados. Produzir alimentos exige também proteger a água, a biodiversidade, os territórios e a saúde humana. Esse é o desafio

0: está diante de nós.
1: A ministra do Desenvolvimento Agrário e Agricultura Familiar, Fernanda Machiavelli, afirmou que os dados permitem realizar um trabalho de conscientização com produtores para que usem produtos mais modernos e eficazes.
2: A gente não pode seguir botando em risco a vida e a saúde dos trabalhadores rurais, nem a vida das comunidades que estão em volta, usando substâncias lá da década de 70, que seguem aqui em uso, quando nós já temos alternativas muito mais seguras, com a mesma capacidade de garantir a nossa excelência na produção.
3: É deixar os espaços urbanos mais verdes e assim fortalecer o enfrentamento à mudança do clima.
1: E uma das medidas é incentivar os planos municipais de plantio de árvores nas cidades brasileiras.
4: O governo do Brasil anunciou o edital Arboriza Cidades, que destinará 19 milhões de reais para que os municípios elaborem ou revisem seus planos e realizem ações de arborização urbana. Outra iniciativa apresentada foi o GeoCal, ferramenta que mapeia as ilhas de calor nas cidades e permite identificar e planejar ações para ampliar e qualificar as áreas verdes. Lançado em 2024, o programa Cidades Verdes Resilientes demonstra avanços expressivos na promoção da qualidade ambiental e no fortalecimento da resiliência urbana frente à mudança do clima, alcançando cerca de 1.300 municípios brasileiros, o equivalente a 23% do total. A iniciativa segue as diretrizes previstas no Plano Nacional sobre Mudança do Clima, o Plano Clima. Para acessar o edital Arboriza Cidades, acesse gov.br/MMA. Thaisa Vitória para a Voz do Brasil.
5: A partir de agora, a atividade circense passa a ser reconhecida como uma manifestação da cultura e da arte popular em todo o território nacional.
1: Com a nova legislação, o circo passa a contar com um respaldo institucional reforçado como patrimônio cultural brasileiro.
5: E isso amplia as possibilidades de políticas públicas voltadas à valorização, preservação e fortalecimento do setor.
1: Dados da Funarte indicam que o Brasil possui cerca de 800 circos de lona em atividade, responsáveis pelo sustento direto de aproximadamente 20 mil profissionais.
5: E essas foram as notícias do governo do Brasil.
1: Uma realização da Secretaria de Comunicação Social da Presidência da República.
5: Com produção da empresa Brasil de Comunicação.
1: Fique agora com as notícias do Poder Judiciário e do Congresso Nacional. Uma boa noite.
5: Boa noite para você e até amanhã.
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8: STF valida lei da Paraíba que permite ao usuário usar cartão físico para identificação em planos de saúde.
9: TSE vai realizar a confirmação do teste público da urna de 13 a 15 de maio.
8: STJ publica novo edital de chamamento de juízes para auxílio temporário em sessões de direito público, privado e penal.
9: Boa noite, eu sou Carlos Eduardo Cunha.
8: Eu sou Walter Lima.
9: Supremo Tribunal Federal valida a lei do Estado da Paraíba que obriga planos de saúde a oferecer alternativa de identificação física aos usuários nos casos em que haja necessidade de aplicativo ou token.
8: A decisão foi tomada pelo plenário do STF em sessão virtual. Marcelo Della Libera.
10: A lei questionada garante aos beneficiários do plano de saúde a possibilidade de apresentar uma carteira física como forma válida de identificação diante de falhas técnicas ou impossibilidade de acesso à plataforma digital. Em sessão virtual, o plenário do Supremo Tribunal Federal acompanhou o relator da ação, ministro Nunes Marques, e concluiu que a norma estadual não altera o núcleo dos contratos de planos de saúde, mas atua de forma complementar na proteção do consumidor.
9: TSE vai realizar a confirmação do teste público da urna de 13 a 15 de maio.
8: Os participantes retornam ao tribunal para validar correções e aprimoramentos nos sistemas eleitorais. Fábio Ruas.
11: As investigadoras e os investigadores que participaram da oitava edição do teste da urna no ano passado agora voltam ao TSE para verificar se as contribuições para o aprimoramento dos sistemas eleitorais foram implementadas. As sugestões de melhoria foram apresentadas pelos participantes do teste. A verificação vai ser de 13 a 15 de maio, sempre de 10 horas da manhã às 6 da tarde, na sede do TSE em Brasília.
0: O STJ publicou novo edital de chamamento público de juízes para preenchimento de 30 vagas para auxílio temporário.
12: Os colegiados são das primeiras, ou seja, são das primeira, segunda e terceira sessões especializadas em direito público, privado e penal, respectivamente. Fátima Uchoa.
13: Estão previstas 10 vagas em cada sessão. O prazo de auxílio ao STJ é de 6 meses, com possibilidade de prorrogação. Os magistrados convocados atuarão de forma remota e sem prejuízo das atividades na jurisdição originária. Podem se candidatar juízes vitalícios de primeira instância, mesmo que atuem como substitutos no segundo grau ou nas turmas recursais do sistema dos juizados especiais. As informações completas sobre requisitos para participação estão no site do STJ. As inscrições estão abertas de hoje até 17 de maio.
0: A Justiça do Trabalho deu um passo histórico no aumento do acesso de trabalhadores amazônicos a direitos.
12: Em Manaus, tribunais trabalhistas assinaram acordos de cooperação voltados ao atendimento de populações de difícil acesso. William Nascimento.
14: A Justiça do Trabalho quer ampliar o atendimento a trabalhadores que vivem em regiões de difícil acesso na Amazônia. Durante encontro realizado em Manaus, representantes dos tribunais trabalhistas do Norte decidiram unir esforços para levar serviços da justiça a comunidades ribeirinhas, indígenas e a cidades afastadas. Os tribunais também assumiram o compromisso de irem até esses locais com mais frequência para aproximar ainda mais a justiça da população amazônica.
0: Volkswagen é condenada a pagar 15 milhões de reais por fraudes no controle de emissão de gases em veículos.
12: Sentença atende a pedidos do MPF. Vanessa Pereira.
15: Segundo as investigações, a montadora embutiu um software que burlava os testes de emissão de poluentes em mais de 17 mil unidades da picape Amarok, fabricadas entre 2011 e 2012. A prática viola não só as resoluções do Conselho Nacional do Meio Ambiente, como a própria Constituição Federal, e causa prejuízos ambientais até hoje, já que muitos dos veículos continuam em circulação. O Ministério Público Federal recorreu da decisão para que o valor da indenização seja de 30 milhões de reais, quantia que corresponde à gravidade dos atos da Volkswagen.
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0: Boa noite.
12: E até amanhã.
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0: sou Paula Groba.
1: E eu sou Ricardo Nakaoka.
0: E estes são os destaques de hoje do Jornal do Senado, que começa agora.
1: O plenário vota a renovação automática da CNH nesta semana.
0: Governo veta projeto que equipara estágio à experiência profissional.
1: Comissão aprova punições a crimes cibernéticos.
0: Boa noite.
1: Boa noite.
0: Golpes virtuais, invasões de sistemas e roubo de dados têm feito cada vez mais vítimas no Brasil. Para tentar frear o avanço dos crimes cibernéticos, a Comissão de Ciência e Tecnologia aprovou um projeto que moderniza o Código Penal e endurece as punições para criminosos digitais.
1: A proposta detalha novas condutas criminosas e estabelece penas proporcionais à gravidade das invasões. As informações com o repórter Bruno Lourenço.
2: O projeto aprovado na Comissão de Ciência, Tecnologia, Inovação e Informática, atualiza a legislação brasileira em um cenário de crescimento das ameaças digitais. Segundo o relator, senador astronauta Marcos Pontes, do PL de São Paulo, o Brasil só está atrás do México, na América Latina, em número de tentativas de ataques cibernéticos. A proposta cria tipos penais mais específicos e aumenta as punições aplicáveis. Marcos Pontes alertou também que o uso de ferramentas de inteligência artificial pode facilitar o desenvolvimento de mecanismos de invasão ainda mais sofisticados e acessíveis a um número maior de criminosos.
3: Diante desse contexto, é necessário dotar os órgãos públicos responsáveis pela fiscalização e investigação e pela persecução penal com os instrumentos jurídicos adequados para lidar com esse tipo de crime.
2: O texto seguiu para a Comissão de Constituição e Justiça.
0: E após denúncias de crise humanitária, avanço do garimpo ilegal e aumento da violência na terra indígena Yanomami, o Senado instalou uma subcomissão para acompanhar as políticas públicas direcionadas ao grupo indígena.
1: O colegiado vai fiscalizar ações do governo e discutir medidas para fortalecer a proteção aos Yanomamis. A reportagem é de Patrícia Oliveira.
4: A subcomissão permanente vai acompanhar, fiscalizar e aprimorar as políticas públicas voltadas aos povos Yanomami. A senadora Damaris Alves, do Republicanos do Distrito Federal, foi eleita presidente da subcomissão. Ela afirma que persistem problemas graves nas comunidades indígenas, como desnutrição infantil, dificuldades de acesso à saúde, além da atuação de redes criminosas ligadas ao garimpo ilegal, dificultando o trabalho de assistência. Segundo a senadora, a infraestrutura de saúde disponível é insuficiente para atender às necessidades das comunidades, especialmente em casos que exigem tratamento prolongado.
5: Informo que nós teremos diligência na área Yanomami e nós teremos, além de diligência de senadores, visita técnicas dos técnicos da comissão.
4: A subcomissão já tem um plano de trabalho pronto para acompanhar de forma permanente as ações governamentais e propor soluções legislativas e administrativas para a proteção desses povos indígenas.
0: Muitos jovens que deixam abrigos e famílias acolhedoras ao completar 18 anos precisam enfrentar sozinhos os desafios da vida adulta sem apoio financeiro, qualificação profissional ou oportunidades de trabalho.
1: Para mudar essa realidade, um projeto em análise no Congresso prevê ações de capacitação, acesso à educação e incentivo à inserção desses adolescentes no mercado de trabalho. Os detalhes na reportagem de Alexandre Campos.
6: Segundo o autor do projeto, o senador astronauta Marcos Pontes, do PL de São Paulo, além de as entidades de acolhimento serem obrigadas a acompanhar os jovens desligados com foco em sua inclusão socioeconômica, a proposta também obriga as empresas a ofertarem vagas de aprendizes para adolescentes em situação de acolhimento institucional e aos que já tiverem sido desligados desse serviço após completarem 18 anos. Na opinião do senador, essas medidas criam condições para que esses jovens entrem no mercado de trabalho em pé de igualdade com as demais pessoas de sua faixa etária.
7: Imagina o que passa na cabeça de um jovem desse. Como é que eu vou me virar? O que eu vou fazer? Quando você tem a possibilidade de ofertar oportunidades para que eles possam estudar, para que eles possam fazer um curso técnico, aquela preocupação, tudo que eu vou fazer, começa a ter um sentido, começa a ver um caminho para frente positivo.
6: Segundo dados do Sistema Nacional de Adoção e Acolhimento do Conselho Nacional de Justiça, o Brasil conta atualmente com mais de de 35 mil crianças e adolescentes em serviços de acolhimento institucional ou familiar.
0: E o governo vetou o projeto que permitia contar o estágio como experiência profissional e critério em concursos públicos.
1: O governo argumentou que a proposta descaracteriza o papel pedagógico do estágio e fere a autonomia de estados e municípios. Repórter Márcio Maturana.
8: Foi vetado o projeto aprovado pelo Congresso em que o estágio valeria como tempo de experiência profissional e como prova em concurso público. O Poder Executivo argumentou que isso ia tirar o caráter pedagógico e seria inconstitucional ao ferir a autonomia de estados e municípios. No Senado, o texto foi relatado pela senadora Damares Alves, dos Republicanos do Distrito Federal.
9: Estudos sobre juventude e mercado de trabalho indicam que esse grupo enfrenta um ciclo perverso, não consegue o primeiro emprego por falta de experiência e sem oportunidade de atuação formal. Permanece fora do mercado. Ao reconhecer o estágio como experiência profissional, o PL contribui para mitigar essa desigualdade.
8: Agora, o veto precisa ser analisado pelo Congresso Nacional.
0: A medida provisória que trata da renovação automática da CNH para motoristas sem multa está na pauta do plenário desta semana.
1: Também pode ser votada a criação da Política Nacional para Estudantes com Altas Habilidades ou Superdotação. Repórter Pedro Pincer.
10: O plenário deve analisar nesta terça-feira a medida provisória que prevê a renovação automática da Carteira Nacional de Habilitação para motoristas cadastrados no Registro Nacional Positivo de Condutores. O benefício vale para quem não cometeu infrações com pontuação nos últimos 12 meses. O texto ainda autoriza o condutor a escolher a emissão da carteira apenas em formato digital. Para o relator, senador Renan Filho, do MDB de Alagoas, o fim da exigência da CNH física pode reduzir os custos para o cidadão.
11: A manutenção da opção pelo documento físico assegura a liberdade de escolha. Queria dizer aos parlamentares, protagonismo ao cidadão. A medida barateia, simplifica e digitaliza, desburocratiza e dá protagonismo ao cidadão, sem prejuízo àqueles que preferem, obviamente, a versão impressa.
10: Já na quarta-feira, pode ser votado o projeto que estabelece a Política Nacional para Estudantes com Altas Habilidades ou Superdotação. Também estão na pauta da semana o projeto que dispensa novas provas para a fixação de indenização por dano moral contra condenado por crimes do Código Penal e o texto que define os deveres funcionais e responsabilidades dos membros dos Conselhos dos Direitos da Criança e do Adolescente Nacional, estaduais, distrital e municipais.
0: Há 30 anos, a urna eletrônica mudou a forma de votar no Brasil, acelerou a apuração dos resultados e se tornou referência mundial em tecnologia eleitoral.
1: Mas apesar do reconhecimento internacional, o sistema ainda enfrenta a desconfiança de parte da população brasileira. A reportagem é de Raíssa Abreu.
12: A urna eletrônica foi usada pela primeira vez nas eleições municipais de 1996. No ano 2000, 100% das eleições brasileiras foram informatizadas. O país é hoje uma referência mundial no assunto, como lembra o senador Randolph Rodrigues, do PT do Amapá.
13: A democracia brasileira é uma das democracias mais admiradas do planeta, exatamente pelas urnas eletrônicas.
12: Mas apesar do pioneirismo, a urna eletrônica está entre os assuntos que mais dividem opiniões no país. No Senado, está em análise na Comissão de Direitos Humanos um projeto para que o voto seja impresso. Para a senadora Damares Alves, do Republicanos do Distrito Federal, a insegurança tem a ver com a falta de letramento digital da população e com recentes escândalos de corrupção.
14: E esse ano, a dúvida vai ser maior por causa da fraude do INSS, que era tudo eletrônico. E eles disseram, ó, lá no eletrônico eles roubam nós. Então a gente vai ter questionamento, especialmente para o povo que não entende de tecnologia.
12: No passado, quando os votos eram feitos em papel, eram comuns os casos de desaparecimento de cédulas e até de urnas. Como lembrou a professora aposentada da Universidade de Brasília, Jodete Amorim, que chegou a trabalhar como mesária e fiscal.
1: Com edição de Paula Groba e trabalhos técnicos de João Lira, o Jornal do Senado fica por aqui. Acompanhe agora as notícias da Câmara dos Deputados. Boa noite.
0: Boa noite e até amanhã.

0: deputados reconhecem profissão de trabalhador em refeições coletivas.
1: Câmara cria homenagens para destaques na ciência e no meio ambiente.
0: Bancada ligada à segurança pública pede a redução da maioridade penal.
1: Boa noite. Alberto Fraga, do PL do Distrito Federal, cobra do Senado a votação de propostas de segurança pública aprovadas pela Câmara. O deputado cita caso recente de violência sexual contra crianças para defender a redução da maioridade penal em crimes graves.
0: Alberto Fraga também pede avanço de proposta que obriga o Estado a avisar mulheres sobre a saída da prisão de ex-companheiros que representem ameaça. Ele afirma que o Congresso precisa dar prioridade a medidas capazes de enfrentar a violência e proteger por possíveis vítimas.
1: Maurício Marcon, do PL do Rio Grande do Sul, critica o veto do executivo a artigo de projeto que aumentava a pena para roubo seguido de lesão grave para 16 a 24 anos. Ele afirma que a punição mais severa é necessária para crimes que deixam vítimas com sequelas permanentes.
0: Maurício Marcon também defende a redução da maioridade penal em casos de crimes graves cometidos por adolescentes. Ele sustenta que o Congresso deve priorizar medidas de segurança pública, especialmente diante de casos essências de violência contra crianças.
1: Para Zé Trovão, do PL de Santa Catarina, é preciso reduzir a maioridade, com o argumento de que a legislação atual favorece a impunidade. Na visão do deputado, crimes graves cometidos por menores exigem resposta mais dura do Congresso Nacional.
0: O parlamentar também critica o governo e outros setores políticos por, segundo ele, não darem a devida atenção ao caso. Zé Trovão acredita que a falta de posicionamento reforça a sensação de insegurança e evidencia

0: evidencia a necessidade de mudanças na legislação penal.
1: Coronel Crisóstomo, do PL de Rondônia, defende a redução da maioridade penal como medida urgente para combater crimes graves. Ele argumenta que casos de violência envolvendo menores exigem resposta mais rigorosa do Congresso.
0: O deputado afirma que a proposta é necessária para proteger a população e evitar novos crimes, cobrando ação imediata dos parlamentares. Coronel Crisóstomo afirma que a mudança na legislação é essencial diante do aumento da criminalidade e da sensação de impunidade.
1: Sargento Gonçalves, do PL do Rio Grande do Norte, é favorável à redução da maioridade penal, argumentando que a medida é necessária para combater a impunidade. Segundo ele, crimes cometidos por menores têm gerado insegurança e exigem uma resposta mais rigorosa do Estado.
0: O deputado também critica a falta de posicionamento de setores políticos sobre casos de violência e afirma que há pressão popular pela mudança na legislação. Para Sargento Gonçalves, o Congresso deve avançar no tema e dar uma resposta à sociedade.
1: A redução da maioridade penal é uma das pautas defendidas por Dr. Zacarias Calil, do MDB de Goiás. O parlamentar cita dados sobre estupros coletivos contra crianças e adolescentes e afirma que o aumento desses crimes exige resposta mais rigorosa do Estado brasileiro.
0: Dr. Zacarias Calil também cobra o endurecimento das penas para crimes sexuais contra menores e para a divulgação de imagens criminosas nas redes sociais. Ele pede ainda o fortalecimento da rede de proteção à infância, com apoio psicológico às vítimas e assistência às famílias.
1: Juliana Cardoso, do PT de São Paulo, apoia o avanço de propostas de combate à violência contra a mulher e pede a criminalização da misoginia. Segundo a parlamentar, mulheres seguem enfrentando diariamente agressões, discursos de ódio e feminicídio.
0: Juliana Cardoso menciona projetos de autodefesa, afirmando que iniciativas desse tipo ajudam mulheres em situações de vulnerabilidade. Para a deputada, porém, a proteção efetiva depende de políticas públicas e de leis mais rígidas contra a violência e a discriminação.
2: Justiça.
1: Jandira Fegali, do PCdoB do Rio de Janeiro, contesta procedimento adotado pelo Congresso em sessão que derrubou o veto presidencial ao chamado PL da dosimetria. A deputada considera irregular o fatiamento de um veto integral.
0: Jandira Fegali anuncia que parlamentares vão recorrer ao STF para tentar anular a sessão. Ela argumenta que a redução de penas para condenados por crimes contra o Estado Democrático de Direito funciona como uma forma indireta de anistia aos envolvidos nos atos de 8 de janeiro.
1: Bia Kicis, do PL do Distrito Federal, critica parlamentares que recorreram ao STF contra a derrubada do veto à lei da dosimetria. A deputada afirma que a votação no Congresso deve ser respeitada por representar decisão legítima do Poder Legislativo.
0: Bia Kicis também contesta a classificação de manifestantes condenados pelos atos de 8 de janeiro como golpistas. Ela argumenta que a revisão das penas busca corrigir possíveis excessos da justiça.
1: Érica Cocai, do PT do Distrito Federal, critica a condução da votação sobre a dosimetria, afirmando que houve violação da Constituição e defende o direito de recorrer ao Supremo Tribunal Federal. Ela alega que a medida favorece criminosos e compromete a segurança jurídica.
0: Érica Cocai também associa o debate a episódios ligados a ataques às instituições, acusando adversários de incoerência ao defenderem mudanças legais. Para ela, a polarização atual reflete a disputa entre a preservação da democracia e ações que, segundo avalia, colocam o sistema em risco.
2: Saúde.
1: Comissão de Saúde aprova prioridade no atendimento para pessoas com doenças graves. A repórter Sofia Peçanha tem os detalhes.
3: A Comissão de Saúde da Câmara dos Deputados aprovou o projeto que garante atendimento prioritário para pessoas com doenças graves em locais públicos e privados, como bancos, repartições públicas e concessionárias de serviços. Atualmente, a lei já dá prioridade para idosos, pessoas com deficiência, gestantes, lactantes, pessoas com criança de colo e obesos. Com a alteração da lei de atendimento prioritário, os pacientes com doenças graves também passam a ter esse direito. Durante a votação na comissão, o relator, o deputado Célio Silveira, do MDB de Goiás, destacou o objetivo central do projeto.
4: A gente priorizar as pessoas que têm doenças graves no rol das prioridades, porque normalmente essas pessoas não têm a atenção necessária. E com esse projeto de lei aí sendo aprovado, elas vão ter prioridades aí para que tenham um atendimento especializado mais rápido e para que tenham mais atenção do poder público.
3: O texto aprovado inclui pacientes com doenças graves como esclerose múltipla, doença de Parkinson, cardiopatia grave e hanseníase, além de outras enfermidades consideradas graves por avaliação médica. O texto final reuniu outros 22 projetos que estavam sendo analisados em conjunto e que citavam várias doenças consideradas graves. Por isso, o relator fez uma mudança. Em vez de manter uma lista fixa de doenças na lei, ele propõe que a legislação trate de forma mais geral as pessoas com doenças graves e dores crônicas. A definição detalhada de quais doenças entram nessa classificação ficaria a cargo de uma regulamentação. O deputado Célio Silveira destacou que a medida busca garantir mais dignidade e um atendimento mais humanizado para esses pacientes.
4: E nós queremos dar apoio para essas pessoas, para que elas tenham prioridade no atendimento, para que elas tenham prioridade na medicação, no tratamento medicamentoso, porque isso com certeza vai ajudar milhões e milhões de brasileiros que hoje não têm esse atendimento prioritário.
3: O autor do projeto, deputado Felipe Carreiras, do PSB de Pernambuco, argumenta que o atendimento prioritário consiste em serviços individualizados que assegurem tratamento diferenciado e atendimento imediato. Agora, a proposta que dá prioridade de atendimento a pessoas com doenças graves aguarda análise da Comissão de Constituição e Justiça. Da Rádio Câmara de Brasília, Sofia Peçanha.
0: Direitos Humanos. Tiago Dimas, do Podemos, parabeniza o trabalho da Associação de Pais, Profissionais e Amigos de Pessoas Atípicas de Araguatins, no norte de Tocantins. Ele conta que a iniciativa reúne profissionais e voluntários em ações de acompanhamento terapêutico.
1: Tiago Dimas também defende políticas públicas permanentes e o envio de recursos federais para apoiar instituições voltadas à inclusão. Ele afirma que o fortalecimento dessas iniciativas é essencial para ampliar o acesso a terapias e melhorar a qualidade de vida das famílias atendidas.
0: Maria Reis, do PSB de Pernambuco, comemora o avanço de projeto de sua autoria que estabelece a sobrecarga de quem tem a guarda de filho menor de idade e a comprovação do abandono afetivo por parte do genitor ausente como critérios para fixar o valor da pensão alimentícia.
2: A gente sabe da sobrecarga das mulheres e até de alguns homens quando são abandonados pelos seus companheiros e companheiras, pais ou mães dos seus filhos, que ficam assim com a carga maior, com a educação, com a saúde, com o lazer dos seus filhos. Então, a partir do momento que o genitor abandonar o seu filho, terá que garantir uma pensão maior para que ele possa sobreviver de forma mais condizente com a sua realidade.
1: A medida, segundo Maria Reis, busca tornar mais justa a divisão de responsabilidades. O texto, no entanto, mantém o critério de observar as necessidades do filho e as possibilidades financeiras do genitor alimentante. O projeto agora segue para análise do Senado.
0: Ciência e tecnologia. Câmara cria prêmios para homenagear pesquisadores ou instituições de destaque na ciência e no meio ambiente. O repórter Marcelo Larcher nos conta mais sobre as premiações.
5: A Câmara dos Deputados aprovou a criação de dois prêmios, um para homenagear pessoas e empresas de destaque na área de ciência e tecnologia e outro para reconhecer boas práticas de desenvolvimento sustentável. O prêmio dedicado à ciência e inovação recebeu o nome de César Lattes, físico e matemático brasileiro de renome mundial, conhecido por ter participado da descoberta de uma partícula subatômica chamada meson pi, importante para o conhecimento nuclear. O prêmio César Lattes será destinado a empresas e pesquisadores com atuação de destaque em ciência, tecnologia e inovação. Serão até 5 homenageados por ano, escolhidos pela Comissão de Ciência, Tecnologia e Inovação da Câmara. O prêmio é concedido desde 2021 pela comissão. Com a aprovação do projeto apresentado pelos deputados Márcio Gerri, do PCdoB do Maranhão, e Geraldo Rezende, do União do Mato Grosso do Sul, passa a ser um reconhecimento oficial da Câmara a pessoas e entidades que contribuem para o desenvolvimento da ciência, da tecnologia e da inovação no Brasil. O relator da proposta foi o deputado Inácio Arruda, do PCdoB do Ceará.
6: Ao homenagear a figura de Lattes, o projeto torna perene uma premiação que representa um marco simbólico e institucional na valorização da ciência brasileira, por meio da associação do prêmio ao nome de um dos mais brilhantes pesquisadores da história do país. É oportuno lembrar que Lattes é uma das figuras mais emblemáticas da história da ciência do Brasil, tendo desempenhado um papel central na inserção do país no cenário científico internacional e na consolidação das nossas instituições de pesquisa.
5: Também foi aprovado do Prêmio Câmara Ambiental de Desenvolvimento Sustentável, que vai reconhecer até 15 pessoas ou organizações por ano por projetos na área de meio ambiente. Da Rádio Câmara de Brasília, com informações de Antônio Vital, Marcelo Larcher.
0: Desenvolvimento Regional.
1: Após 13 anos, o STF volta a analisar mudanças na lei dos royalties de petróleo. Rosângela Gomes, do Republicanos, defende a manutenção da atual partilha para o Rio de Janeiro, alegando que a Constituição garante o recurso para compensar os danos ambientais decorrentes da extração.
0: A legisladora lembra que o Estado já enfrenta dívidas altas e não pode perder mais receitas. Rosângela Gomes reforça que, apesar de entender a importância da partilha com o restante do país, a verba advinda dos royalties é vital para a saúde, educação e segurança do povo fluminense.
1: Paulo Lemos, do PT, parabeniza 5 municípios do Amapá que fizeram aniversário em 1º de maio. Ao citar a vocação econômica de cada um deles, o deputado destaca a importância da parceria entre o governo estadual e a bancada federal na transformação da realidade da população.
0: Paulo Lemos fala da produção agrícola e das belezas naturais de Porto Grande, que completou 34 anos, da mineração em Pedra Branca do Amapari, da criação de búfalos em Cutias do Araguari, da produção de pescados em Pacuúba e da localização estratégica de Itaubal, todas com 32 anos.
1: Agostinho Ribeiro, do PP, cita investimentos em obras de abastecimento de água no interior de Sergipe, com a inauguração de estações de tratamento e adutoras em municípios do Alto Sertão. Ele conta que as ações ampliam o acesso à água para milhares de famílias da região.
0: Agostinho Ribeiro lembra que os investimentos em infraestrutura hídrica fortalecem a produção agrícola, geram empregos e promovem desenvolvimento no sertão sergipano. Ele defende obras estruturantes como alternativa para melhorar a qualidade de vida da população nordestina.
7: Trabalho.
1: Alfredinho, do PT de São Paulo, comemora a definição de uma data final para a votação do relatório da Comissão Especial sobre o fim da escala 6x1. Ele sustenta que a redução da jornada vai gerar oportunidades de trabalho e que os empresários vão se adaptar bem às mudanças.
0: Sobre o risco de demissões, Alfredinho pondera que o desemprego resulta mais da automação e da robotização da produção do que de direitos trabalhistas e cita exemplos de países que mantiveram o crescimento econômico depois da redução da carga horária de trabalho.
7: Votação.
1: Câmara aprova projeto que regulamenta a profissão de trabalhador em refeições coletivas. O repórter Antônio Vital tem as informações.
8: A Câmara dos Deputados aprovou o projeto que regulamenta a profissão de trabalhadores em refeições coletivas. Esse profissional atua na produção, manipulação e distribuição de refeições em grande escala para empresas em ambiente não comercial, ou seja, não são aqueles que trabalham em restaurantes, mas sim no preparo de alimentos em escolas, hospitais e até em fábricas, ou seja, todos os lugares com refeitórios com capacidade para atender grande número de pessoas. Segundo a Associação Brasileira de Empresas de Refeições Coletivas, o setor emprega quase 300 mil pessoas e em 2025 forneceu mais de 40 milhões de refeições por dia. O texto aprovado trata de piso salarial, jornada de trabalho, adicionais de insalubridade e periculosidade, bem como de aposentadoria especial. O projeto remete essas definições para livre negociação entre patrões e empregados por meio de convenção ou acordo coletivo e para o que determina a legislação trabalhista. Deixa claro, por exemplo, que a jornada seguirá regras da Consolidação das Leis do Trabalho, a CLT, com possibilidade de jornadas diferenciadas e escalas de revezamento por negociação coletiva. E adicional de insalubridade ou periculosidade só em casos comprovados de más condições de trabalho, como explicou o relator da proposta em plenário, deputado João Carlos, do Republicanos do Amazonas.
9: Preserva-se nesse sentido a conformação constitucional da livre iniciativa e da autonomia privada coletiva, com especial destaque para o papel da negociação coletiva. No que se refere à aposentadoria especial, o substitutivo mantém alinhamento com a legislação previdenciária, deixando expresso que eventual reconhecimento do direito depende da efetiva exposição a agentes nocivos e do cumprimento dos requisitos legais e técnicos pertinentes.
8: O texto aprovado também prevê aposentadoria especial para segurados do regime geral de previdência social, desde que haja exposição habitual e permanente a agentes nocivos. Os profissionais de refeições coletivas também são aqueles que trabalham em cozinhas industriais, comunitárias, beneficentes e até em lugares como navios. O projeto que regulamenta essa profissão seguiu para análise do Senado. Da Rádio Câmara de Brasília, Antônio Vital.
7: Economia.
0: Luiz Carlos Auli, do Podemos do Paraná, é favorável ao programa Desenrola 2 do governo federal, mas acredita ser insuficiente se não houver o enfrentamento da cobrança de juros abusivos. Ele orienta as famílias a só aceitarem renegociações com descontos acima de 90%.
1: Segundo o deputado, a dívida de milhões de brasileiros é formada quase totalmente por juros, já que muitas vezes o valor principal é quitado nas primeiras parcelas. Para Luiz Carlos Auli, o governo também é vítima dos juros, o que o impede de formar caixa para quitar a dívida com rentistas.
0: Sanderson, do PL do Rio Grande do Sul, apresentou um projeto para criar o Programa Nacional de Renegociação de Dívida das Famílias, com uso de 100% do FGTS para quitação de débitos. Para ele, o Desenrola 2 é insuficiente para enfrentar o endividamento da população.
1: Segundo Sanderson, além de facilitar pagamentos, a proposta foca em educação financeira para evitar novas dívidas. Ele acentua ainda que o projeto desburocratiza a limpeza do nome do consumidor, facilitando sua volta ao sistema de crédito sem constrangimentos.
0: Vermelho, do PL do Paraná, destaca a importância do projeto que amplia de 81 mil para 130 mil reais o teto de faturamento do microempreendedor individual. Segundo ele, a proposta corrige a defasagem do limite atual e beneficia milhões de trabalhadores informais que atuam como pequenos prestadores de serviço.
7: Nós estamos em 2026 e é claro que já estamos atrasados na atualização do valor de faturamento para o microempreendedor individual. Muitas pessoas usam o MEI. É o mecânico, é o corretor, é a manicure, é a cabeleireira, é o prestador de serviço esporádico, o pintor, o encanador, aquele cara que vem te atender na residência. Ele não é um cara fichado.
1: Vermelho também informa que a comissão especial foi instalada para analisar a proposta, defendendo a tramitação rápida do texto. A ideia, segundo o deputado, é atender a demanda dos empreendedores e permitir que a matéria siga o quanto antes para a sanção.
0: Termina agora o Jornal Câmara dos Deputados, com trabalhos técnicos de Everson Urani e apresentação de Márcio Aquilissardi e José Carlos Andretti. Uma ótima noite para você.
1: Você fica com as notícias do Tribunal de Contas da União. Boa noite.
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1: 8 horas. 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

0: Consumir alimentos saudáveis que ajudem a melhorar a qualidade de vida e a saúde é indispensável para o dia a dia de qualquer pessoa. Para fazer uma dieta balanceada com produtos naturais, não precisa gastar muito dinheiro, mas sim ter muita atenção com a aparência e as condições que o produto se encontra na hora da compra. Nesse caso, a aparência conta muito sobre a qualidade das frutas, das verduras e das carnes. Mas isso não significa que o consumidor pode furar as cascas das frutas para ver se estão maduras e deixá-las danificadas. Para o especialista em alimentos do Instituto Brasileiro de Defesa do Consumidor, Murilo Diversi, o consumidor é o grande responsável pela sua própria saúde e pelos alimentos que leva para casa.
1: A necessidade do consumidor em se preocupar com a qualidade dos produtos, não só dos in natura, mas também dos industrializados, é a sua própria saúde. Quando a gente fala em qualidade, existe um aspecto amplo para a gente entender a qualidade. No nosso caso, quando a gente discute qualidade, a gente, na verdade, está discutindo segurança do alimento. Quer dizer, se o alimento vai fazer bem para o consumidor, que é o objetivo dele, ou se ele vai fazer mal para o consumidor, e essa é a grande questão.
0: É importante evitar frutas e legumes muito maduros ou amassados. Prefira produtos da época, costumam ter o preço.
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3: A leitura conecta você ao mundo.
4: Quando você encontrar a outra metade da sua alma, você vai entender porque todos os outros amores deixaram você ir. Quando você encontrar a pessoa que realmente merece o seu coração, você vai entender por que as coisas não funcionaram com todos os outros. Rubem Alves.
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6: Hora certa, 8:05.
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0: samba batido, o samba choro e o samba sincopado. O que não falta para o estilo musical mais popular do Brasil são subdivisões.
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0: Segundo o sambista e pesquisador Ney Lopes, existem mais de 40 variações para o samba, que são inseridas em dois grandes grupos: os sambas urbanos e os sambas rurais.
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0: Os sambas rurais são cantos e danças derivados do batuque africano, com letra estruturada em perguntas e respostas, acompanhada por instrumentos de percussão. Ele é dançado em roda e com movimentos de umbigada. São exemplos de sambas rurais o tambor de crioula maranhense, o jongo e o samba de roda baiana. Foi no encontro do batuque africano com os ritmos urbanos, ocorrido principalmente no Rio de Janeiro, que o samba se consolidou como gênero musical, apresentando uma ampla diversidade de estilos. Entre as vertentes mais inusitadas estão o partido alto, que é feito de forma improvisada, e o bem-humorado samba de breque, com pausas repentinas para comentários falados.
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0: Nas décadas de 1930 e 40, além dos sambas carnavalescos, outros dois tipos atingiram grande popularidade: o samba exaltação, com temas nacionalistas e arranjos orquestrais, e o samba canção, de andamento lento, melodia romântica e temas sentimentais.
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0: Entre os tipos mais recentes estão o samba jazz, o samba reggae e o samba rock. Grandes sambistas do Brasil, Martinho da Vila. Para homenageá-lo, vamos ouvir uma música dele que fala justamente dos vários tipos de samba. Martinho da Vila, com Canta, Canta Minha Gente.

0: acabamos de ouvir Martinho da Vila com Canta, Canta, Minha Gente, música dele. Essa foi a homenagem ao sambista Martinho da Vila.
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3: 8 horas e 38 minutos.

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1: 8 horas e 51 minutos.
2: Sintonia.